0: 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As notícias do governo federal que movimentaram o país no dia de hoje.
1: Olá, boa noite.
2: Boa noite para você que nos acompanha em todo o país.
1: Segunda-feira, 25 de maio de 2026.
2: Vamos ao destaque do dia. Abertas inscrições para o Enem.
1: Uma novidade. Este ano, concluintes do ensino médio da rede pública estão inscritos automaticamente no exame.
2: Presidente Lula destaca que esse pode ser o primeiro passo para realizar sonhos e transformar o futuro.
3: A hora é agora. Se inscreva, passe no Enem, entre na universidade e passe tudo o que você quiser.
1: E ainda, Desenrola Brasil.
2: Você já pode utilizar o FGTS para renegociar dívidas com descontos e juros mais baixos.
1: A expectativa do governo do Brasil é movimentar mais de 8 bilhões de reais em recursos do fundo.
2: Turismo de natureza em alta. Unidades de conservação federais receberam mais de 28 milhões de visitantes em 2025.
1: Visitação recorde contribuiu com 20 bilhões de reais do PIB brasileiro, que é a soma de todas as riquezas do país. Cleide Lopes.
4: Turismo nas unidades de conservação sustenta mais de 300 mil postos de trabalho em todo o país.
2: Hoje na apresentação da Voz do Brasil, eu, Mariana Jungmann e Luciano Seixas.
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2: Trabalhadores já podem consultar o saldo do FGTS para renegociar dívidas no novo Desenrola.
1: A medida ajuda mais brasileiros a quitarem débitos como cartão de crédito e cheque especial.
2: Quem está ao vivo conosco aqui no estúdio da Voz do Brasil e traz todos os detalhes é a repórter Graziele Bezerra. Oi, Grazi, boa noite. Explica pra gente como é que vai funcionar tudo isso.
5: Boa noite, Mariana. Boa noite também pro Luciano e para todo mundo que está acompanhando aqui a Voz do Brasil. Bom, o trabalhador ele vai poder usar até 20% do saldo do FGTS. FGTS é o limite de R$ 1.000, o que for mais alto. E aí, para poder amortizar e quitar ou quitar essas contas atrasadas por meio do novo Desenrola. Entram nessa modalidade dívidas bancárias, como cartão de crédito e cheque especial também. E com essa funcionalidade, o governo do Brasil pretende, então, movimentar até 8 bilhões de reais em recursos do FGTS por meio do programa.
1: Como é que vai funcionar, Grazi? Qual a primeira medida que a pessoa interessada deve tomar?
5: A pessoa interessada tem que primeiro saber, ter a noção ali da dívida dela, né? Mas aí, então, para utilizar o saldo do fundo, o que pode ser também de contas ativas ou inativas, o primeiro passo, claro, é consultar ali o aplicativo do FGTS para ver o valor que essa pessoa tem disponível. Depois, ali no próprio aplicativo, o trabalhador autoriza o acesso das instituições financeiras aos valores. Então, ele negocia a dívida diretamente com o banco. E aí, só depois dessa negociação é que a Caixa Econômica Federal vai fazer, então, a transferência dos valores do FGTS diretamente aos bancos responsáveis pelos contratos. E aí, lembrando que o trabalhador não precisa comparecer às agências, né, do banco, não precisa comparecer ali à Caixa Econômica para confirmar, então, a operação, nem ao seu banco de origem. Como explica, então, o diretor de Políticas de Proteção ao Trabalho do Ministério do Trabalho e Emprego, Carlos Augusto Gonçalves.
6: Ele pode fazer todo este processo, né, de maneira digital, né, ou em consulta, tentando por telefone com as instituições financeiras para identificar a dívida. No caso específico do ATP, é tudo digital. A autorização, tentando do saldo, é digital, ele faz para o ATP, levanta junto aos bancos, tentando as dívidas, e essas informações, tentando das dívidas, serão remetidas pelos bancos, tentando diretamente à Caixa Econômica Federal. Só depois que o banco prestou essa informação para o agente operador, que é a Caixa, é que a Caixa está autorizada a fazer o repasse para a sua instituição financeira decorrente daquela dívida que ele acabou de reestruturar.
2: Agora, Grazi, vamos relembrar, então, quem são as pessoas aptas a participarem do programa, qual é o perfil?
5: Claro, Mariana, vamos lá. Para usar o FGTS no Desenrola, é preciso ter, então, um saldo disponível, né, na conta do Fundo de Garantia e ter renda mensal de até 5 salários mínimos, o que equivale aí a cerca de R$ 8.100. Então, para serem elegíveis, as dívidas devem estar atrasadas entre 91 dias e 2 anos. E essas dívidas recebem aí descontos de até 90% e juros mais baixos que o do mercado.
1: Obrigado, Gabriele Bezerra, pelas informações ao vivo aqui na Voz do Brasil.
2: Gabriele.

0: Começaram hoje as inscrições para o Enem, o Exame Nacional do Ensino Médio.
1: O Enem é a principal forma de entrar em uma universidade. Além de vagas aqui no Brasil, a prova também é aceita em faculdades no exterior.
0: Esse ano, estudantes do terceiro ano do ensino médio de escolas públicas já estão com as inscrições pré-preenchidas, mas ainda é necessário entrar na página do participante para confirmar a inscrição.
2: Desde o início do ano, a brasiliense Isabela Martins passa as tardes na sala de aula estudando para o Exame Nacional do Ensino Médio, avaliação realizada pelo Ministério da Educação. Aos 18 anos, ela vai fazer o Enem pela segunda vez e sonha em conquistar uma vaga na universidade.
3: Sempre gostei muito de ajudar as pessoas, né? Aí eu pensei em fazer psicologia ou medicina, que é uma área que vai ajudar bastante as pessoas e tal. Aí sempre foi meu sonho mesmo.
2: Estudantes de todo o país já podem se inscrever para o Enem 2026 a partir desta segunda-feira. Neste ano, alunos que vão concluir o ensino médio na rede pública terão inscrição automática. Segundo o governo, os dados foram encaminhados pela própria rede de ensino. Mas os estudantes deverão acessar o sistema para confirmar a participação e escolher o idioma da prova de língua estrangeira, além de informar o município onde deverão realizar a prova e solicitar recursos de acessibilidade, se for o caso. Além disso, os locais de aplicação da prova também vão aumentar, chegando a 10 mil escolas. A expectativa é que 80% dos alunos da rede pública façam o exame na sua própria escola de matrícula. O João Gabriel Brandão está se preparando para o Enem e já decidiu o curso Artes Cênicas. O maior desafio para ele é controlar a ansiedade.
4: Me sentindo mais confiante esse ano, principalmente para a questão da redação. Chegando em casa eu estudo, final de semana também estudo às vezes, mas estou tirando um momento de folga também para não ter burnout, sabe? Que não me sobrecarregar, não me sentir muito cansado durante o fim da semana.
2: As inscrições devem ser feitas pela página do participante no endereço enem.inep.gov.br/participante até o próximo dia 5 de junho. Os estudantes que tiveram a isenção da taxa de inscrição aprovada também deverão realizar a inscrição no exame. Para os participantes não isentos, a taxa de inscrição continua no valor de R$ 85,00 e pode ser paga por boleto, PIX, cartão de crédito e débito em conta corrente ou poupança. O prazo para fazer esse pagamento vai até o dia 10 de junho e as provas ocorrerão nos dias 8 e 15 de novembro. Reportagem Gabriela Noronha.
1: Em suas redes sociais, o presidente Lula fez um convite para todos os estudantes participarem da prova.
5: Hoje começa a inscrição para o Enem. Vai até o dia 5 de junho. Você, que prometeu ao seu pai, ou seu pai que quer que você seja doutor ou doutora, a hora é agora. Se inscreva, passe no Enem. Entre na universidade e faça tudo o que você quiser, na certeza que você precisa saber de que esse país vai ser soberano, soberano de verdade, o dia que milhões de jovens tiverem curso, tiverem emprego e puderem exercer a soberania tecnológica e científica do nosso país.
0: O Dia da África, celebrado em 25 de maio, hoje, marca a fundação da União Africana, em 1963.
1: E aproveitando a data, o governo do Brasil promove o primeiro Fórum de Reitores Brasil-África, com o objetivo de fortalecer parcerias educacionais e culturais.
0: No encontro, o Ministério da Educação anunciou a criação de 2.600 bolsas de mestrado e doutorado para estudantes africanos.
6: No encontro, dirigentes de universidades brasileiras e africanas debatem como ampliar parcerias acadêmicas, científicas e tecnológicas de instituições de ensino dos dois lados do Atlântico. São projetos conjuntos em áreas estratégicas para o desenvolvimento dos países, como agricultura, energias renováveis, inteligência artificial, mineração, petróleo e gás, além das ciências humanas. Para a reitora da Universidade de Cabo Verde, Astrigilda Silveira, parcerias fundamentais para o continente africano.
7: Uma cooperação mais próxima, mais dinâmica e mais transformadora, voltada para a transformação digital, a inteligência artificial e a inclusão social.
6: No encontro, o governo do Brasil lançou o programa que vai oferecer mais de 2.600 bolsas de mestrado e doutorado para pós-graduandos da África, com investimento

0: investimentos de 47 milhões de reais, destaca o ministro da Educação, Leonardo Bastini.
1: 2.600 vagas inicialmente, 1.600 bolsas de mestrado e 1.000 bolsas de doutorado, com oportunidades em universidades públicas, instituições privadas sem fins lucrativos, institutos federais, institutos de pesquisa com pós-graduação reconhecida pela CAPES. Abrir as portas do Brasil para estudantes africanos é aprofundar ainda mais nossos laços históricos.
0: O presidente Lula destacou a importância de fortalecer os laços históricos entre Brasil e África por meio da produção de conhecimento, da inovação e da formação de profissionais qualificados.
2: A cooperação educacional entre países do Sul Global pode transformar a realidade, reforçar os programas de estudantes, convênio, de graduação e de pós-graduação também será essencial para consolidar a educação superior como um dos pilares da parceria estratégica entre Brasil e África.
0: O Brasil já mantém mais de 200 acordos de cooperação com instituições de ensino superior de 38 países africanos. Reportagem Pablo Mundim.
3: Mais um passo no combate ao câncer no país.
4: O Brasil passou a contar com um Centro de Desenvolvimento e Produção de Terapias, CAR-T, da Fundação Oswaldo Cruz, a Fiocruz.
3: No local será produzido de forma 100% nacional um dos tratamentos mais avançados do mundo contra o câncer para pacientes do SUS.
5: O Paulo Peregrino é publicitário e teve linfoma, um tipo de câncer de sangue. Durante 13 anos, fez transplante de medula óssea e 40 quimioterapias, tratamentos que não tiveram sucesso. A virada em sua vida veio com um tratamento experimental chamado CAR-T-Cell. Agora, ele está em remissão do câncer.
6: A enfermeira chegou lá dentro do quarto, trouxe um saquinho, assim como se fosse uma transfusão de sangue pequenininha, né? Um negócio de transfusão de sangue. Aí eu falei assim para ela, enfermeira, isso aí é o CAR-T-Cell que eu vou receber? É, falei, vai demorar quanto tempo? Ela falou, uma hora no máximo. Eu falei, caramba, 13 anos estou lutando contra os cânceres, vai resolver em uma hora? Isso que é ciência.
5: O Centro de Desenvolvimento e Produção de Terapias, CAR-T, da Fiocruz, inaugurado no último sábado no Rio de Janeiro, vai tratar a população do SUS e trazer uma nova esperança aos pacientes com câncer. O Brasil vai produzir de forma 100% nacional um dos tratamentos mais avançados do mundo contra a leucemia, linfoma e mieloma. É o que explica o ministro da Saúde, Alexandre Padilha.
7: Um tratamento que hoje custa 350 a 400 mil dólares, mais de 2 milhões de reais para uma família, para as pessoas, para o sistema de saúde de qual país para fazer esse tratamento, graças à Fiocruz, graças à produção da Fiocruz, presidente, pessoas como o Paulo vão poder receber esse tratamento pelo SUS, de graça.
5: Os primeiros pacientes começam o tratamento experimental no segundo semestre deste ano. Foram investidos 370 milhões de reais, além dos equipamentos de alta tecnologia, que custaram mais 35 milhões de reais. O presidente Lula defendeu que todos os brasileiros e brasileiras têm o direito de uma saúde de qualidade no país.
8: O gesto de inauguração de um centro tecnológico que dá ao Brasil a certeza de que a gente não é menor do que ninguém, de que a gente não é menos competitivo do que ninguém. Basta a gente ousar, ter coragem e fazer.
5: O novo centro também será capaz de tratar pacientes com traumatismo craniano com próteses 3D de alta tecnologia. Do Rio de Janeiro, Fernanda Cruz.
4: Viajar a trabalho ou por lazer deveria ser sinônimo de tranquilidade.
3: Mas para muitas mulheres, nem sempre o destino é o mais feliz.
9: Todo aeroporto promete destinos, mas algumas partidas nunca chegam. Quando o medo ocupa o lugar da esperança, não é viagem, é silêncio. Assédio não decola. Feminicídio também não. Violência contra a mulher é crime.
4: Para combater a violência e a importunação sexual nas salas de embarque e aeronaves, o Ministério dos Portos e Aeroportos lançou uma série de ações em terminais do Brasil para sensibilizar a sociedade.
3: É a terceira fase da campanha Assédio

0: Não decola.
1: Para combater o assédio e a importunação sexual contra trabalhadoras do setor aeroportuário e passageiras, o Ministério dos Portos e Aeroportos lançou a terceira fase da campanha Assédio Não Decola. O ministro dos Portos e Aeroportos, Tomé Franca, destacou a importância dessa campanha.
2: Infelizmente, o Brasil ainda vive uma realidade de muito assédio e de muito feminicídio. Nós temos trabalhado para que essa realidade não persista. Nós estamos com uma série de campanhas nos aeroportos e nas aeronaves, buscando o combate ao assédio.
1: O Ministério dos Portos e Aeroportos também apresentou uma nova cartilha com orientações sobre o combate à violência contra a mulher. O material reúne informações sobre diferentes tipos de violência: física, psicológica, sexual. Passageiros e trabalhadores do setor são orientados sobre como identificar situações de risco e formas de acolher as vítimas. O documento também apresenta canais de denúncia, como o Ligue 180. A ministra das Mulheres, Márcia Lopes, ressaltou que todos precisam conhecer o canal de denúncia.
3: O Ligue 180, para nós, tudo começa por ali. Ele é um canal que dá muita segurança para as mulheres. Quando se recebe uma ligação, a nossa equipe identifica quem é essa mulher, onde ela mora, a quem essa mulher deve recorrer.
1: A campanha Assédio Não Decola foi lançada em agosto do ano passado em todas as concessionárias dos aeroportos federais, para as mulheres que só querem chegar ao destino em segurança, sem assédio e violência. A campanha é importante para sensibilizar a sociedade, foi o que defendeu a gerente de restaurante, Cláudia Figueiredo.
4: Qualquer lugar, sempre é importante. Muita gente não respeita a gente simplesmente pelo fato de ser mulher.
1: Além do Ligue 180, você também pode denunciar casos de violência contra a mulher no Disque 100, canal de monitoramento de violações contra os direitos humanos. Reportagem, Márcia Fernandes.
5: A edição do leilão do Ecoinvest Brasil destravou mais de 13 bilhões de reais para projetos de bioeconomia, turismo sustentável e infraestrutura no país, sendo que mais de 9 bilhões serão direcionados para investimentos na Amazônia Legal.
6: O programa Ecoinvest foi criado para impulsionar a transformação ecológica do país e combina instrumentos financeiros inovadores, redução de riscos e atração de investimentos de longo prazo da iniciativa privada.
5: Ao anunciar o resultado do leilão, o ministro da Fazenda, Dario Durigan, disse que o Ecoinvest comprova que é possível apostar no crescimento do Brasil com sustentabilidade.
7: Os objetivos do Ministério da Fazenda, que é fazer com que o país se desenvolva, cresça, gere emprego, diminua a inflação, com os objetivos do Ministério do Meio Ambiente, não é mais indissolúvel. Nós temos que ter um cuidado para que o país cresça, mas de maneira sustentável. E o Ecoinvest, ele é uma espécie de síntese, de prova real de que isso é possível. É Estado junto com a capacidade instalada do sistema financeiro nacional em parceria com essas empresas.
6: Com os 4 leilões realizados até agora para transição energética, recuperação de terras degradadas e bioeconomia, o Ecoinvest Brasil já mobilizou mais de 140 bilhões de reais.
5: Pois é, o Brasil é mundialmente reconhecido por suas belezas naturais, como florestas, praias, rios e montanhas.
6: E a riqueza da nossa biodiversidade tem atraído turistas a visitarem as mais de 300 unidades de conservação federais distribuídas pelo país.
5: Só em 2025, o fluxo de visitantes atingiu quase 30 milhões, maior resultado da série histórica.
6: E movimentaram mais de 40 milhões de reais em vendas, injetaram 20 bilhões de reais no produto interno bruto, que é a soma de todas as riquezas do país.
8: Jairon Souza trabalha todos os dias conectado com a natureza. Ele é guia turístico no Maranhão e, em época de alta temporada, chega a mostrar as belezas naturais do Parque Nacional dos Lençóis Maranhenses a centenas de visitantes.
9: Ganho dinheiro onde muitas pessoas se programam muito para vir passear e eu estou aqui todo dia, né? E tento fazer da melhor forma, né?
8: As visitações turísticas em unidades de conservação federais movimentaram mais de 40 bilhões de reais em vendas em 2025 e 20 bilhões de reais de contribuição ao produto interno bruto. O estudo do Instituto Chico Mendes de Conservação da Biodiversidade, o ICMBio, revela que florestas, praias, rios e montanhas são, na verdade, ativos de alta performance na economia brasileira. No ano passado, o fluxo de visitantes em unidades

0: Unidades de conservação chegou a quase 30 milhões, o maior resultado da série histórica, como garante o presidente do ICMBio, Mauro Pires.
1: Esse aumento tem a ver com dois fatores. O primeiro, que é geral, que é o interesse das pessoas de encontrar-se com a natureza. O segundo fator, nós temos melhorado a infraestrutura e de modo que se torna mais fácil a visitação.
0: O turismo nas unidades de conservação sustenta mais de 300 mil postos de trabalho em todo o país. O ministro do Meio Ambiente e Mudança do Clima, João Paulo Capobianco, destacou que as unidades de conservação são importantes não só para a proteção da biodiversidade, como também para o desenvolvimento econômico do país e a valorização da cultura local.
2: Cada real que o turista trouxe, ele gerou um impacto de R$ 15,60 no PIB. Portanto, nós estamos falando aqui de uma atividade econômica intensa com ganhos para a economia local.
0: O ranking de visitação mantém no topo o Parque Nacional da Tijuca, no Rio de Janeiro, com quase 5 milhões de visitas, seguido pelo Parque Nacional de Iguaçu e pelo Parque Nacional de Jericoacoara, no Ceará. Reportagem Cleide Lopes.
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4: Prefeituras e instituições como universidades, institutos federais e câmaras de vereadores aderiram ao programa Contrata Mais Brasil.
5: A plataforma foi criada para aproximar microempreendedores individuais do processo público de aquisição de produtos e serviços. Nela, o governo contrata e os pequenos negócios podem vender seus produtos.
4: Atualmente, já são 1.775 órgãos. Desde a sua criação, o programa gerou mais de 22 milhões de reais de renda direta para os microempreendedores individuais.
5: A plataforma conta com mais de 8 mil cadastros de fornecedores em mais de 100 atividades.
4: Mais informações sobre o programa no endereço gov.br/contrata-mais-brasil.
5: Atenção, caminhoneiros! Já estão em vigor as novas regras que vão ajudar na fiscalização do piso mínimo de frete para o transporte de carga nas rodovias.
4: A partir de agora, quem contrata esse tipo de serviço deverá informar parâmetros para o cálculo do frete, como distância, tipo de veículo e tipo de serviço prestado.
5: Essas informações serão fornecidas na hora de emitir o Código Identificador da Operação de Transporte, o CIOT.
4: Esse é um documento de registro exigido pela Agência Nacional de Transportes Terrestres, a ANTT, para o monitoramento das operações de cargas.
5: O superintendente de serviço de transporte rodoviário de cargas da ANTT, José Aires Amaral, explica que esses dados serão utilizados para fiscalização prévia do piso mínimo do frete.
6: A partir desses parâmetros, o sistema faz uma conta automática e verifica se o valor declarado do frete, também no CIOT, está de acordo com o piso mínimo de frete ou não. E faz algumas validações, por exemplo, os parâmetros informados estão de acordo? Fazem sentido? Por exemplo, se na declaração, por exemplo, tiver a informação que Brasília e Rio de Janeiro são 500 quilômetros, o sistema mesmo já vai indeferir aquela informação, dizendo que não é compatível e que ele deve informar uma melhor localização ou uma distância compatível com aquele deslocamento.
4: Segundo o superintendente da ANTT, a partir do dia 1º de junho, os dados do CIOT também estarão integrados com a documentação fiscal exigida para o transporte de cargas.
5: O que vai facilitar e tornar mais eficiente a fiscalização sobre as operações de frete.
4: As mudanças na emissão do CIOT foram anunciadas pelo governo do Brasil como parte das medidas para reduzir os impactos da alta dos preços dos combustíveis sobre a população.
5: Essas foram as notícias do Governo do Brasil.
4: A realização da Secretaria de Comunicação Social da Presidência da República.
5: Com produção da empresa Brasil de Comunicação.
4: Fique agora com as notícias do Poder Judiciário e do Congresso Nacional. Boa noite.
5: Boa noite para você. Até amanhã.
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1: CNJ lança aplicativo para fortalecer busca ativa de crianças e adolescentes.
2: Para o STJ, a plataforma de intermediação não responde por envio de criptomoedas para carteira falsa de outra corretora.
1: A Semana Nacional da Conciliação Trabalhista começou nesta segunda-feira.
2: Boa noite, eu sou o Arthur Filho.
1: E eu sou Walter Lima.
2: O Conselho Nacional de Justiça lançou nesta segunda-feira, Dia Nacional da Adoção, o aplicativo Adote para todo o país.
1: A busca ativa do Sistema Nacional de Adoção e Acolhimento já funciona em todo o país e reúne informações sobre crianças e adolescentes com mais dificuldades de conseguir uma família, como crianças mais velhas ou com deficiência.
2: Agora, essa iniciativa passa a contar também com um aplicativo próprio.
1: Desenvolvido pelo Tribunal de Justiça do Paraná, o aplicativo Adote passa agora pelo processo de expansão nacional com o apoio do programa Justiça 4.0.
2: O ministro do Supremo Tribunal Federal, Flávio Dino, deu prazo de 10 dias para que o governo federal e os estados da Amazônia Legal informem quais providências de planejamento e preparação vêm sendo adotadas diante das projeções de aumento significativo dos riscos de incêndios florestais para os próximos meses.
1: O El Niño é um fenômeno provocado pelo aumento na temperatura das águas do Oceano Pacífico e tem ocorrência periódica, em geral, com impactos relevantes sobre o clima em diversos países. Marta Ferreira.
3: Uma nota técnica conjunta publicada pelo Instituto Nacional de Pesquisas Espaciais e com o Instituto Nacional de Meteorologia confirmam a provável intensidade alta para o fenômeno já no segundo semestre de 2026. Diante desse quadro, o ministro Flávio Dino, relator de uma ação que acompanha medidas para combater e prevenir incêndios na Amazônia e no Pantanal, deu prazo de 10 dias para que a União e os estados informem um plano para lidar com os incêndios.
2: Plataforma de intermediação de criptomoedas não é responsável por prejuízo decorrente de golpe se não houve falha no serviço ou se dano foi causado pela culpa exclusiva de usuário ou terceiros.
1: Essa é a conclusão do STJ. Fátima Uchoa.
4: Na origem, um investidor transferiu criptoativos para uma carteira digital e depois descobriu que o endereço era falso. Ele pediu ressarcimento dos prejuízos, alegando que a plataforma intermediadora teria falhado ao não adotar segurança capaz de identificar a irregularidade da chave de transferência. Porém, a Justiça de Minas Gerais negou a indenização. A terceira turma do STJ manteve o acórdão, considerando que a fraude ocorreu quando o investidor transferiu os valores a um ambiente externo, fora da atuação da empresa e para o qual ele próprio forneceu a chave de acesso, que é o endereço de destino. O ministro Ricardo Vilas Boas Cueva foi o relator.
2: Começou hoje a Semana Nacional da Conciliação Trabalhista 2026.
1: É a chance de muitos trabalhadores conseguirem, de forma mais rápida, uma resposta da Justiça. Larissa Batista.
5: Um acordo histórico de mais de 250 milhões de reais entre a empresa Vibraz Airoco e o Sindicato dos Metalúrgicos de São José dos Campos foi o pontapé para a abertura da Semana da Conciliação, que vai até sexta-feira em todos os tribunais regionais do trabalho. O valor recolhido desse acordo será utilizado para o pagamento de dívidas trabalhistas.
2: Ampliar a confiança e o conhecimento sobre a segurança das urnas eletrônicas.
1: Esse foi um dos temas da reunião ocorrida nesta segunda-feira na sede do TSE em Brasília. Estevão Furtado.
6: O presidente do TSE, ministro Nunes Marques, anunciou o lançamento da Semana Nacional do Sistema Eletrônico de Votação, uma ação voltada à conscientização da população, especialmente dos jovens, sobre as camadas de segurança do processo eleitoral brasileiro. O ministro também determinou a criação de uma comissão permanente para estudar o uso de ferramentas de inteligência artificial na justiça eleitoral.
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2: Uma boa noite a você.
1: E até amanhã.

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1: Está no ar o Jornal do Senado.
2: Eu sou Paula Groba.
3: E eu sou Ricardo Nakaoka.
2: E estes são os destaques de hoje do Jornal do Senado, que começa agora.
3: Senado vota crédito especial para renegociação de dívidas rurais.
2: Senado e STF debatem medidas para rever supersalários no setor público.
3: Projeto quer limitar publicidade de apostas online no Brasil.
2: Boa noite.
3: Boa noite.
2: Com a alta dos juros, a queda no preço dos produtos agrícolas e o aumento do endividamento no campo, produtores rurais de todo o país aguardam uma saída para renegociar as dívidas e manter a produção.
3: E a Comissão de Assuntos Econômicos do Senado deve votar nesta terça-feira um projeto que cria uma linha especial de crédito para o agronegócio. O pacote de ajuda está sendo negociado com o governo federal, como informa a repórter Patrícia Oliveira.
4: Um pacote bilionário de socorro ao setor agropecuário está na pauta da Comissão de Assuntos Econômicos. O projeto cria uma linha especial de crédito para renegociação de dívidas rurais com recursos do Fundo Social do Pré-Sal. A proposta vem sendo negociada entre o governo federal e o relator da matéria, o senador Renan Calheiros, do MDB de Alagoas. Renan ampliou a ajuda para outros produtores endividados, além daqueles afetados por secas e enchentes. A iniciativa prevê prazo de até 10 anos para pagamento das dívidas com carência de até 2 anos e a criação de um fundo garantidor para operações de crédito rural. O projeto também autoriza o uso de receitas correntes do Fundo Social do Pré-Sal de 2025 e 2026, além do superávit financeiro do fundo para financiar a nova linha especial de crédito. Para o ministro da Fazenda, Dario Durigan, a intenção é construir um texto de consenso sem comprometer o equilíbrio das contas públicas.
5: Fazer com que de fato chegue essa renegociação para os agricultores, que de fato caiba no bolso do agricultor e que de outro lado a gente mobilize os recursos públicos da maneira mais eficiente possível. Então todo mundo aqui na mesma página.
4: A possibilidade da edição de uma medida provisória pelo Executivo também foi confirmada pelo senador Renan Calheiros.
6: Uma medida provisória com critérios de enquadramento, de juros, de carência e de prazo de 10 anos para pagar.
4: O governo estima um custo de 817 bilhões em 13 anos. Já o relator prevê valor bem menor, em torno de 100 bilhões ao longo de uma década.
2: O senador Isalci Lucas, do PL do Distrito Federal, criticou a medida provisória que zera o imposto de importação para compras internacionais de até 50 dólares. Segundo o parlamentar, a MP prejudica a indústria brasileira ao reduzir tributos para produtos importados, sem conceder tratamento semelhante aos produtores nacionais.
3: Isalci disse que apresentou uma emenda para que os mesmos benefícios concedidos para o imposto de importação sejam também dados aos produtores de calçado ou de vestuário brasileiros, no caso de produtos de até 50 dólares.
6: Essas medidas só beneficiam os trabalhadores chineses, prejudica a nossa indústria. Vamos ter que demitir milhares, milhões de pessoas, exatamente porque ninguém consegue competir com um país que não tem nenhum encargo trabalhista, que não tem os impostos que nós temos aqui no Brasil.
2: Já o senador Paulo Paim, do PT do Rio Grande do Sul, voltou a defender a redução da jornada de trabalho sem corte salarial e o fim da escala 6x1. O parlamentar destacou a PEC de sua autoria, que prevê a redução para 40 horas semanais, com possibilidade de avançar para 36 horas em etapas futuras.
3: Paim afirmou que a medida já é adotada em diversos países e citou experiências internacionais e recomendações da Organização Internacional do Trabalho. O senador também lembrou que a proposta está pronta para votação no plenário do Senado.
7: Lembro também que países como Portugal, Espanha, França, Bélgica, Alemanha, Chile, Equador já adotaram reduções que variam entre 40 e 36 horas. Na União Europeia, a média é de 36 horas semanais, chegando até, em alguns países, a 31 horas, como é o caso da Holanda.
2: E o presidente do Senado, Davi Alcolumbre, se reuniu nesta segunda-feira com o presidente do Supremo Tribunal Federal, Edson Fachin, para discutir um futuro anteprojeto de lei sobre a remuneração da magistratura.

0: encontro, também foram debatidos os salários dos servidores públicos e a necessidade de aperfeiçoar o sistema remuneratório no serviço público.
1: Segundo a presidência do Senado, a preocupação é com o aumento de vantagens extras, como gratificações e abônus, que podem comprometer a transparência e o cumprimento do teto constitucional. Os chefes dos dois poderes decidiram ampliar o diálogo com o Executivo e outras instituições para construir uma proposta sobre o tema.
0: Filhos de mulheres vítimas de feminicídio podem passar a ter mais tempo de proteção financeira do Estado. O Senado deve começar a analisar um projeto que aumenta de 18 para 21 anos a idade máxima para o recebimento da pensão especial destinada a órfãos desse tipo de crime.
1: A proposta busca garantir mais segurança e apoio a jovens que perderam as mães em casos de violência contra a mulher. Repórter Alexandre Campos.
2: Pelo projeto, o pagamento da pensão será extinto quando o filho completar 21 anos de idade ou se estudante aos 24 anos. Os valores serão reajustados anualmente pelo índice oficial da inflação. O valor a ser pago continua a ser de um salário mínimo, só que, ao invés de ser dividido pelo conjunto dos órfãos, esse montante será devido a cada um dos filhos com menos de 21 anos. O critério de renda familiar mensal per capita também sofrerá alterações. Passará de um quarto para metade de um salário mínimo. A autora do projeto, a senadora doutora Eudócia, do PSDB de Alagoas, afirmou que, em média, para cada mulher assassinada por razão de gênero, há dois filhos afetados.
3: A realidade desses órfãos é marcada por múltiplas vulnerabilidades, além do trauma psicológico decorrente da perda violenta da mãe, frequentemente presenciada. Muitas dessas crianças enfrentam instabilidade econômica, mudanças abruptas de residência e, em alguns casos, a separação entre irmãos.
2: O projeto ainda passa a garantir atendimento multidisciplinar para os beneficiários, com apoio psicológico e social contínuo. O texto também veda, sob qualquer hipótese, que a guarda desses menores seja concedida ao agressor, devendo eles ficarem sob os cuidados da família da mãe.
0: E a senadora Damaris Alves, do Republicanos do Distrito Federal, celebrou a sanção da lei de sua autoria, que amplia as ações do SUS no enfrentamento à automutilação e a prevenção do suicídio entre crianças e adolescentes. Segundo a parlamentar, a nova lei é uma resposta ao crescente número de casos de sofrimento mental entre jovens brasileiros.
1: Damaris Alves também defendeu o fortalecimento da rede pública de saúde mental, com a ampliação do CAPS e o aumento de profissionais especializados para garantir atendimento adequado às crianças, adolescentes e suas famílias.
4: A lei 15.403 chegou para garantir que o Estado faça sua parte, porque o Estado foi lento, porque faltou vaga para um psicólogo ou um psiquiatra. A todos os prefeitos, a todos os governadores, cumpram a lei. Abram CAPS. Contratem psicólogos. Coloquem profissionais de saúde mental nas escolas.
0: Com o avanço das apostas online no Brasil, cresce também a preocupação com o endividamento das famílias e os impactos na saúde mental dos apostadores.
1: Diante desse cenário, o Senado começa a analisar um projeto que restringe a publicidade das bets, especialmente ações de marketing, que podem estimular o jogo compulsivo. Mais detalhes com o repórter Márcio Maturana.
5: Restrição de propaganda de bets em rádio, televisão, uniformes esportivos, eventos culturais, redes sociais, plataformas de streaming e campanhas com influenciadores digitais. Isso é o que prevê um projeto que começou a ser analisado pelo Senado. O texto muda a lei das bets para restringir a publicidade de apostas esportivas e jogos online com foco na saúde mental, proteção do consumidor e da economia familiar. A proposta tem assinatura de 7 senadores, sendo a primeira Damaris Alves, do Republicanos do Distrito Federal.
4: É um projeto construído a várias mãos. Eu só tenho a honra de ser a primeira signatária, mas foi construído com especialista, com a participação de parlamentares, Câmara e Senado, um corpo técnico extraordinário, e a gente está preocupado realmente com essa questão da saúde mental por causa do vício dos jogos de apostas.
5: A iniciativa é da Frente Parlamentar Mista para a Promoção da Saúde Mental, com senadores e deputados, e por isso outro projeto muito semelhante foi apresentado também na Câmara. O objetivo é que as duas propostas sejam analisadas em paralelo para facilitar uma eventual aprovação em uma das casas.
1: O Com edição de Paula Groba e trabalhos técnicos de João Lira, o Jornal do Senado fica por aqui. Acompanhe agora as notícias da Câmara dos Deputados. Boa noite.
0: Uma boa noite e até amanhã.
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7: Presidente anuncia transição de um ano para a redução da jornada de trabalho.
8: Deputados ampliam acesso a novas tecnologias no Sistema Único de Saúde.
7: Câmara autoriza o uso de Fundo de Desenvolvimento Regional por cooperativa.
8: Ministério da Agricultura deverá dar aval para normas que afetam o setor.
7: Boa noite. Os deputados aprovaram proposta que determina a avaliação prévia do Ministério da Agricultura para a emissão de normas ambientais. O repórter Antônio Vital explica o teor da matéria.
9: O plenário da Câmara aprovou o projeto que torna obrigatória a aprovação do Ministério da Agricultura antes da edição de qualquer norma federal que tenha impacto na produção, criação, cultivo, manejo, transporte, processamento ou comercialização de espécie utilizada em atividade produtiva. Isso significa que qualquer norma editada por órgãos ambientais só terá validade se antes for avaliada pelo Ministério responsável pela Agricultura, Pecuária, Pesca, Aquicultura e Florestas. O projeto foi apresentado pelo deputado Pedro Lupion, do Republicanos do Paraná, coordenador da Frente Parlamentar da Agropecuária, e outros 10 deputados de diversos partidos. Uma das justificativas para a aprovação do projeto foi a possibilidade de inclusão da tilápia na lista nacional de espécies exóticas invasoras. A lista é definida pela Comissão Nacional de Biodiversidade, a CONABIO, um órgão do Ministério do Meio Ambiente que conta com a participação de representantes do Ministério da Agricultura. No ano passado, a CONABIO admitiu em nota oficial que a inclusão da tilápia estava sendo analisada, mas que isso não teria impacto na criação da espécie e serviria apenas como referência para medidas de prevenção. O relator, deputado Pezente, do MDB de Santa Catarina, disse que decisões como essa levam insegurança aos produtores.
10: Nós temos uma insegurança jurídica com normas redigidas por burocratas, no ar-condicionado, todo mundo enroladinho numa gravata, que tem tirado o sono de muitas famílias. Um exemplo, por exemplo, é essa tal da lista de espécies exóticas invasoras. Já incluíram nessa lista espécies altamente relevantes para a nossa economia. Espécies como a tilápia, espécies também da nossa flora braquiária.
9: A proposta foi criticada pela deputada Érica Cocai, do PT do Distrito Federal. Para ela, priorizar a análise econômica antes da ambiental pode representar risco para a flora e a fauna do país.
11: O que se quer com esse projeto é tirar o poder dos órgãos ambientais, de poder avaliar as políticas acerca da produção agrícola, da produção pecuária, acerca da nossa flora, da nossa fauna. E aqui nós vamos ver que uma espécie animal ou uma espécie vegetal, talvez se chegue à conclusão que ela tem uma capacidade nociva para aquele próprio espaço de flora e de fauna.
9: O projeto que torna obrigatória a aprovação do Ministério da Agricultura antes da edição de qualquer norma que tenha impacto na produção, criação, cultivo ou comercialização de espécie utilizada em atividade produtiva, seguiu para análise do Senado. Da Rádio Câmara de Brasília, Antônio Vital.
6: Meio Ambiente.
8: Joaquim Passarinho, do PL do Pará, celebra a aprovação de proposta que altera a classificação de parte da Floresta Nacional do Jamanchi em Novo Progresso. Ele explica que o projeto redefine a área como de uso sustentável, com regras menos rígidas de ocupação e exploração.
7: De acordo com Joaquim Passarinho, a mudança vai contribuir para a regularização de produtores que já vivem e trabalham na região antes da criação da Floresta Nacional. O deputado ressalta que a proposta pode dar segurança às famílias que dependem da produção rural para garantir renda.
8: Já a Marina Silva, da Rede de São Paulo, critica a alteração dos limites da Floresta Nacional do Jamanchim e outros projetos que, em sua visão, favorecem quem descumpre a legislação ambiental. Ela defende o aumento da produção sem a derrubada de novas áreas e com a recuperação de regiões degradadas.
7: Marina Silva ressalta a importância da proteção ambiental para o desenvolvimento da agricultura brasileira. A parlamentar afirma que propostas em discussão na Câmara que enfraquecem a fiscalização prejudicam a imagem do país nos mercados internacionais.
6: Economia.
8: Câmara aprova projeto que autoriza o uso de recursos de fundos de desenvolvimento regional por cooperativas. O repórter Marcelo Lascher conta como vai funcionar.
12: A Câmara dos Deputados aprovou o projeto que permite que cooperativas acessem os recursos de 3 fundos públicos de desenvolvimento regional, o do Nordeste, o do Centro-Oeste e o da Amazônia. Os recursos são voltados para investimentos produtivos, infraestrutura e geração de empregos. A proposta já foi aprovada pelo Senado e altera 2 medidas provisórias e uma lei complementar. Segundo a

0: deputada Marussa Boldrin, do Republicanos de Goiás, relatora do projeto na Comissão de Finanças e Tributação, as cooperativas ajudam a canalizar investimentos diretamente para micro, pequenos e médios produtores. A proposta foi defendida pelo deputado Pedro Lupion, do Republicanos do Paraná, coordenador da Frente Parlamentar da Agropecuária.
1: Que nesse caso, o que nós estamos permitindo e dando a possibilidade do cooperativismo também acessar os fundos constitucionais, que são acessados por todas as atividades econômicas, e o cooperativismo, seja ele qual for, em qual ramo for, não só no cooperativismo agropecuário, mas de saúde, de transporte, de trabalhadores, agricultura familiar, ou até mesmo de crédito, possam acessar também os fundos constitucionais.
0: A proposta foi aprovada de maneira simbólica, sem votos contrários e com apoio do governo, como disse o deputado Bongás, do PT do Rio Grande do Sul.
2: O governo também aprova porque ele estende esses repasses também para as cooperativas, que é muito importante que eles possam também alcançar e que isso esteja explícito na lei.
0: O projeto que permite que cooperativas acessem os recursos dos fundos públicos de desenvolvimento do Nordeste, do Centro-Oeste e da Amazônia seguiu para a sanção presidencial e já pode virar lei. Da Rádio Câmara de Brasília, com informações de Antônio Vital, Marcelo Larcher.
3: Desenvolvimento Regional.
4: Defensor Stélio Denner, do União, celebra a decisão da Agência Reguladora de Energia Elétrica que reduziu o reajuste da conta de luz em Roraima. O parlamentar explica que o aumento previsto de 24% caiu para 4% após mobilização da bancada federal do Estado junto à ANEEL.
5: Segundo o defensor Stélio Denner, o recuo é uma conquista de toda a bancada federal de Roraima, que realizou diversas audiências nos últimos meses. Apesar disso, ele afirma que o Estado ainda sofre com tarifas elevadas em comparação com outras regiões do país.
4: Lídice da Mata, do PSB, contesta críticas ao governo da Bahia ao comparar obras e indicadores do Estado com a situação da cidade de Salvador. A deputada afirma que a capital baiana apresenta resultados preocupantes em qualidade de vida, educação e competitividade.
5: Lídice da Mata cita investimentos do governo da Bahia em Salvador, como a ampliação do metrô, a implantação do VLT, a construção de hospitais e escolas de tempo integral. Ela avalia que essas ações mostram avanços do executivo estadual diante dos problemas que persistem na gestão da capital.
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3: Saúde.
4: A Câmara aprovou um projeto que amplia o acesso a novas tecnologias no SUS. A repórter Júlia Lopes tem mais detalhes.
12: A Comissão de Constituição e Justiça da Câmara dos Deputados aprovou um projeto que cria novos modelos de acordos para aquisição de tecnologias em saúde pelo Sistema Único de Saúde, o SUS. A proposta inclui novos medicamentos, produtos, procedimentos e terapias inovadoras. Os chamados acordos de acesso gerenciado serão firmados por meio de contratos específicos com definição de critérios, metas e prazos para o acompanhamento de resultados. Pelo texto, a incorporação dessas tecnologias será feita com base em monitoramento contínuo pelo governo, permitindo o compartilhamento de riscos clínicos e financeiros entre o poder público e as empresas. A avaliação vai considerar critérios como eficácia do tratamento, resultados clínicos reais nos pacientes, segurança da tecnologia, impacto público e também acompanhamento contínuo dos resultados obtidos. O relator da proposta, deputado Diego Garcia,

0: do União do Paraná afirmou que a medida pode acelerar o acesso da população a tratamentos de alto custo no SUS.
1: Esse talvez seja o ponto mais importante do projeto. Hoje, muitas famílias enfrentam uma longa espera para conseguir acesso a medicamentos e terapias de alto custo no SUS. Com os acordos de compartilhamento de risco, o governo pode incorporar novas tecnologias de forma mais rápida e responsável, acompanhando os resultados reais do tratamento e dividindo riscos financeiros e clínicos.
0: Na prática, a proposta busca ampliar o acesso a tratamentos inovadores, medicamentos de alto custo e tecnologias mais recentes, além de fortalecer a participação de famílias, especialistas e da sociedade civil no processo de avaliação, especialmente em casos de doenças raras. Agora, o projeto que cria novos modelos de acordos para aquisição de tecnologias em saúde pelo SUS deve seguir para o Senado. Da Rádio Câmara de Brasília, Júlia Lopes.
2: Ciência e tecnologia.
3: Coronel Assis, do PL de Mato Grosso, critica o decreto sobre a fiscalização do ambiente digital, argumentando que medidas sobre a regulação das redes devem ser debatidas pelo Congresso. Segundo ele, há risco à liberdade de expressão e à ampliação do controle sobre conteúdos.
4: Coronel Assis também defende a redução da maioridade penal e afirma que a medida é necessária para enfrentar a impunidade. O deputado sustenta que a proposta representa uma prioridade no debate sobre segurança pública.
2: Comissões.
3: Comissão aprova incentivos para ampliar a participação das mulheres na iniciação científica.
4: A repórter Mônica Tati explica detalhes do projeto que está em discussão na casa.
5: Projeto aprovado pela Comissão de Educação incentiva a participação feminina nas áreas de ciência, tecnologia, engenharia, matemática, química, física e tecnologia da informação. A proposta prevê a implementação em duas áreas: na educação básica, com programas específicos para gerar o interesse das meninas nas ciências, e na educação superior, com mecanismos que ajudem as mulheres que foram mães ou são cuidadoras a concluir seus estudos na educação superior. Também está prevista a criação de um regime especial de avaliação da produção acadêmica das docentes mães ou que cuidam de parentes diretos com deficiência ou doença grave. A relatora na comissão, a deputada Franciane Baier, do Republicanos do Rio Grande do Sul, acredita que os estímulos podem reduzir as barreiras que fazem com que muitas mulheres desistam de atuar em uma área que ainda é vista como tipicamente masculina.
6: E nós sabemos que a mulher acaba sendo muitas vezes a responsável pelo cuidado com a casa e com a família, e muitas vezes esses prazos legais de conclusão do curso ou até análise do currículo e dos trabalhos apresentados para ingressar em alguma carreira que é científica é prejudicada nesse ponto.
5: A proposta que traz incentivos para ampliar a atuação das mulheres na área científica ainda será votada pela Comissão de Constituição e Justiça e pelo plenário da Câmara antes de virar lei. Da Rádio Câmara de Brasília, Mônica Tati.
2: Justiça.
3: Inácio Arruda, do PCdoB do Ceará, acusa setores da oposição de hipocrisia diante das investigações sobre as irregularidades envolvendo o Banco Master. O parlamentar cobra uma apuração rigorosa e a punição de todos os responsáveis por eventuais desvios de recursos.
4: Na visão de Inácio Arruda, grupos extremistas e conservadores utilizam discursos moralistas para tentar encobrir crimes históricos no sistema financeiro. Na visão dele, o esclarecimento dos fatos fortalece o campo democrático no Brasil.
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2: Presidência.
8: diminuição da jornada semanal para 40 horas passará por transição de um ano, segundo anunciou o presidente da Câmara em entrevista acompanhada pelo repórter Luiz Gustavo Xavier.
9: O presidente da Câmara, Hugo Mota, anunciou nesta segunda-feira em entrevista coletiva que o relatório final da proposta de emenda à Constituição, que ele

0: para a Câmara dos Deputados, são também pontos inegociáveis para o governo e nós temos ampla convergência nessas três situações que trazem para o trabalhador brasileiro, para a trabalhadora brasileira, uma nova realidade depois da aprovação dessa proposta.
1: Segundo o presidente da Câmara, o texto está sendo ajustado para regras de servidores públicos, prestadores de serviços para entes públicos e microempreendedores individuais, os MEIs. Hugo Mota também conversou hoje com o presidente da República, Luiz Inácio Lula da Silva, sobre o reajuste de valor para microempreendedores individuais, os MEIs, e destacou que Lula está sensível à proposta. Da Rádio Câmara de Brasília, Luiz Gustavo Xavier.
2: Trabalho.
3: Ao apoiar a proposta que reduz a jornada de trabalho, Paulo Lemos, do PT, reitera que a bancada do Amapá não apoiou emendas que desidratam o projeto original. O deputado alerta que a população acompanha de perto a posição dos parlamentares sobre o fim da escala 6x1.
4: Na opinião de Paulo Lemos, a redução da jornada semanal é uma demanda da classe trabalhadora que enfrenta rotinas cansativas e transporte público. Segundo ele, pesquisas apontam ampla aprovação popular à medida.
3: Tadeu Venere, do PT do Paraná, convoca os eleitores a pressionar os deputados pela aprovação do fim da escala 6x1. Ele alerta que a comissão especial que analisa a proposta precisa acelerar a votação da matéria original para que o plenário delibere sobre o tema.
4: Tadeu Venere critica a emenda ao texto que prevê compensação a empresas e pode ampliar a jornada para até 52 horas semanais. Ele argumenta que a pressão sobre o Congresso pode garantir mais tempo de descanso e melhor qualidade de vida para os trabalhadores brasileiros.
3: Luiz Carlos Raule, do Podemos do Paraná, questiona os efeitos da redução da jornada de trabalho sobre as micro e pequenas empresas. Ele alerta que mudanças nas regras trabalhistas precisam considerar os impactos sobre os empregadores e a geração de empregos.
4: Luiz Carlos Raule critica o desempenho econômico e social do Brasil nas últimas décadas e afirma que o país enfrenta dificuldades em indicadores como renda, emprego e segurança pública. O parlamentar também faz críticas à condução das políticas econômicas nacionais.
3: Heloísa Helena, da Rede do Rio de Janeiro, faz um apelo para que o Congresso derrube o veto ao projeto que permite o aproveitamento de trabalhadores concursados no setor elétrico após privatizações. Ela sustenta que esses profissionais possuem conhecimento estratégico para o funcionamento do sistema.
4: De acordo com Heloísa Helena, as privatizações no setor já causaram impactos negativos na Companhia Hidrelétrica do São Francisco. Ela pede que o governo libere a base aliada para garantir o direito dos trabalhadores de forma soberana.
3: Termina agora o Jornal Câmara dos Deputados, com trabalhos técnicos de Everson Urani e a apresentação de Márcio Aquiles Sardi e Val Monteiro. Boa noite.
4: Você ouve as notícias do Tribunal de Contas da União. Boa noite.
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12: Ariel B. Opa, tá na Atlântida, a rádio das nossas vidas. E a partir de agora tu vai ouvir o melhor do funk aqui na Atlântida. Tá começando o B de baile nessa segunda-feira. O maior programa de funk do sul do Brasil. Então já pega o teu celular, grava um vídeo ouvindo o programa e me marca lá no Insta, no arroba O Ariel B. Vou estar contigo aqui nessa próxima hora, então me manda um direct com teu funk favorito, teu nome e a cidade que tu tá ouvindo. E agora chega de papo e bora pra música!

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0: 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Tá curtindo? Então tu tá ouvindo B de baile aqui na Atlântida, o melhor programa de funk do sul do Brasil. Eu sou Ariel B e tô contigo nessa noite. Quero saber de onde tu tá ouvindo. Me chama ali no direct, manda teu nome, tua cidade e o funk que não pode faltar no teu baile. E já aproveita, grava um story ouvindo o programa, me marca no @oarielb. Aqui é funk de verdade, do jeito que tem que

branca, antes de promoção. Eu sou o Dora da nova geração.

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Chegando ao final de mais um B de Baile aqui na Atlântida. Obrigado a todo mundo que ouviu, mandou mensagem, marcou lá nos stories e fortaleceu o programa. Lembra, B de Baile, de segunda a sábado, 10 da noite, o maior programa de funk do sul do Brasil. Eu sou o Ariel B e até a próxima. Valeu!

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2: 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Começa agora na Atlântida, My Club. 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Com Mick Silva. A gente já tá de volta para começar mais uma edição do My Club. O aquece da madrugada da nossa audiência em todo o sul do Brasil aqui na Rede Atlântida. Primeira edição dessa semana. Espero que você aproveite com o volume no alto. Começar com essa sonzeira já clássica de Another.

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1: Este é o My Club, o aquecer da madrugada da nossa agência em todo o sul do Brasil. Música minha, Mix Silva, chamada Dancing on the Edge, pra gente ouvir por aqui agora. E você pode encontrar ela também nas plataformas de streaming. O link tá ali no arroba o Mix Silva nas redes sociais. O-M-I-K Silva. Facinho, facinho. Mas enquanto isso, vamos curtindo por aqui, especialmente de preferência com o volume no alto.

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2: É um prazer estar na programação aqui das Noites da Atlântida, fazendo a trilha sonora pro seu rolê, pra sua noite de trabalho, pra sua noite de descanso, qualquer negócio que você esteja fazendo nesse momento. Muito obrigado pela sua audiência e parceria. A gente segue por aqui com o My Club, tocando uma hora direto de música eletrônica.

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1: Muito obrigado pela sua audiência e parceria. Esse é o MyClub, o aquece da madrugada da nossa audiência em todo o sul do Brasil, aqui na Rede Atlântida. Sonzeira que a gente já tá ouvindo por aqui, você tá ligado, né? Somebody That I Used to Know, só que daí ficou no remix de James.

0: Aquece My Club, o aquece da madrugada da nossa audiência em todo o sul do Brasil, aqui na Rede Atlântida. M22 com Lorne. Think About Us é o nome dessa música, que a gente tá fechando mais uma edição aqui do My Club. Mas amanhã tem tudo de novo, afinal de contas, hoje é só a primeira edição dessa semana. My Club é assim, de segunda a sexta-feira, entre 11 e meia-noite aqui na Rede Atlântida. Comigo, Mix Silva, arroba o Mix Silva ali nas redes sociais. Obrigado a você que participou, que interagiu, que curtiu. Tamo junto, galera. Cuide-se por aí, uma excelente madrugada. A gente se fala nessa terça, 11 da noite aqui na Atlântida, de novo com My Club. Valeu!
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2: Da Rádio das Nossas Vidas, Dois Gordos e Uma Madrugada, de segunda a sexta, da meia-noite às duas da manhã, a qualquer momento no teu Spotify, de vez em quando no YouTube com imagens, mas a gente tá todo dia por lá, Gordo Léo.
3: E o jovem, como você está?
2: Tudo bem?
3: Incrível.
2: Incrível é uma palavra forte.
3: Puro proctologista.
2: É mesmo, e aí?
3: E aí que ele colocou o dedo no meu rabo.
2: E como é que tu te sentiu?
3: Muito bem, cara. Que sensação boa, cara. Já foi no proctologista?
2: Nunca.
3: Eu fui, cara, e de fato, ele coloca o dedo na tua bunda de ladinho. Manda tu baixar a calça, só o bumbum de fora, e aí tu te deita de ladinho na caminha, e ele abre as tuas nádegas e penetra o dedinho dele com a luva.
2: Tá bem.
3: Só achei estranho que ele colocou as duas mãos dele no meu ombro.
2: E aí?
3: Não, e colocou o dedo. Tô brincando, beijo pro doutor, que eu não vou falar o nome porque eu não preciso expor ele aqui. Um beijo pra ele que me atendeu super bem, adorei no proctologista. Adorei, cara, eu já quero ter 40 anos já.
2: Tá bem. Tá bem. Ó, o tema do programa de hoje é encomendado.
3: Por quem?
2: Pela ouvinte Juliana Damasco.
3: Ainda existe gente que nos...
2: Ainda existe. Cara... Você pode encomendar o seu tema indo no @GomesRafael, porque o @GordoLeo não olha.
3: Não olha. Nossa, tá. Eu for menino, eu olho.
2: Tá, a Juliana Damasco pediu pra gente falar sobre susto.
3: Ah, eu sou tri impressionado. Qual é a diferença de ser impressionado para assustado?
2: Não, não. Muita.
3: Muito. Sou impressionado.
2: Susto é algo que te surpreende. Impressionado, tu não... Tu pode saber que aquilo vai acontecer e mesmo assim aquilo te impressionar.
3: Então, tipo, casa de velho de noite. Tu dormi na casa de uma avó. Aquela casa de vó que tem aquele quadro dos avós dela. Quadro velho, que parece que estão te olhando. Aquilo me dá um cagaço. Ou se não ficar... Eu tenho muito susto, cara. Muito anônimo. Tenho, às vezes, susto, eu tomo um cagaço quando alguém me surpreende, assim, eu não tô esperando. Por exemplo, minha mina brota do nada, assim, eu me acordo. Puta, quando alguém me acorda,
2: eu tomo um cagaço. Ah, é verdade, eu tenho um vídeo clássico teu, quando tu morava em São Paulo ainda, que é o meu.
3: Tu me acordou e eu tomei um susto.
2: Não, mas, meu, eu não te assustei, eu só te acordei.
3: Tu falou, não,
2: e eu... E aí tu acorda, meu,
3: falando com
2: um olhar em Nárnia, assim, meu, tu tava muito longe.
3: Parece que, sim, a impressão que dá é que...
2: Parecia que tu tinha usado drogas.
3: Não, não, não. Quando tu esteve lá, eu não usei. Mas o susto, cara, e outra coisa que me assusta é... Eu tô dormindo e alguém bater palma.
2: Meu Deus, que coisas específicas. Porque eu sou uma pessoa que se assusta muito pouco. Muito pouco.
3: Verdade.
2: Mas quando eu me assusto muito.
3: Caga.
2: É.
3: Tu acredita que alguém pode se cagar levando susto ou não? Tipo, o cara se assustou e disse que se cagou.
2: Não.
3: Se mijar, eu acredito.
2: Se mijar, eu acredito.
3: Porque
2: o mijo, ele tem a ver com medo.
3: Tipo, o cara com a arma na tua cara.
2: É, exatamente.
3: O cara finge que vai atirar e não tem nada.
2: Bah, meu Deus, inclusive... Peraí que eu tô me cagando, eu já vim.
3: Não, deixa assim, deixa aí, vai lá cagar e eu fico aqui.
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3: Que susto eu levei agora, que eu achei que tava tocando a música, eu tô com um susto.
2: Ai, vamos até duas horas. Esse horário é um horário onde as pessoas tomam mais susto.
3: Não, o horário do susto era quando terminava o antigo horário nosso. Três da tarde é a hora morta.
2: Três da manhã.
3: Três da manhã é a hora morta. A hora morta. É a hora que os espíritos...
2: Não, mas aqui essa hora começa. Por quê? Porque essa hora tem mais silêncio. Tem menos carro na rua, tem menos gente na rua. Tem a... Quando vai passando o horário da madrugada, vai diminuindo a música, vai diminuindo a conversa. Então,
3: tá, depende do nada. Morte. Pá! Pode um susto. Pode pauta toda. Eu morava no Del Porto Alegre, eu morava numa zona que aquela é extremamente perigosíssima onde eu morava e tinha barulho e tiro direto.
2: Direto?
3: Direto, direto.
2: Defina direto.
3: Tava acostumado. Ah, porra, duas vezes por semana.
2: Sério?
3: Sim, quando eu morava na Zona Sul ali, era...
2: Meu Deus.
3: Tenso a coisa ali. Mas um garotão, amigo nosso, veio todo bonitão, foi no mercadinho com o celular na mão e nem um viu na esquina gurizada de bicicleta.
2: Mas é óbvio, né?
3: Mas não roubaram ele, graças a Deus.
2: Não, né? Mas não dá.
3: Um beijo pro nosso amigo David Pereira, nosso ouvinte. Todo bonitão, de terno, com o celular na mão e os guris só olhando, né? Eu tive que dar um susto nele, né, cara? Mas o susto é muito doido, né? Porque tem gente que já é assustada, né? Inclusive é uma expressão, né? Que a gente até que tinha que podia... Que é gaúcho, nasceu de susto, lembra? Você ouviu isso aí?
2: Não.
3: Tu nunca ouviu essa expressão, nasceu de susto?
2: Nunca.
3: Ah, que merda, eu achei que saberia explicar, porque eu não sei explicar, né? Mas acho que é tipo, quer dizer, porque nasceu de antes da hora, sabe?
2: Deixa eu ver.
3: Nasceu, só tomou um susto e o neném saiu pra você, sabe? Aí é...
2: Não, a gente não usa essa palavra.
3: Sim, neném, né? Bebê saiu pela vagina.
2: Nasceu de susto. Nunca ouvi essa expressão.
3: Bota aí. Existe? Eu inventei...
2: Gestações relâmpagos ou nascimentos prematuros.
3: Pô, eu não tava errado, a criança que nasce prematura, né, tia?
2: É. Nunca tinha ouvido falar.
3: Tu nasceu 9 meses ou tu foi prematuro?
2: 9 meses.
3: Não foi prematuro, né?
2: Não sou maduro até hoje.
3: É, eu sei, eu te conheço, né? A gente tava conversando fora do ar sobre isso, né? Mas o susto é muito louco, né, cara? Porque tem gente que sabe, por exemplo, no Beto Carreiro, que a casa mal-assombrada, ela não é de verdade, são atores. E as pessoas tomam susto, cara. Mesmo, o susto é uma coisa louca, cara.
2: Puta, eu lembro a primeira vez que eu levei um susto nesse de parque de diversões.
3: Foi no trem fantasma?
2: Era um trem fantasma de um... Eu acho que era o parquinho de Cidreira ali.
3: Ah, não. Mas aí o trem fantasma em Cidreira te assusta quando chega em Cidreira.
2: Abri a porta assim, eu nunca entrei no trem fantasma.
3: Tinha uma pessoa,
2: porque eu era criança e eu tinha medo.
3: Abri a porta, era uma gorda comendo um galeto.
2: É, não, era uma bruxa, velho. Uma bruxa meio pelada, assim, ensanguentada. E aí abri, ela fazia. Me assustava muito aquilo.
3: Então, eu imagino, cara, que coisa estranha, cara.
2: É.
3: Não, e me pega ter um trem fantasma em Cidreiro.
2: Tinha.
3: Achei que era só trinca, se chamava.
2: Achei que era a avenida principal.
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0: Dois Gordos uma Madrugada, em nome de todos, pede desculpas à Prefeitura Municipal de Cidreira, dizer que de forma alguma quisemos ofender a cidade de Cidreira.
1: Não, pelo contrário.
0: Inclusive, a gente tem...
1: Veraneei lá muitas vezes.
0: Não, e talvez volte a veranear lá.
1: É bem possível, é bem possível. É bem possível.
0: Eu ia te cantar a pedra. 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Vamos pro cassino esse ano. Vamos pro cassino.
1: E aí, velho, o susto. Eu sou um cara que dá muito susto nas pessoas.
0: Ah, tu é bom nisso.
1: Eu sou bom.
0: Mas tu não tô nem se o cara estourar um balão no teu.
1: É difícil, velho. Eu não sei explicar.
0: Por quê, cara?
1: Eu não sei explicar.
0: Tu não tem susto de nada.
1: Não,
0: tu levou uma facada, os caras te abriram de ponta a ponta, né? Também. Foi, quando quase morre. É que eu acho que quando tu tem experiência de quase morte, nada mais te assusta. Tipo o Chuck Norris. Chuck Norris morreu, mas ele cagou porque ele morreu.
1: Meu, é muito difícil.
0: Vai morrer,
1: eu me assusto, mas eu não sei explicar como eu me assusto, porque não, é difícil eu me assustar.
0: Assusta com a morte, com o perigo.
1: Ah, eu tenho medo de morrer. Pegar, mas é medo, não é susto.
0: Uma DSTzinha, tu não tem medo? Medo
1: não pegar. Não, mas isso não é susto, é medo.
0: Não, abriu o examezinho aqui, me dá medo.
1: Não dá. Eu tô tentando lembrar, meu, que? De vezes que eu me assustei. Mas é muito, muito difícil, porque eu... Sei lá, quando explode um balão, assim, eu acho que eu sou um cara tão ansioso e tão tenso. Só que eu lido tão bem com a minha ansiedade.
0: Não lido, desculpa.
1: Não, eu tô dizendo de transparecer.
0: Ah, não, talvez.
1: Eu não transpareço.
0: Eu tenho medo
1: de... Eu acho que o meu susto, eu posso até me assustar às vezes, mas eu não transpareço o meu susto.

0: Salve, Rael. Salve, Mano Brown. O filósofo Friedrich Nietzsche declarou: não acredito num Deus que não dance. E eu, Dom Filó, acrescento: não acredito num fiel que não mexa. Corpos pretos dançantes, pensantes, libertos e esperançosos, seguem como ondas resistindo aos novos tempos, em busca de futuras conquistas. Salve, grande mestre Cassiano.
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0: bem molhado.
1: Tá, tu é um controlador de acesso, um porteiro, um segurança.
0: Que me assusta muito fácil.
1: Traca, eu queria perguntar aqui, tu trabalha de madrugada.
0: Mas tu sabe que eu vim pra cá porque aqui tem luz, né? Eu tenho medo escuro. Não quero te acordar.
1: Ah, não, é, porra. Uma da manhã, bate o soninho.
0: Aí, que vim fazer essa bosta aqui.
1: Não, chama de bosta
0: o
1: nosso programa.
0: Tu me falou fora do ar.
1: Não, eu não falei. Tu jamais.
0: Falou, tu falou o quê?
1: Jamais, eu
0: falou
1: sou.
0: Falou pro Rafinha que tu ia sair pra voltar o balancinho, que tu gostava mais do balancinho bom.
1: Não.
0: Ninguém gostava do balancinho.
1: Eu sou muito honrado.
0: Gente, Rodrigo Guarda, quem vai gostar de alguma coisa do Rodrigo Guarda?
1: Me apresentar um programa nas madrugadas.
0: Sabe
1: do
0: que eu tenho muita dificuldade de ouvir o Despertador, porque eu gosto muito da Carol Sanches.
1: Ah.
0: Eu sou muito amigo dela, e aí a gente foi junto no show da Fresno, na Redenção. Quem tinha só emo, né? E aí, eu...
1: Deve ser o emo mais velho existente.
0: Não sou não.
1: Quem é?
0: O Marcinho Melo.
1: Ah, tu e ele. Mas tu é mais novo que o Marcinho Melo?
0: Não, de idade ou fisionomia?
1: As duas coisas.
0: Não, fisionomia eu tô melhor que ele.
1: E de idade?
0: Não, ele é mais novo que ele. Mas eu a Carol fala, eu aumento o volume. Eu Adams falo baixo.
1: Tá.
0: Só que aí quando eu levantar, às vezes tem ele falando de novo, eu baixo. Às vezes eu não escuto o programa.
1: Eu tô com muito sono hoje.
0: Tá chato, eu vou embora. Tu não tá gostando, tu gostar mais de mim, mas tudo bem.
1: Mas eu te adoro, Cocota.
0: Eu sinto que...
1: Eu, inclusive, tô muito feliz que...
0: Eu ouvi o programa.
1: A gente diminuiu as participações do Palhaço Maionese.
0: É, me prejudicou financeiramente.
1: Não. Tu disse que ele não tá te pagando?
0: Não, mas ele me pagou e eu falei, volta. E ele tava aí por aí.
1: Não, tu me pediu pra não chamar mais ele. Porque ele tava só te dando um sustinho no dia do pagamento.
0: Tu já assustou um cheque ou não?
1: Eu nunca usei um cheque. Eu já preenchi cheque, mas eu nunca usei um cheque.
0: Eu já usei cheque. E nem foi pra pagar.
1: Aprendi na Junior Achievement, um cursinho que tinha no colégio.
0: Eu recebia por cheque também.
1: Educação financeira e...
0: Uma época triste da minha vida, eu usei drogas por cheque. Minha vida, eu usei droga.
1: Que pena, sinto muito que tu tenha passado por isso.
0: É, é uma droga, mas agora eu tô recuperado.
1: Que tipo de drogas tu usava?
0: Drogas que eu usava?
1: É.
0: Ah, coisas pesadíssimas.
1: O que que é muito pesado, assim? Te pede desculpa, mas é que eu não tenho como ignorar essa pauta.
0: A coisa, a droga mais pesada que eu usei?
1: É.
0: E me se jampou.
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1: Dois
2: Se você
1: gordos...
2: tá feliz,
1: ah, não é possível,
2: pega o meu nariz.
1: Não, não.
2: Se você tá mal, pega do meu palhaço maionese.
1: Não, palhaço
2: alegria da... O que foi?
1: Eu tomei um susto quando tu entrou no... Porque, número um, não é o teu dia de fazer o programa.
2: Mas eu paguei o cota.
1: Número dois,
2: 8
1: não
2: mil.
1: É um bloco. Já passou o bloco do convidado. O bloco que a gente tem um convidado...
2: Mas eu sou do programa.
1: Não, não é. Tu não é do programa.
2: Como não? Dois gordos e uma madrugada. Eu sou a madrugada. Se você tá feliz, pega o meu... Ah, um susto!
1: Meu Deus do céu, cara. Palhaço não pode dar susto. As pessoas já têm medo de palhaço. Se o palhaço dá susto, tu nunca mais vai ter um emprego.
2: Então eu vou contar uma piada de susto e vou embora.
1: Tá bem, vai. Conta a piada de susto.
2: O rapaz do pênis grande foi comer uma moça.
1: Eu não consigo imaginar um evento onde esse palhaço maionese seja contratável.
2: Ah, eu já trabalhei em muitos eventos. Palhaço maionese.
1: Quais eventos você já trabalhou?
2: Ah, para as senhoras do Lions Club.
1: Do quê?
2: Do Lions Club.
1: Ah, do Lions Club.
2: Do que ajudam as pessoas. Não, eu já trabalhei em UTIs.
1: Tá.
2: Já fui do Palhaços da Alergia.
1: Na Alegria.
2: Não, na Alergia ela não era a gente. Porque um dos nossos palhaços, ele tinha uma doença, uma crista de galo no pênis, e ele...
1: Não, não pode falar isso. Tá, conta outra piada, conta outra piada.
2: O rapaz do pênis grande, ele foi comer uma moça. E ele não sabia que a moça era muda. E aí quando ele foi penetrar a moça viu o pênis que era muito grande e levou um susto. Aí ele fez um milagre, ele fez a moça falar. A mudinha disse, no cu não.
1: Não, não, não pode contar essa piada. Cara, eles vão nos tirar do ar, velho. Para, meu Deus.
2: O que foi, meu?
1: Ah, tira o maionese do programa, velho.
2: Ai, eu tô me agredindo. Tô sendo agredido, se você tá feliz. Ai, eu tô sendo agredido.
3: Cara, o que que houve?
1: Cara, que não pode isso, deixar o um palhaço entrar no programa.
2: Cara, mas eu fui no banheiro, eu levei um não susto, pode, cara. Pode. Me empurraram, eu bati a cabeça na parede. O que aconteceu, cara?
1: Meu Deus do céu, o palhaço maionese invadiu, disse que pagou, que ele tinha que participar do programa e contou uma piada pesadíssima.
2: Qual piada?
1: Não. Não dá pra repetir a piada.
2: Bom, ele assustou a nossa audiência.
1: Assustou. Eu tô assustado no momento, eu vou torcer pra que a gestão não escute esse programa.
2: A gestação? Quem tá ligado?
1: Gestão, ah, gestão.
2: Quem é a gestão nossa?
1: É, Rafinha Menegazzo.
2: Não, só um pouquinho. Não.
1: O quê?
2: Eu não vendo os problemas que ele faz, não.
1: O Alexandre Fetter.
2: Esse é perigoso.
1: E a Amanda Schenck.
2: Essa aí tá no papo.
1: Então
2: é... Essa é a pior dos três, né? Essa é a pior dos três.
1: Porque ela nunca fica brava. Quando ela fica.
2: Não, aí fudeu.
1: Aí fudeu.
2: E ela manda nos dois.
1: Ela manda nos dois.
2: Quem manda na Atlântida é ela, não é?
1: As pessoas se assustam quando descobrem que quem manda na Atlântida é ela.
2: Não, o Fetter é aqui, papapai, não sei o que, ela fala com ele.
1: Não,
2: que
1: é e é não.
2: Acabou. Ele explica e ele fica miúdo.
1: Eu tô tentando lembrar momentos que eu tomei um susto.
2: Pois é, o programa vai acabar e tu não...
1: Mas é que eu não tomo muito susto, velho. A minha avó é uma fiasquenta quando se assusta.
2: Mas o idoso, ele ela pode achar que é a morte, né?
1: Acontece
2: o idoso, ele
1: se... Ela, ela dá um grito.
2: E tem que cuidar, que daqui a pouco grita muito alto.
1: Deus ouve e puxa, velho.
2: Que nem assistindo Pretinho, a senhora que fez 100 anos.
1: É.
2: Mas a velha é esperta.
1: A dona Najib.
2: Dona Najib é muito esperta, porque ela é de um lugar e ela se muda muito.
1: Alberdão, acho que é a cidade
2: Alcatrão,
1: dela.
2: Alcatrão, né? Mas ela tá morando dois irmãos
1: perto
2: agora.
1: De Rio Pardo.
2: Isso, e ela é muito esperta, ela. Ela vai se mudando.
1: Acho que de dois em dois anos a dona Najib tem que mudar de cidade.
2: Não, menos. Tem 100 anos, ela não dura tudo isso. Aí o que ela faz? Duas semanas, porque Deus chegou, aí pum, ela foi pro outro lado. Não sei que ele é onipresente, mas eu acho que pra morte talvez ele deve tomar um susto. Qual o susto mais?

0: O que tu já viu na tua vida?
1: Ah, o primeiro PPR que eu recebi na RBS. A primeira vez que tu olha a tua conta e tu descobre que aquele dinheiro é a mais.
0: É, tu pensa que depois estaria errado, né?
1: Eu tinha certeza, eu conferi. Eu liguei pro RH, sabia? Eu juro que é verdade.
0: É, juro. O chinelo é foda. Porque tinha chinelo, a gente ia gastar o dinheiro, nós ia gastar o dinheiro e ainda não ia ter pra repor.
1: Não.
0: E aí ia ficar uma merda. Pô, eu queria dar um toque pra quem, eu acho que a nossa trilha tá muito alto.
1: É?
0: Tá ouvindo no rádio esses dias, muito altíssima trilha. Acho que é o Lelê que tá operando aqui. Porra, alta pra cacete a trilha. Eu até nem devia fazer isso, mano. Até queria ver se tu acha que eu tô errado. Às vezes não bola quando o Adams não tá. Eu fico muito próximo do Lelê operando. Às vezes o Lelê, ele deixa a trilha muito alta. Aí eu olho pra ele e faço... Mas eu acho que ele não fica triste, que eu tô ajudando ele. Porque senão a trilha fica altíssima. A pessoa que é surda, ela não. Ela acha que a trilha tá ótima. A trilha tá muito alta.
1: Pode ser. E às vezes o Lelê cara... é um cara que se assusta fácil também. Que ele não escuta nada.
0: Não, ele dá um baita Steve Wonder. Quando ele quer, ele vê. É? Quer, ele ouve. O Steve Wonder, quando quer, ele enxerga.
1: Não, claro que não.
0: Tu nunca viu ele errar o piano?
1: Sim, mas as teclas ficam sempre no mesmo lugar, cara.
0: Mas o piano, se o cara trocar de lugar no pau, pode.
1: Ai,
0: como, é que tu perdeu, como é que tu perdeu o emprego? Ah, cara, eu era o cara colocar o piano no Steve Wonder no lugar. Eu errei um dia, ele caiu.
1: O Dois Gordos da Madrugada vai ficando por aqui.
0: Por que, cara? Pela já acabou pela o companhia. Programa? Por que? A hora que tá bom.
1: Não. É pra dar um susto na audiência, pra galera não ver que hoje foi mais curtinho.
0: Ah, tem outra, a gente não usou. Tem outra expressão que a gente, coisa a gente já fez já e...
1: O quê?
0: Vou botar...
1: Um sustinho no fígado.
0: Não, também. E vou só botar a carinha pra dar um sustinho na carne no fígado.
1: É, tu... Quando tá bebendo... Tu primeiro toma um bem forte assim, que é pra pá, já dar um susto no fim.
0: Fernezinho.
1: É, tequila. Vai pra noite, pá, tequila. Ou pá, shotzinho de vodka.
0: Tequila.
1: Pá, shotzinho de whisky.
0: Duas tequila, e mais uma tequila. Pá.
1: Sustinho no fígado, aí tu vai pra cerveja. Aí quando tiver, tá passando, pá, mais um sustinho no fígado. E carne, né?
0: Eu parei de
1: vaziozinho, tomar. Vaziozinho, tu parei. Pega ele bem
0: dá
1: fininho.
0: Dá só um susto.
1: É, 3 minutinhos de cada lado, no
0: não,
1: máximo.
0: Três não, tá louco. Porra,
1: no grosso. Fogo, no fogo alto, criança.
0: Ah, tá, o tamanho do fogo. Mas assim, cara, eu não consigo mais tomar cerveja, tio.
1: É?
0: Eu tava 6 meses tomando cerveja, estive em Fortaleza, no Ceará.
1: Eu dei uma diminuída também.
0: E tomei uma ceva, só tomei um chope com a minha esposa. Tava quente, assim, não tomou mais nada no bar, me fez mal.
1: Sério?
0: Sabe quando bebo um troço? Sabe quando toma aquela ceva que entra gostosa? Sabe quanto, pô, hoje eu tô bebendo pra beber, sabe? Sabe quando eu falo, toma um copo e fala, bah, hoje. Mas aí tem dias que tu bebe e tu fala, bah, não é. Não é. Pensação, uísque. Tô incrível. Nunca tô, bah, eu já tomei um susto. Bah, tu já deve ter tomado um susto. Okay. Eu já vi que tu tomou um susto.
1: Qual?
0: O dia que o cara pediu pra tu fazer um bafômetro, tu tinha. Eu tava no carro, cara, fiz um bafômetrozinho e tu, vamos. Tomou um sustinho, não tava esperando. Porque sempre tá comigo, as pessoas te param.
1: Mas eu não tinha bebido nenhuma gota de álcool.
0: Por sorte.
1: Não, por sorte não. Eu nunca bebo quando eu dirijo.
0: É verdade.
1: É verdade, velho.
0: É verdade, isso é verdade. Nunca vi tu dirigir alcoolizado.
1: Nunca. Inclusive, uma vez eu te contratei, eu alcoolizadíssimo, numa despedida de solteiro. Te contratei.
0: Que nem sou um grande motorista.
1: É. Mas era o meu motorista.
0: E viu um striptease naquela noite. Esse foi o pagamento.
1: A madrugada vai ficando por aqui.
0: É, nós gordinhos.
1: Obrigado pela parceria, pela companhia. A gente volta a qualquer momento. Tchau.
0: Seu maduro.
1: Por quê?
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1: 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E o Joãozinho pergunta:
3: e aí, pai? O que eles estão fazendo ali, aqueles dois cãezinhos?
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1: clã. 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
2: Minha cunha.
1: Lenha, lenha, lenha. E o Joãozinho pergunta:
3: e aí, pai? O que eles estão fazendo ali, aqueles dois cãezinhos?
1: E aí o pai, um pouco envergonhado, fala: ah, filho, é que o cachorro de cima, ele quebrou a patinha e o cachorro de baixo tá ajudando ele a andar. 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
2: Acelera na pista.
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2: Vai fazer clang, clang,
1: clang. 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

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Salve a terça-feira, dia 26 de maio de 2026. É o despertador chegando ao vivo para toda a Rede Atlântida no Rio Grande do Sul e se conectando com o mundo através do atlântida.com.br e do aplicativo da Rádio Atlântida, cada vez mais coloridão, cheio de conteúdo legal te esperando. 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Seja um ótimo dia para ti. Foco, força, fé. Algumas doses de café. Pra gente encarar essa terça-feira que se apresenta de maneira chuvosa, modorrenta, bolorenta. Mas com os raios de sol do Morning Show número 1 do Rio Grande do Sul, teu dia vai ser muito tri, pode ter certeza. Legal. Vamos nessa então, muito obrigado pelo carinho da parceria, e sim, você está ouvindo a voz dele, mundialmente conhecido como, Embaixador do Balanço. Cá estou eu, lépido e faceiro, tererã, do Fagotão. Vai jogar junto contigo.

0: On the line, no arroba Rodrigo Adams. E on air, até 5 para as 9 da manhã, entregando este programinha confortável. Este programinha gostosinho. Este programinha que te abraça. E para brindar esta parceria, o maior naipe de metais da história, vem moda. E por óbvio, não estou sozinho, não. Ela está entre nós, vem. E senhores, a primeira e única Carol Sanches. E aí, Caroleta, como é que tá? Tudo bem?
1: Tudo bem, muito bom dia, Danzinho. Bom

0: dia, audiência sua linda. Peraí.
1: A voz de quem dormiu um talo.
0: Eu já tô no antibiótico e no anti-inflamatório, meu amor. E com aquele mel e própolis do lado.
1: Toma.
0: Então, o inverno já tá aí, né? Não tem muito o que fazer.
1: É verdade.
0: Então, vamos dar ele pra não tomar ele do jeito que a gente consegue, da forma que a gente tem que fazer. Vamos pra cima e pega aqui na mão do despertador que tá começando mais um dia.
1: Boa! 7:07, temperatura de 16 graus na capital gaúcha, cuidado no trânsito, vai na manha, cuida da galera que tá na parada, pessoal que tá atravessando a rua, prioridade é da turma. E a tua prioridade agora é participar da nossa pauta do dia, que chega com oferecimento de docile, gentileza muda tudo, experimente.

0: bem.
1: Muito bem, aqui estamos com o Despertador. 7:08. Caroleta Sanches. Hoje, a nossa pauta do dia propõe o seguinte pra turma.
0: Manda.
1: Primeiramente, segue a gente lá no @ Rodrigo Adams, no @ Carol.Sanches. Se não está liberado para mandar teu áudiozinho, mimoso, mimosa, escreve libera ali que a gente libera. A gente faz questão de trazer o maior número de vozes diferentes pra mostrar que o nosso Despertaverso está espalhado Rio Grande afora, mundo afora.
0: Isso aí.
1: Perfeito. Dito isso, tira do Bluetooth do carro, cuida do barulho. E a gente quer todo mundo participando, principalmente a criançada aí também, que a gente sabe que tá no carro aí, os adolescentes, a galera que curte ouvir o Despertador.
0: É.
1: Manda aquele dingue-ligue-nhão, que a gente tá esperando.
0: Querendo ou não, diferentes perspectivas trazem aí novas opiniões e a gente quer isso aí.
1: Verdade, Caroleta. A pauta do dia quer saber.
0: Manda.
1: Qual comportamento deveria tirar pontos da carteira de cidadão?
0: Da carteira de cidadão?
1: Sim, tipo...
0: Tá.
1: Vou te dar um exemplo. Parar o carrinho no meio do mercado ou atrás da vaga de alguém que está estacionado.
0: Boa.
1: Isso deveria tirar pontos. Isso deveria tirar pontos automaticamente. Outro ponto.
0: Ah.
1: Ouvir vídeo no celular sem fone de ouvido.
0: Cara, não. Não tem por que fazer isso.
1: Isso deveria tirar pontos.
0: Tá ali em conjunto com a galera, não dá.
1: Usar caixa de som na praia.
0: Ah, isso... Isso é complicado. Isso é muito complicado.
1: Também deveria tirar pontos. Alguns exemplos para trazer a turma pro game, pro jogo. Lembrando que os mais engraçadinhos ganham um super prêmio. Que é a nossa risada.
0: Boa.
1: Manda pra gente então, qual comportamento deveria tirar pontos da carteira de cidadão? Tem algo que te pega?
0: Cara, me lembrei de uma coisa.
1: Qual, mamãe?
0: Quando tu tá numa van, no transporte público e tal, e daí tem uma pessoa que senta na cadeira, no assento, do corredor, pra trancar e a pessoa não sentar na janela.
1: Dá, isso.
0: Isso eu já acho ruim. O pior ainda é quando não tem outro lugar, só tem o da janela e a pessoa não se levanta pra tu passar. A pessoa só faz sei lá, virar uma bolinha pra deixar tu passar de qualquer jeito. Mas
1: isso...
0: daí tu tem que, querendo ou não, se esfregar na pessoa pra passar e sentar na
1: cadeira. Né?
0: Horrível.
1: Isso quando a pessoa não finge estar dormindo. Ela viu de cantonar, sabe quando tu olha de soslaio assim, ó, tu só olha o cantinho de olho assim, ó, e tu viu, subiu, meu Deus.
0: Fechou. Fechou os olhinhos,
1: ali, tá tirando uma paraguaia, aquela curtinha.
0: Chegou até a dar uma pescada, fazer um fingidinho.
1: É.
0: Daí não dá.
1: É,
0: cara,
1: isso também
0: não
1: merece perder pontos. O que mais merece perder pontos? Manda pra gente então, tá bom? Qual comportamento deveria tirar pontos da carteira de cidadão? Esse é o Despertador, que vai até 8:55 junto contigo. Bora começar com a nossa playlist.
0: Boa. E vamos dar o start com o quê?
1: Justin Bieber. Com Daisy. E a gente já volta com os áudios da turma.
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0: Atlântida, a rádio das nossas vidas, é a melhor vibe do FM. 7:20. Esse é o Despertador Morning Show número 1 do Rio Grande do Sul no ar. 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
1: Muito bom dia pra todo mundo, agora 7:21 desta terça-feira, hoje, mais conhecida como dia 26 de maio. E claro, o nosso despertador já tá na área querendo a tua interatividade na pauta do dia, Danzinho.
0: Verdade, a nossa pergunta de hoje, qual comportamento deveria tirar pontos da carteira de cidadão? Tu manda teu áudio até 30 segundos, cuidando do barulho externo, vem-te embora, liberei uma galera nesse meio tempo.
1: Ó.
0: Vamos ouvir a turma que começa a falar a partir de agora.
2: Boa! Fala, Rodrigão! Fala, Caroleta! Rafael aqui de Canoas, motorista de aplicativo. Cara, o que deveria tirar ponto das pessoas são os passageiros que batem a porta do Uber e aqueles que entram no carro e nem bom dia não dão pra gente. Cara, tem gente assim que, olha, só por Deus. Uma boa terça-feira a todos.
0: Valeu, velho. Tamo junto. Grande abraço. Valeu, irmão. Tamo junto.
1: Bora com Eduardo.
3: Bom dia, Carol. Bom dia, Adas.
0: Dia, velho.
3: Tudo bem?
0: Bem.
3: Uma coisa que eu acho que deveria tirar ponto de cidadão das pessoas é na praça de alimentação do shopping, a pessoa termina de comer e não tira a bandejinha. Sim. Ali, as comidas, os restos que ficaram, e jogar no lixo. E deixar a mesa toda suja para quem chega. Principalmente quando o shopping tá cheio, que quase não tem lugar e tu tem que estar juntando a sujeira dos outros. Isso aí eu acho um absurdo. Desculpa é que tem pessoas para fazer isso, mas eu acho que
1: não é a mesma
3: você
1: coisa.
3: Chegou ali com a mesa limpa, entrega com a mesa limpa pro próximo, né?
0: Kikiki! É que se a gente ajudar, além de ser educado, a gente ajuda a tiazinha, que a gente sempre fala ali, tem a tiazinha ou tiozinha ali pra limpar. É. Não, o papel dele não é só esse também. Se a gente puder entregar o mais organizado possível...
1: Até porque vai ter,
0: mais fácil o trabalho dele,
1: cara. Duas
0: pessoas
1: pra, sei lá, 400 pessoas pra tirar o negócio, não é assim,
0: é,
1: né?
0: É isso. Boa, Carol, gostei.
4: Bom dia, Adams e Carol. Uma coisa que poderia fazer perder ponto, né? Cidadão, é a gente que trabalha com fruteira, principalmente as senhorinhas. Vão lá e botam o dedo no mamão, estragam o mamão e ainda não levam. E também tem algumas clientes também que pegam o kiwi e agarram, parece que estão segurando uma corda de força. Pelo amor de Deus.
0: Aí não pode, né, bruxo?
4: Valeu.
0: Estragar as frutas da turma aí, não. Bom, gostei disso,
1: cara. Eu adorei,
0: cara.
1: Porque é uma perspectiva completamente diferente da nossa.
0: É isso, inusitada também, né?
1: Eu amei.
0: Muito bom. Inusitada até ali também, porque a gente vê isso. Ele não, falou a gente viu a cena, né?
1: Sim, a gente vê tanto numa fruta... tá complicado.
0: Bebe uma aguinha aí que eu venho com mais áudio aqui, não tem problema.
5: Bom dia, Adas. Bom dia, Carol. Uma boa terça-feira pra todos. Cara, uma coisa que deveria remover pontos das pessoas, mas assim, remover muitos pontos. É a pinta que vai no mercado, faz aquela compra, sai com o carrinho até o carro e larga o carrinho aonde estava o carro estacionado. São poucos metros para estar devolvendo o carrinho lá, né, no lugarzinho dele. Isso deveria remover muitos pontos, mas é a vida.
0: Valeu, velho. Anderson, mais uma dica do manual do áudio do despertador.
1: Ah.
0: Mandou bom dia, já arranca na resposta.
1: É verdade.
0: Porque daí facilita, vai ser mais curtinho o teu áudio e a galera que vem, vai todo mundo poder participar mais.
1: Boa, boa. Né? Treinando a nossa galera.
0: Isto.
1: Deixa eu ir com a Milena.
0: Vai.
6: Bom dia, Carol. Bom dia, Rodrigo. Pra mim tem dois comportamentos que deveriam perder pontos. Um, o que chega na fila ali do supermercado e esquece de alguma coisa e volta a buscar, ou manda a pessoa que tá junto com ele ir buscar. Sim. E todo mundo fica esperando.
0: Tem pressão, porque esquecia.
1: Uma fila imensa.
6: E o outro
1: esperando.
6: É aquele que fica na fila ali do restaurante, né, se servindo no buffet e já começa a beliscar o que tá servindo. Bah, eu acho essas duas coisas
0: é
6: muito
0: de última
6: ruim.
0: Mesmo, né?
6: Beijo, kikiki.
0: E o indeciso e a indecisa do buffet também, né? Poderiam pelo menos tomar um meia nota, né?
7: Fala, Rodrigo Adams, aqui é o Lorenzo.
0: E aí, meu?
7: Coisas que ocuparia... Não, tiraria a ponto do cidadão, na verdade. Tu estacionar e ocupar o carro, né, no caso. E ocupar duas vagas, isso é muito chato.
1: Ai,
7: muito,
1: gente,
7: e aí o cara vai ter que ficar procurando vaga por 1000 horas.
0: É, não pode.
7: Falou?
0: Valeu,
7: Lepido,
0: queridão.
7: Lépido, passinho, tururu.
0: Tururu.
1: Tururu. Não entendi, mas adorei.
0: Tá.
1: Deixa eu ir com o Ricardo aqui.
8: Bom dia, Carol. Bom dia, Adams. Michael aqui. E eu acho que uma pessoa que não deveria perder pontos, mas deveria zerar os pontos, é aquele tipo de pessoa que vê que tu dá o pisca pra trocar de faixa e sem motivo nenhum acelera pra não deixar tu entrar na frente.
1: Concordo.
8: Como se estivesse numa corrida e fosse perder.
0: É, boa, né?
1: Corrida maluca.
0: Parece
1: que tá
0: disputando com alguém. Tu tem razão, velho. Tô contigo nessa daí.
9: Bom dia, Digliglow.
0: Digliglow?
9: Meu nome é Ramiro. O que deve tirar ponto da carteira de cidadão é ser fominha no futebol.
0: E joga lixo?
9: Joga lixo no chão também.
0: Boa.
1: Ah.
10: Bom dia, Digliglow.

0: Eu, Ramiro e Vicente mandaram áudio através do papai aqui, o Júnior. Tamo junto, gurizada.
1: Me lembrei dessa porque recentemente eu vi uns 3, 4 caras fazendo isso no trânsito, que é jogar bituca de cigarro no chão.
0: Tá.
1: Enquanto tá fumando, termina o seu cigarro, que já é horrível num carro fechado, mas enfim, cada um com o seu. Jogar pra fora na rua. Não tem como.
0: Vamos com uma saideira aí, Carol. É de última mesmo, tem razão.
1: Cássia.
2: Bom dia, Caroleta. Bom dia, Adams. Cássia de Novo Hamburgo. Acho que uma coisa que poderia perder pontos como bom cidadão é não dar bom dia ou não cumprimentar quando entrar em um elevador.
0: Perfeito.
2: Que coisa estranha, né? O pessoal entra no elevador, ninguém se fala, parece que tá todo mundo de castigo dentro de uma caixinha. Pai e a mãe botou lá, agora vocês estão no cantinho do pensamento, fiquem aí trancados. Gente, vamos cumprimentar, bom dia, né? Educação, pontinhos pra gente. Beijo.
0: O mundo é movido a energia, né?
1: É,
0: então, se tu já não tem essa troca, não seja só no bom dia, tem que ser no boa tarde, boa noite. Tu viu alguém, tu precisa ser educado o suficiente pra mostrar que aquela pessoa que está ali existe, né?
1: Exatamente.
0: Não desconsiderar a presença dela.
1: E eu ainda adiciono não só num espaço do elevador, que é óbvio, é um espaço pequeno, mas qualquer outro
0: qualquer
1: espaço pequeno.
0: Lugar, claro.
1: Por exemplo, uma escada. Que tu tem que... Não tem como. Uma escada, se for enorme até, enfim. Mas uma pequena, não tem como tu não olhar pra pessoa.
0: Verdade.
1: Tu daí a pessoa vai olhando pra baixo, assim, parece que é viver na sua própria bolinha. Muito, muito, muito ruim.
0: E às vezes, por mais rançoso que tu esteja, ou rançosa que tu esteja, às vezes é um bom dia de alguém que vai fazer melhorar a tua energia, sabe?
1: É,
0: então,
1: é
0: o seguinte, tenta ser... A gente de manhã é uma esponja, né, principalmente, por isso que o despertador tem essa proposta. Então assim, ó, deixa as pessoas te emanar uma energia boa, sabe? E se te emanar uma energia ruim, aí sim, escudo refratário. Gostou dessa, né?
1: Eu gostei porque até
0: tu gosta,
1: o erro de tu bater no microfone fez
0: meu
1: a cena
0: me
1: ficar
0: blindou.
1: Melhor. Exatamente.
0: Meu escudo me blindou.
1: Ah, que cena incrível, acho.
0: Muito.
1: Tá de parabéns.
0: 7h28, esse é o Despertador na Atlântida, então siga participando junto conosco da pauta do dia, que quer saber qual comportamento deveria tirar pontos da carteira de cidadão.
1: Manda ali no arroba Rodrigo Adams e no arroba carol.sanches o teu áudio pra gente.
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8: Se tu já saiu pra trabalhar e quando voltou encontrou tua casa bem diferente de como tu deixou e ainda por cima o autor da bagunça tava te esperando bem faceiro, o adestramento talvez possa ser uma alternativa. Adestrar um cão vai muito além de ensinar a sentar, rolar e dar a patinha. O processo pode contribuir pra deixá-lo menos estressado. O ideal é iniciar o adestramento o mais cedo possível, mas é possível sim adestrar cães de qualquer idade e independente de raça. É também a partir desses treinamentos que se tem cães farejadores, cães guia, por exemplo, que ajudam e muito a vida de pessoas com deficiência, né? O tempo de adestramento pode demorar mais ou menos. O importante é sempre ter paciência com o teu cãozinho, porque amor é isso, nunca desistir. E lembrar que o abandono não é uma alternativa, inclusive é crime no Brasil.
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0: Atlântida, Rádio das Nossas Vidas, é a melhor vibe do FM, 16 minutos para as 8 da manhã. Esse é o Despertador Morning Show número 1 do Rio Grande do Sul, ao vivo. Estamos na área até 5 para as 9 da manhã, junto contigo, abraçando a Rede Atlântida em todo o Rio Grande do Sul. 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
1: Nossa pauta do dia hoje, quer saber qual comportamento que tira ponto da carteira de cidadão. Uma coisa que não é legal se fazer em sociedade e tu acha que vale, então, tirar ponto dessa carteira de cidadão. Tu manda pra gente no arroba Rodrigo Adams e no arroba carol.sanches.
0: Boa!
2: Bom dia, Rodri. Bom dia, Carol.
1: Bom dia.
2: Deveria tirar ponto do motorista é não usar a seta, motoqueiro ultrapassar pela direita e carro que sai a passeio usar a pista da esquerda. 1000 pontos a menos para cada um. Bom dia, Kikiki.
0: Bom dia.
2: É a Fabi, de Porto Alegre.
0: Valeu, Fábio.
2: De APP.
0: Mas olha só, só pra gente deixar bem salientado, não é só sobre trânsito, né? Pra quem chegou agora pode pensar que, né, ela já tava numa leva de áudios que chegaram, que tá tudo certo. Não é somente sobre trânsito, pelo contrário, é comportamento total social.
1: Isso. É a carteira de cidadão.
0: Isso, boa.
1: De cidadãozinho, pessoinha vivendo na sociedade, entendeu? Boa. Manda ali pra gente. Vamos com a Ana Paula.
3: Bom dia, Carol. Aqui é a Ana, o Marcos e o Samuel.
0: Opa, galera.
3: Indo pro colégio. Assim, ó, o que deveria tirar pontos das pessoas seria estacionar na vaga do deficiente. Samuel é autista severo. A gente enfrenta horrores. Kikiki, bom dia a todos.
0: Bom dia pra vocês. Pô, tá ali na placa, né, galera?
1: Tá escrito.
0: Tá escrito. E
1: é lei.
0: E assim, né... As pessoas que usam essa vaga, elas usam porque precisam.
1: Exato.
0: Sabe? Acho que tá, só isso já tá, é autoexplicativo.
1: Não
0: assim.
1: É porque tu não encontrou uma vaga
0: isso.
1: Perto.
0: Todo mundo tem seu tempo, sua pressa, tudo, mas aquela vaga ali é destinada pra isso.
1: Exatamente.
4: Bom dia, Carol. Bom dia, Adams. Quem fala aqui é Felipe, eu sou de Faxinal do Soturno.
1: Opa!
4: Eu deveria tirar pontos da carteirinha de cidadão. É uma coisa muito comum que acontece na minha cidade. As pessoas simplesmente param o carro no meio da rua para conversar e ligam o alerta como se criasse uma bolha ao redor do carro.
1: Muito bom, realmente, essa não tem como. Deixa eu ir com a Isabela.
5: Oi, tia Carol, oi, tio Rodrigo.
0: Oi,
5: Isabela, de Rio Grande, tô com 9 anos e tô quase fazendo 10. E a minha coisa que eu acho que deveria tirar ponto das pessoas é quando a pessoa tá caminhando do teu lado e fica andando zigue-zague, fica esbarrando no teu ombro.
0: Não é legal.
1: Não é legal.
0: Tem razão.
1: Não é legal.
0: Não é legal. Não é legal mesmo.
1: Tem que ficar mirando.
6: Bom dia, Danza e Carol, Michelle dos Dois Irmãos. Eu acho que perde ponto o cidadão que fura a fila, né? No restaurante, no mercado, vê aquela fila quilométrica e dá um jeito de entrar no meio, pegar carona com algum amigo. Isso aí não é legal, não. Isso aí, Kikiki, beijo.
0: Valeu, beijo.
1: Bora com a Júlia.
7: Oi, tia Carol. Oi, tio Rodrigo. Aqui é a Júlia de Rio Grande, eu tenho 8 anos. E o que eu acho que devia... zerar os pontos da pessoa é quando a gente tá lá subindo e ele solta pum no elevador.
0: Ah, não pode.
7: Kikiki.
0: Ah, não. O punzeiro de elevador não pode. Esse aí tem que perder todos os pontos. E ficar uma rodada sem usar o elevador.
1: Não pode.
0: Não pode.
1: Não pode. Ou trancado no elevador.
0: É.
1: Com
0: também.
1: Seu próprio pum.
8: Bom dia, Rodrigão. Bom dia, Caroleta. Tudo tri?
0: Tri.
8: O fumante que joga a bituca de cigarro no chão. Este aí deveria perder todos
1: Sim.
8: os pontos. Ou qualquer outro cidadão que joga lixo, seja bituca de cigarro, seja guardanapo, acabou de comer alguma coisa, qualquer coisa no chão. Existe lixo, turminha. Valeu, abraço.
0: Valeu, abraço, velho. Tamo
8: Boa
0: junto, irmão.
8: Um
0: grande abraço.
1: Deixa eu ir com a Nanda aqui.
9: Nanda aqui de Pelotas, e deve perder ponto aquele cidadão que descarta lixo de maneira incorreta. Seja aquele que joga um papel de bala pela janela do carro, seja aquele que descarta lixo doméstico, sofá, roupa, enfim, pneu em via pública, em locais de onde as pessoas, onde todo mundo transita.
0: Rola muito.
1: Ah, que doideira.
0: Mais
1: isso,
0: do que
1: hein?
0: Imaginam, é. Até.
10: Bom dia, Carol. Bom dia, Rodrigo.
0: Dia.
10: Eu sou o Caio de Porto Alegre.
0: E aí, meu?
10: Eu acho um absurdo quem joga lixo pela janela do carro.
0: É.
10: Se eu pudesse, eu descia do carro e falava assim pra pessoa: toma, que pode fazer muita falta pra ti.
0: Toma.
10: Kikiki. Ah.
0: Grande, Caio. Gostei dessa, meu. Na elegância, hein, e ainda foi ácido. Gostei.
1: Gostei. Fechei com o Jefferson. Agora, vai.
11: Bom dia, Carol. Bom dia, Rodrigo Adams. Jefferson, Maracajá, sentido Esteio.
0: Opa.
11: Motorista de caminhão. O que deveria tirar ponto aí dos amiguinhos aí, aquele motora que chega nos postos, abastece seu caminhão, deixa o caminhão na bomba, vai tomar banho, vai tirar CTE, vai fazer o pagamento e deixa o caminhão atrapalhando as bombas.
0: Só ele no mundo.
11: Uma hora, às vezes, esperando o bonito chegar e tirar seu caminhão dali.
0: É.
11: Esse deveria tirar o ponto dos bonitos.
0: Valeu, mano.
11: Abração, ótima terça-feira pra nós aí. Tô chegando, família, acabou a paz.
0: Eita, amassando o tapetão e ouvindo Atlântida. Coisa linda, velho. E é real isso, né? O senhor do tempo, né? Aquele que, tipo assim, é o meu tempo que importa, azar do
1: mas
0: resto do universo.
1: Mas eu acho que, na maior parte dos exemplos, a gente vê a pessoa olhando só pro seu umbigo.
0: É, mas é isso, né?
1: Não.
0: Normalmente, quando perde
1: mesmo
0: pontos na carteira de cidadão, é por isso,
1: aí,
0: né? É.
12: Oi, Carol. Oi, Rodrigo.
0: Oi.
12: Eu sou o Murilo de Venâncio Aires.
0: E aí, meu?
12: E, nossa, o que mais me irrita...
0: O que é, velho?
12: É quando tu tá lá na escola, no recreio, e alguém pede só uma mordidinha e come todo o seu lanche. Isso
0: aí não cabe.
12: Pode tirar muitos pontos. É, pra tirar muitos pontos. Ah, e obrigado por... liberar aqui.
0: Ah, valeu, velho. Tamo junto, meu. Queridão.
1: Que amor. Deixa eu ir com o Resende, mais um.
0: Vamos
1: aqui.
0: Vamos lá, saideira.
13: Bom dia, Rodrigo. Vizinho de Passo Fundo.
0: Passo Fundo?
13: Cara, o que tira todos os pontos do cidadão era o que o técnico da Alemanha fazia. Tirar a catatinha do nariz ali e comer. Meu Deus, que coisa nojenta. Isso fazia em rede nacional, mundial, tudo. Valeu, abraço.
0: Valeu, velhão, tamo junto.
1: No meio do furacão ele tava, né?
0: É, não, tipo, cuidado aí, tá bom?
1: É meio ponto a menos na carteira de ouvinte do Despertador.
0: É, não,
1: um pouquinho.
0: Na primeira a gente avisa.
1: Ah, claro.
0: Né? Tem um alertinha, assim.
1: Mas não vai fazer alguma diferença na prática?
0: Não. 8:30 para as 8 da manhã, Caroleta Sanches, a nossa pauta do dia.
1: Qual o comportamento que tira ponto da carteira de cidadão? Ou seja, em conviver em sociedade, em várias situações, pode ser trânsito? Pode, mas pode ser ali no dia a dia, pode ser no mercado, pode ser no trabalho. Manda pra gente o que tira ponto da carteira de cidadão no arroba Rodrigo Adams e no arroba Carol.Sanches.
0: Tem algo que ninguém falou ainda e eu tô me coçando desde o início.
1: Tá, tu queria ouvir na voz da audiência?
0: É, tipo assim, ó, dar opinião sobre aquilo que ninguém te pediu.
1: Ah, um clássico.
0: Sabe, eu vou te dar uma dica.
1: Que dica? Alguém pediu?
0: Não. 8 para as 8.
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0: Mano, que música é essa?
1: Ah, é que meu pai fez uma Banriway pra mim. Agora eu tenho meu próprio cartão, posso fazer Pix e recebo mesada agendada. 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Teu pai não fez pra ti?
0: Acho que ele não conhece. Como é que canta mesmo?
1: Do cinema.

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0: na locomotiva da maior rede de rádios de entretenimento destas bandas. Muito obrigado pelo carinho da sintonia e também da tua conexão no atlântida.com.br, no aplicativo da Rádio Atlântida. Baixa ele na tua loja do sistema operacional para ficar conectada, conectado com a gente e com o melhor conteúdo de entretenimento do mundo. Caroleta Sanches, seguimos com a nossa pauta do dia e a galera participando.
1: Isso aí, ali no @carol.sanches, no @rodrigoadams, qual o comportamento que tira ponto da carteira de cidadão? Manda então ali pra gente, tu também.
0: Boa, vamos começar mais uma sessão de áudios, aqui vai.
2: Bom dia, Rodrigão, bom dia, Caroleta.
0: Dia.
2: Alessandra aqui de Porto Alegre. Dia. Cara, eu acho que o que deveria tirar ponto da carteira das pessoas é aquele tipo de gente que não sabe respeitar a fila preferencial, sabe? Que acha que gestantes, idosos e pessoas com deficiência não podem ter preferência. Esse tipo de gente aí tinha que zerar a carteira. Abraço, boa terça pra
0: abraço,
2: nós.
0: Abraço, meu irmão, tamo Beijo. Junto.
1: Bora com o Fábio.
3: Bom dia, Carol, bom dia, Rodrigo.
0: Dia.
3: Fábio de Passo Fundo.
0: Passo Fundo.
3: O que eu acho que deveria perder ponto na carteira de cidadão é aquela vizinha, o vizinho do condomínio, que toda polêmica no condomínio, ela tá sempre dando opinião e reclamando, cuidando da vida dos outros e esquecendo de cuidar da vida dela.
1: Eita!
3: Kikiki!
0: Valeu, velho! Tamo junto!
4: Bom dia, Rodrigo! Bom dia, Carol! Aqui, Júnior de Canoas, motorista de APP. Bom, tem uns passageiros que a gente pega de manhã cedo, que às vezes não dá pra aguentar, parece que não tomou banho há uma semana.
1: Gente!
4: Quando eles viram as costas, obrigado a abrir os quatro vidros e largar um cheirinho no carro, porque senão não dá pra aguentar o resto do dia. Esses deveriam

0: perder todos os pontos.
1: Que doideira, né? Deixa eu ir com a Geisa. Ela mandou que tira...
2: Sim, tá lá.
1: Pontos na carteira de cidadão pra mim é quando o cidadão quer colocar preço no trabalho do coleguinha, principalmente do artesão, como se a arte não pudesse valer muito. Kikiki.
2: É, respeita a minha arte.
1: Exatamente.
3: Bom dia, meus queridos top of mind das nossas manhãs. Como é que vocês estão? Bruno de Cachoeirinha aqui. Pra mim, o que faz a pessoa perder toda a compostura, todos os pontinhos de cidadão, é o fumante. Primeiro que fumante em 2026 pra mim já não desce, pra mim já não dá. Mas o fumante ali que tá na calça e joga a bituquinha ali, e tu vê que não é a primeira que ele tá jogando ali. Pra mim, perde toda a compostura, perde todo os pontinhos de cidadão, não cuida de si, não cuida do mundo, merece viver numa caverna. Kikiki!
2: Valeu, velho, abraço.
1: Acho que tem um direcionamento certo esse aí. Vamos com o Maurílio ou a Tieli, é um perfil de casal.
4: Bom dia, Caroleta Sanches e Rodrigo Adams. Tudo certo? Bem. Maurílio de São Leopoldo. O que mais irrita nas pessoas é o fato do garçom tirar o prato antes da gente ter terminado de comer a pizza. A gente tá num rodízio e ele vem e tira o prato.
2: Aí não dá, né,
4: velho? Qual a razão disso? Não pode, não pode. Um abraço.
2: Aí não dá, né, velho? Tem que concordar contigo aí, cara. Aí não dá, né? Áudio até 30 segundos, tá bem? Até 30 segundos, vai.
5: Bom dia, Rodrigueira. Bom dia, Carolzita. Alex, motorista de BP de Osório, trabalhando em Porto Alegre. Cara, o que deveria perder ponto do passageiro da Uber, falando do meu serviço. Cara, o cara mal educado que bate a tua porta, o cara ou a mulher. A criatura que entra com os pés sujos como se ele fosse o último passageiro do dia, deixa o teu carro todo podre. E quem come um salgadinho dentro do carro? Ah, que...
2: Valeu, velho.
1: Comer salgadinhos em lugares públicos fechados, tipo num ônibus, numa van, isso também não é legal. O cheiro de salgadinho impregna em tudo, cara. Vamos com a Lilian.
6: Buenas, Carol e Rodrigo.
2: Buenas.
6: Que deveria descontar, assim, a todos os pontos possíveis de cidadão. É gente que conversa por áudio no transporte público e fica escutando os próprios áudios. Em volume, assim, absurdo, sem fone de ouvido. Qual que é a necessidade? Não é um assunto objetivo e curto. É várias conversas e fica escutando depois o próprio áudio. Kikiki!
2: Valeu, tamo junto.
7: Bom dia, Rodrigo. Bom dia, Carol Gênesis. Tudo bem? Aqui é o Pedro de Porto Alegre.
1: Oi, Pedro.
7: Hoje eu vou furar a pauta porque é meu aniversário. Kikiki!
2: Feliz aniversário, Pedrão! Fazendo 7 anos, Carol.
1: Tá grandão já o Pedro.
2: Tá grandão. Beijo, velhão. Baita dia pra ti, que tu tem um dia muito legal, velho. A gente adora receber teus áudios aqui.
1: Por favor, continua mandando.
2: Isso, beijo.
1: E pra mais um da pauta?
2: Vem, saideira aí.
1: Vamos com a Luciana, então.
8: Bom dia, Carol. Bom dia, Rodrigo. Luciana aqui do Cassino. Bah, o que tira ponto da carteira de cidadão pra mim é homem quando senta em qualquer lugar coletivo e tem que sentar com as pernas abertas assim, né? Como se tivesse uma tonelada pra carregar ali no meio.
2: E não tem, né?
8: Todos os passos possíveis, deixando todo mundo na volta constrangido.
1: Por favor, cara.
2: Boa! 23 minutos pras 9, a pauta do dia. Quer saber qual comportamento deveria tirar pontos da carteira de cidadão?
1: Teu áudio ali no arroba Rodrigo Adams e no arroba carol.sanches. Corre que dá tempo.
2: Dá tempo, sim. A gente já volta com mais pauta do dia e despertador aqui na Atlântida.

0: Atlântida, rádio das nossas vidas, a melhor vibe da FM, 5 para as 9, tá acabando o despertador.
1: Boa.
2: Bongo lá, bongo tcha tcha tcha, parlamento sudamérica.
0: 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Muito obrigado pelo carinho da sintonia, da participação. Tu que faz do despertador um momento especial no teu dia, a gente fica muito feliz de abrir o microfone canhão da Atlântida e colocar carvão na locomotiva dessa indústria de entretenimento, Caroleta.
1: Muito obrigada pela tua audiência e principalmente por ter começado o dia aqui no Despertador. Programação Atlântida segue aqui no ar e também ali no nosso digital, @rede_Atlântida, atlântida.com.br também. Quem tá pelo aplicativo, todo mundo junto e, claro, nos perfis no @carol.sanches e no @rodrigoadams para ficar conectado com o Despertaverso para sempre.
0: Boa, Caroleta. Forever and ever. Boa. 4 minutos para as 9, a gente tá indo nessa. Depois do show do intervalo, tem hashtag ao vivo para toda a Rede Atlântida. Ótima terça-feira, valeu.
1: Falou!
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5: E olha só a dúvida do Roberto. Doutor, tenho um problema com meu amigão. Quando eu me estimulo sozinho, ele não fica completamente duro. Ele fica tipo com uns 16 centímetros. Mas quando eu tenho relação sexual, ele fica até 19. Isso me incomoda, porque eu só fico com ele realmente rígido, bem duro, quando tô com a mulher. Às vezes isso é bom, mas às vezes é chato também. Que eu faço? Olha, de fato, o tamanho final do pênis em ereção tem muito a ver com a qualidade do estímulo. Então, possivelmente, você se sente muito mais estimulado quando você tá com uma parceira do que quando você tá sozinho. Isso é algum problema? Tá te incomodando? Você acha que às vezes é meio chato e tal? Mas você consegue se divertir sozinho. Provavelmente você consegue ejacular. Não vejo isso como um grande problema. E quando você tá com uma parceria, aí sim, nem se discute, você fica mais satisfeito ainda. Agora, talvez aumentar o seu grau de estimulação quando você próprio tá buscando desejo ou prazer e intensificar esse desejo, por exemplo, só se masturbar quando você estiver com bastante estímulo, com bastante vontade, talvez isso faça com que ele fique um pouco mais rígido e que você fique um pouco

0: o mais satisfeito. Tá com dúvidas? Escreve pra gente, @JairoBauerOficial.
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1: Da Rádio das Nossas Vidas, um bom dia pra ti, uma linda manhã, começando por aqui o hashtag Atlântida, ao vivo pra toda a galera ligada na Atlântida, na região central do estado, curtindo os 94.3, ou pra você no mundo inteiro, pelo atlântida.com.br e também nos aplicativos da Atlântida pro seu smartphone. Vamos juntos, começando por aqui o hashtag Atlântida, pra curtir duas horas de muita música boa, diversão, parceria legal e, é claro, a tua participação, me ajudando a construir a trilha sonora aqui na Rádio das Nossas Vidas, no Instagram, arroba Diz Aí Fabiano, arroba Atlântida SM, chega junto por ali, troca uma ideia comigo, e assim nós vamos muito bem, nós vamos numa boa, fechado? Bacana então, pra começar, tem Summer com Back to Friends, bom dia!

0: 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Fechando por aqui esse bloco de sons, o primeiro no hashtag de hoje. Parceria de Marcelo Falcão com o Chorão pra Legado. Teve ainda Jack Johnson, Upside Down, Lana Del Rey, Don't Time, Isa com Caos e Sal, Isabela Ex, Nath Roots com Solta Pelo Mundo, ainda Echo Smith com Cool Kids. E começamos com Summer Back to Friends, que abriu legal esse bloco de sons aqui na manhã da rádio da tua vida. 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Juntos pra fazer legal e fazer bonito na Copa, pra marcar um golaço. Duas marcas que a galera muito bem conhece, gosta, curte pra caramba, tão juntas pra marcar esse golaço na Copa do Mundo. Vamos pro show do intervalo, mas antes tem por aqui o atlantida.com.br.
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2: Projota chega com uma nova fase musical. O cantor e compositor lançou Bem Brasil, um single que celebra a identidade nacional e coloca a mulher brasileira como centro da narrativa. A música pós tem uma atmosfera leve, popular e carregada de referências culturais que atravessam diferentes regiões do país. O resultado é uma faixa que mistura elementos do rap, referências pop e constrói uma espécie de retrato afetivo do país. Isso porque a faixa cita estados, sotaques e diferentes paisagens brasileiras. Pra ouvir esse som e ficar por dentro do próximo trabalho de Projota, é em atlantida.com.br. Eu sou a Babi Bittencourt e daqui a pouquinho tô de volta.
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7: Quero lembrar a galera que o ar mais seco ele pode irritar nariz, garganta e olhos, especialmente em transições sazonais. Então, beber água regularmente é um aliado simples e eficaz. Mantenha ambientes arejados, limpos e com menos poeira. E use soro fisiológico nas narinas para alívio diário se necessário, também conhecido como a lavagem nasal. Redobre cuidado se você tem rinite, bronquite ou asma nesses períodos e evite fumaça e poluição nos dias mais sensíveis. Procure orientação médica em casos de sintomas persistentes. Respirar bem é fundamental para energia e qualidade de vida.
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14: Tá na Atlântida, a rádio das nossas vidas. De volta para mais um bloco de som. Sempre legal curtir o Elefante Letrado, aprender, relembrar algumas coisas também. Assim nós vamos muito bem na manhã da Atlântida, também te fazendo um convite bem legal, te convidando para um reencontro. Vivemos juntos e já temos data marcada para reviver essa emoção. Eu tô falando da Malta, o reencontro no dia 13 de junho no Avenida Tênis Clube, com os antecipados você adquirindo pelo site Minha Entrada, a banda Malta que chega a Santa Maria para um showzaço 13 de junho no Avenida Tênis Clube. Consulte classificação indicativa. 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E a gente se reencontra antes aqui na programação da Atlântida, curtindo esse som que tocou o Brasil inteiro e que certamente vai estar no show do dia 13.

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0: Esta terça-feira, 26 de maio. 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Hoje teremos um bolo nas costas um pouco diferente, porque nesse exato momento, né, para ser bem preciso, há 7 minutos atrás, começou o sorteio da Copa do Brasil, dos confrontos da próxima fase da Copa do Brasil. A gente vai acompanhar ao vivo aqui, mas como a gente sabe, sempre tem uma enrolação dessas coisas da CBF. Vamos começar apresentando a bancada.
1: Rodrigo Adams.
2: Salve, Lelê. Salve, rapaziada. Se eu quiser emular um positivismo do gremista, dá pra dizer assim, ó, o dia em que o Grêmio define seu futuro em duas Copas.
0: Olha aí, rapaz. Que loucura. É verdade, né? Hoje à noite tem Grêmio e City Torque na arena. É, que horas é o jogo? 19?
2: 7.
0: Certo, obrigado, olha, já deu o ar da graça aí.
1: Gordo Léo!
0: Chegou com a informação correta já.
3: Bom dia, bom dia, Leandro, bom dia a todos.
0: Bom dia, vamos com ele aqui.
1: Rafael de Velho.
4: Tudo bem, Lelê? Bela manchete, Rodrigo Adams, parabéns.
2: Valeu, obrigado.
4: Muito boa, cara. Contribuição.
2: Com os melhores. É
4: tudo verdade.
5: Carol Freitas. Bom dia, também estamos nessa aí da Copa do Brasil, né? Então oremos todos de mãos dadas.
0: Verdade, o Juventude também, imagina, pode dar um Grêmio Juventude, pode dar um Inter Juventude, pode dar Grenal, o único jogo que o Velho não quer.
1: Rafael Gomes.
3: Ah, e o Rogério Ceni, ele ainda é técnico do Bahia ou não?
0: Ah, que loucura, né?
3: Ah, o meu, não é que ele tomou a virada. Ele saiu ganhando de um, tomou três, aí no finalzinho achou que ia empatar, fez um
4: e não deu.
0: Ô, cara, mas aquele time do Curitiba é um time bem ajeitadinho.
3: Olha o Breno, cara. Lopes, hein?
0: É um time bem ajeitadinho. Cara, e aquele Josué, tu viu o lançamento do Josué no primeiro gol do Curitiba?
3: Bom jogador, Josué.
0: Cara, não é um cruzamento, é um lançamento na cabeça do cara.
3: E sim, a fatiada?
0: De novo, sabe? Ele já tinha dado aquele lançamento no gol do Curitiba contra o Inter. E ontem, de novo, cara. Pô, que jogador, cara. Que jogador que foi. E foi descoberto lá no. Ele é português, né?
4: Português. Ele jogava no leste europeu, se eu não me engano.
3: E ele é nego velho, meu. Ele tem 30 e vários. Isso, 30 e vários.
0: Então, bom, é isso aí, tá? A gente vai intercalar, então, o sorteio.
4: Aí, bruxo?
0: O sorteio da CBF, porque tá acontecendo, a gente aqui, ó.
3: Tá acontecendo, tá na TV Com.
6: Durante o sorteio, ó. O primeiro clube sorteado enfrentará o clube sorteado
0: na CBF. Empolgação aí, ó.
6: Sucessivamente.
4: Só temos que. É? Assim. Temos que.
0: Toca me voe. Torque me voe, no caso, hoje, né?
3: E o La Vega aqui, ele é bom jogador também. E esse guri?
2: É bom que não tem enrolação, né? Tirou um, outro que sai, já é o confronto.
3: Os times, tá?
4: Vamos lá. E aí eu vou falar o time e vocês dizem se querem ou não querem, tá bom?
0: Tá.
4: Atlético Paranaense.
3: Não.

0: agora não.
1: Melhor não.
0: Tá cedo.
1: Carol?
2: Prefiro não também. Já
1: Atlético
2: meu
1: Mineiro.
3: Pode ser.
0: É que pra gente se queimar ali na frente é uma babada, né?
1: Mas isso aqui é pra se queimar.
0: Mas chamando,
3: esse é o bola,
0: a gente tá chamando.
1: Se o cara
0: chamando,
1: for se desmotivar ou motivar por isso
0: não.
1: Aqui, nós
0: a temos gente que... Tá
1: Atlético
0: não.
1: Mineiro, pode ser.
0: Pode
1: Chapecoense.
0: Ser. Pode ser. Sim. Pode ser
3: sim.
0: Que é pertinho.
3: Pode
1: ser boa.
0: A gente pode ir, ó. Vamos lá.
1: Corinthians.
0: Não.
1: Sim.
0: Para.
1: É?
0: Para.
1: Sim,
0: para.
1: Coragem, Lelê.
4: Não, o Corinthians tá mal no Campeonato Brasileiro, tá bem na Libertadores.
3: Até agosto eles vão contratar a gente e vai chegar todo.
1: Olha, cara,
3: o Depay vai chamar toda a seleção da Holanda pra jogar.
0: Começar, hein? Bolinha.
4: Rafael Gomes, desculpa, não sei se tá acompanhando muito a situação financeira do Corinthians.
0: Vem-te embora, mina, derrama!
4: Sorteio da Copa do Brasil.
0: Não, e o detalhe é o seguinte, pode... o Corinthians ele contrata e não paga, não tem problema nenhum. Ele contrata.
4: A bolinha.
0: Primeira bolinha. Dá o volume aí, vamos
1: a boca!
2: E é o Fluminense.
0: Fluminense. Querem pegar o Fluminense?
3: Não, Brandia.
0: Os colorados já saíram da sala.
3: Fluminense na cabeça.
4: Eu quero pegar assim, porque tá na hora de passar por esses caras.
0: Pior coisa que tem é o velho corajoso.
3: Vocês não ganharam, roubaram deles em 92 a Copa do Brasil?
1: Sim, sim.
3: Não roubaram, né?
4: Nós eliminamos eles quando eles tinham Rivelino no time e tal.
0: É verdade.
2: Vem quem vem. Depois que entende que mistura.
1: É verdade. Agora vai pro confronto 2 ali ou é o adversário do Fluminense?
2: Tem o adversário do Fluminense.
1: Já é adversário. Ah, já é o adversário.
0: Ai, que loucura! Dá volume aí pra não ver, tio.
4: Eu tô dando volume máximo aqui.
1: Vai. Vamos ver.
2: E é o Vasco da Gama.
0: Renato pode treinar os dois.
2: Tem título de Copa do Brasil, título
1: não sei
2: de
1: se
2: 2011. Gostei, hein?
4: Tiverio, já aumentou a probabilidade.
1: Começou a ficar mais perigoso.
0: Chegou e-mail.
2: Essa é a alegria
1: da Copa do Brasil.
2: Acho que isso é legal, já que vai ter a Copa do Brasil feminina.
0: Torcedor fica doido.
1: Lelê, tira o som enquanto isso. Vai tirando o som, vai tirando o som, Lelê.
3: Obrigado.
1: Vai tirando o som.
0: Tá mão na bolinha ali.
5: Vem ela vem ali.
4: Tirou a bolinha.
1: O Rio de Janeiro, assim como São Paulo, obviamente tem a rivalidade. Mas é como ela é de 4 times,
4: atenção,
1: ela é
4: mais diluída.
0: Atenção, Corinthians!
3: Corinhas!
5: Não precisa vir.
4: Corinthians?
1: Como assim, Lelé?
5: Te lembra uma vez que eu fiz isso, quase tomei um pau no programa?
1: O quê?
5: Eu tava.
4: Ai, que eu tô antes aqui, né?
1: Tá, não, mas dá no som, dá no som. Vai monitorando e dando som. Vai monitorando e dando som.
0: Corinthians!
5: Vamos ver quem o Lelê quer, vai pegar,
1: Inter agora, Lelê.
2: O Lelê quer todos.
0: Vai lá, é agora, é isso aí.
3: Não.
0: Vai sair o Colorado aí.
3: Vai sair
0: aí,
3: o Grêmio, ó. Grêmio.
0: Eu já gostei que é jogo rápido, não tem muito Miguel, não tem ninguém cantando, não tem o
4: Pedro. Ela mexe nas bolinhas, tira a mão e bota a mão na bolinha.
3: Ela mexe bem nas bolinhas.
1: Você sabe que em todos os outros lugares do mundo...
4: Cara, não é pra falar, filha da puta!
0: Tu tá fazendo, dizendo?
1: Tá bem, Lelê, fechou?
4: Corinthians e Inter, a gente
0: cara, tira daqui, cara, tira daqui, tira daqui!
4: Que merda, eu vi que era o Inter ser quieto!
0: Cala a boca,
4: eu vi que era o Inter ser quieto, aí eu roubado aqui, não
3: entendeu? Ah, eu tenho o tapão de vagabundo, eu
0: vou te eliminar.
5: Então tira do estúdio.
0: Tá, tira do estúdio, chama lá na tela pra fazer o seu vídeo hoje.
5: Cheio de gracinha.
4: Porra, cara!
0: Mas eu xinguei.
3: Corinthians e Inter.
0: De dentro.
4: Corinthians e Inter.
0: Porra, tamo aqui fazendo o programa.
4: Corinthians Internacional, isso aí. Aí, cara.
0: Esses filha da...
4: É isso aí, tá, eles roubaram a Copa do Brasil em 2009.
0: Ah,
4: roubaram a Copa do Brasil em 2009, vamos ser eliminados.
0: Não pagaram?
4: Olha aí, ó. Grêmio.
0: E agora?
2: Vamos lá, Palmeiras logo.
1: Você sabe, Valdir?
0: Hoje eu vim te apoiar.
1: Sai, vaca.
4: Eu já sei.
1: Sai, social media, sai.
0: Para te ver ganhar.
4: Vai vir o Juventude agora, quer ver?
0: Olha aí. Hoje eu vim te apoiar. Para de ver.
4: Mirassol! Mirassol, adversário do Grêmio.

0: Assentamos na graxa numa Copa do Brasil.
1: Nunca na história o Grêmio ganhou do Mirassol. Chegou a hora, hein? Chegou a hora. Grêmio e Mirassol, Corinthians e Internacional estão definidos os confrontos da dupla Grenal na Copa do Brasil. Estamos no aguardo, Carol, do Juventude aqui, hein, Carol? Quer, Carol?
2: Juventude. Pode ser o Fortaleza, a Chapecoense.
0: Palmeiras.
2: Eu não quero Palmeiras.
3: Não brilhou o Palmeiras, hein?
1: É, o Palmeiras.
4: Depois de eliminar
1: o
4: São Paulo. Bota mais no bocalho aqui, ó.
2: Depois de eliminar o São Paulo, pra mim pode ser qualquer um menos o Palmeiras.
4: Isso,
2: então, Palmeiras é
0: quem é vitória
1: da Bahia. Vitória da Bahia é o próximo.
2: Eliminou o Flamengo.
3: Encontrou o Juventude.
0: Não, Vitória.
1: É, se o Vitória já eliminou o Flamengo, se é Galo, vai eliminar o Palmeiras agora. Vamos ver.
2: Isso, podia ser,
3: vamos
2: vai.
3: Vamos procurar o histórico de confrontos interiores.
1: Aqui. Que Grêmio tinha baixado a hora da gritaria.
4: Ah, tá. Aí, vamos ver quem que o Vitória vai pegar. Vitória. Bahia ainda tá?
0: Vitória é meia boca.
2: Caiu pro Remo, não?
0: Caiu.
3: Caiu pro Remo.
4: Ah, caiu pro Remo, tá certo.
0: É. O Remo é
3: foda. Rogério Ceni é a última vez que ganhou o jogo.
1: Atlético Paranaense.
4: Ah, é duelo de rubro negro.
1: Duelo de rubro negros.
4: Tá bem, tá bem.
1: Ih, Carol.
4: Tá, isso aí já direciona um chaveamento.
2: Como é? Não, mas olha ali.
3: Tem um sorteio até as quartas de final.
0: Juventude e Remo.
1: Vai no sorteio?
2: Cruzeiro é bom não pegar também, prefiro não. Se der pra evitar, ali tem times melhores, né?
4: Quem que tu gostaria de pegar agora? Me mete uma energia aí.
2: Chapecoense.
4: Tá.
2: Tá sem técnico, demitiu o Fábio Matias. E eu li hoje nas redes que pode...
1: Viagem mais curta também.
4: É isso, dá pra enfrentar. É isso aí.
1: Olha aí, Carol. Juventude!
0: Aê!
1: Olha aí!
0: E agora, Carolzinha?
4: Fecha! Palmeiras!
3: Não pode aparecer o Palmeiras.
2: É isso!
1: Palmeiras! Palmeiras! Palmeiras!
2: Tudo Palmeiras, que vocês desejam pro coleguinha.
1: Não, vai, pode ser o Remo também, viagem longa, hein?
0: Palmeiras!
2: Não, mas não.
3: Os caras vão de avião.
0: Ah, se eles fossem de ônibus,
4: Big Brother.
1: Pra Belém,
0: como é? Vamos ver quem vai. Vamos lá, Carol.
2: Eu não enxergo a bolinha do.
4: E agora?
0: Agora, Carol, vamos lá.
2: É pouca letra.
0: Vamos lá, quem é?
2: É Remo? É Remo?
1: Atlético Mineiro! Olha aí!
2: Não é dos piores, não dá jogo.
3: É pouca letra.
2: É porque eu tô vendo do lado daquele.
3: Vai comprar um óculos.
0: Não, vou dar real ali, ó. Acabaram no Palmeiras e Santos ali.
1: Ou Palmeiras e Cruzeiro, hein?
0: Também, melhor.
3: Que é bom, né? Já podia, já caiu o Palmeiras.
1: É, seria bom, hein?
3: Já caiu o Palmeiras.
0: Qualquer um ali.
3: Lelê, oi. Já foram 3 vezes Inter e Corinthians na Copa do Brasil.
1: Sim.
3: Primeira vez, 92.
1: Passamos um carro.
3: Ganhou de 4-0 no São Paulo.
1: Lá. Isso.
3: E 0-0 no Beira-Rio.
1: Passeamos aqui.
0: Não foi que o Neto falou mal daquele jogador do Inter.
4: Santos.
0: Que acabou falecendo.
3: Gerson?
0: Isso.
3: Possivelmente.
0: O Neto falou mal dele, e aí, porque eu vi uma entrevista do Pinga falando sobre isso, pra aquele garotão que tu te entrevistou. O alemãozinho, esqueci o nome dele.
1: O Weber, o Lucas Weber. Atenção, Santos saiu agora, vamos ver quem vai vir, vai pegar o Santos. A menina mexeu nas bolinhas, botou as mãos pra trás, pra ficar bem claro. E agora tirou a bolinha novamente. Vamos ver quem é que pega o Santos. Podia ser o Palmeiras, né? Remo!
3: Sabe que em todos, pelo menos os lugares que eu conheço,
4: o Remo vai passar.
3: Em nenhum lugar tem isso aí, né?
4: Não.
3: O sorteio da Copa Nacional... Simplesmente informam no final ali, foi sorteado. Óbvio que vai um representante cativo, mas não tem transmissão de televisão, não, tem show, não tem.
0: Aqui é Brasil, irmão.
2: Não
0: aqui
2: tem
0: é
2: Brasil.
3: Brasil gosta do.
1: Os caras ainda botaram na hora do bola.
0: É, mas venderam pra Pitu e disseram, ó, vai ter uma entreguinha a mais ali, né? Pitu comprou, sabe? Não, vai ter uma entreguinha a mais.
1: Bom, atenção, hein?
0: Vamos lá, lá, lá, lá. Para de ver aí.
3: Palmeiras,
0: cara.
3: E Cruzeiro, vai ser Palmeiras e Cruzeiro.
0: Quem que é ali?
1: Chapecoense!
3: Com o rabo que tem o Abel Ferreira.
0: Tá.
1: Não, mas peraí, agora tem Remo, Cruzeiro e Palmeiras, é isso, né?
2: Uhum. Sim, só tem mais
3: não,
2: três.
3: Não, Remo
2: times.
3: Já foi.
0: É o Fortaleza.
3: Não, Remo não foi.
0: É o Fortaleza.
2: É o Fortaleza.
1: Fortaleza.
3: É o Fortaleza, o Remo acabou de ir.
1: Ah, então
3: Santos e Remo, a gente acabou de dar.
0: Calma, gente.
1: Desculpa, cara, errei. Fortaleza, Cruzeiro e Palmeiras.
4: Vamos ver aqui, o Remo acabou de ir, mano.
0: O Remo foi? Olha lá, vamos ver quem é, olá, olá, olá.
3: Fortaleza.
1: Cruzeiro. Palmeiras e Fortaleza.
3: Portanto,
1: então,
3: depois de enfrentar um time da Série D na primeira rodada, o único time da Série D, o Palmeiras vai enfrentar um dos dois times da Série B na segunda rodada.
1: Ah, o Abel Ferreira está roubando o posto, seja, de Renato
0: Portaluppi. O rabo do Renato
3: Portaluppi, o meu timão.
0: Ou seja, o confronto mais difícil é o do Inter.
3: E, de certa forma, do Corinthians.
4: Ah, e o Clássico Carioca também tem.
0: Não,
4: tem.
0: Clássico é xarope. Porque aí eles se igualam, não pode pegar.
4: Mas assim,
0: ele
4: é um confronto foda. E eu acho que é foda pros dois lados,
3: claro,
4: na real.
3: Claro.
4: Foda pros dois lados.
0: Santos e Remo é difícil também para.
4: Duvido que lá no vestiário os caras falando, bah, ó, vamos pegar o Inter lá agora. Não, bah, mas o Inter.
3: Alô,
4: ali,
3: Tinga.
4: Tá conseguindo fazer uma baguncinha. O Corinthians, ah, ali, eles olham, pá, lembra 2005, legítimo campeão, aquela coisa toda. O Tinga já caiu em casa agora, então é tudo isso.
3: O Tinga que fica com o telefone ligado, tá?

0: que vai tocar.
1: Vamos ter que falar
0: com ele.
1: Ah, vai.
0: 20 anos depois, né?
2: Calma, atrás aí o Inter.
3: Então vamos lá. Repassando os confrontos da Copa do Brasil, jogos em agosto, né?
0: Em agosto.
3: Fluminense e Vasco da Gama, Corinthians e Internacional, Grêmio e Mirassol, Vitória e Atlético Paranaense, Juventude e Atlético Mineiro, Santos e Remo, Chapecoense e Cruzeiro e Palmeiras e Fortaleza. Voltamos a falar da Copa do Brasil em agosto.
1: Já é a ordem do jogo?
0: Depois tem uma locação de tarde aí.
1: É que não, tá meio zoado.
2: E o Remo?
0: Remo e Santos. Olha, Lelê, portanto, 92 teve Inter e Corinthians, o Inter se classificou.
3: Sim.
0: Em 2009 teve a final da Copa do Brasil, né? O Corinthians foi o campeão, ganhou no Pacaembu.
3: Sim.
2: O D'Alessandro faz aquela apagaiada de vir pro soco e não dá os caras.
3: Batendo falta com a bola rolando.
2: Vem.
0: E tem um confronto em 2017.
3: Tem.
0: O Inter da B.
3: Tem.
0: Conseguiu vencer e eliminar o Corinthians nos pênaltis.
3: Marcelo Lomba.
0: Eu lembro. 1-1 os dois jogos e nos pênaltis o Inter.
3: Verdade.
4: A gente enfrentou o Atlético uma vez só na Copa do Brasil. Em 2016, que foi o ano que o Juventude chegou na final do Campeonato Gaúcho, subiu pra Série B e também foi longe na Copa do Brasil, mas acabou eliminado pro Atlético Mineiro. 1-0 na ida pra eles, 1-0 na volta pro Juventude e aí nos penais.
2: Galo vice-campeão.
0: O Mirassol já teve um, foi aquele lá de 2022.
2: 3-2.
0: O Mirassol ganhou, era só um jogo, o Mirassol ganhou.
2: Mas não acabou, não. Acabou não sendo tão triste aquela eliminação pro Grêmio. Na quinta-feira.
3: É. Um dia depois.
2: Isso
0: foi terça, né?
2: É, terça, quarta. É, isso aí. Eu sei que aí Inter e Globo acontece aquela fiasqueira, a vitória do Globo.
3: O Internacional tem essa manha, é impressionante.
2: Em Copa do Brasil é impressionante. É impressionante como o Inter ele consegue
3: se atrapalhar. Mas o Grêmio não vai, não, né?
2: O Grêmio, o que tem o Grêmio? O Grêmio
3: não vai.
1: Cara, já passou, né? Já passou.
2: Espero eu que não.
3: Pro Mirassol, mas nunca ganhou do Mirassol. Chegou a hora.
2: Só que a gente tem que focar no jogo de hoje à noite, né, Diverio? Que o Grêmio precisa vencer pra não ter que passar pelo...
0: Por ter que enfrentar um time que vem da Libertadores, que sempre pode ser um xarope, ou pode ser uma barbada, e na verdade não tem barbada porque...
2: Mas é um jogo a mais que tu pode eliminar do teu calendário, né?
0: Tua vida, exatamente. Grêmio Torque, 7 horas da noite.
1: Com esse confronto morrinha... Perfeito pros uruguaios, né?
3: E olha aqui, direto. Não que eu queira botar pilha, mas times que têm a possibilidade de cruzar, que vem da Libertadores para cruzar com times da Sul-Americana.
2: Importante essa informação.
3: Tudo possibilidades.
2: Tá, porque, vamos lá.
3: Estudiantes de La Plata.
2: Ruim.
3: Independiente Medellín.
2: Ruim. Caímos para eles em 2004.
3: Nacional de Montevideo.
2: Em 2003.
0: Mas ele está em último, né?
3: Mas tem 5 pontos.
1: Pode ir para terceiro e entrar.
3: O Universitário tem 5 também. É. Por isso que eu citei ele. Tem mais grife. Ruim, só para dar um cagaço maior.
2: É ruim pegando.
3: Bolívar ou Fluminense?
0: Esse aí é muita chance de ser o Fluminense. Hoje de noite o jogo.
3: É verdade.
0: Muita chance de ser o Fluminense.
1: Se não for o Fluminense, que é um adversário brasileiro, que é peito a peito, daqui a pouco tu vai ter que ir para uma altitude, né, velho?
0: É ruim, velho. É ruim. Vai.
3: Beleza. Boca Juniors ou Barcelona de Guayaquil?
1: Não precisa.
2: Barcelona tá tudo
1: pegar
2: bem.
1: Esses times.
3: Não, esquece.
0: Acho que não.
3: O Barcelona não. Ou Boca ou Cruzeiro.
0: Isso aí.
2: Porra, aí.
3: Ou Boca ou Cruzeiro.
2: Piorou.
1: Seu tamanho
2: não,
1: da decisão.
2: Não, Barcelona
1: hoje,
2: tudo bem. Não, o Barcelona não tem como.
1: O Adams falou da
3: decisão. Platense ou Santa Fé?
0: São do grupo do Corinthians.
3: Palmeiras não vai.
1: O campeão argentino, né? Também não.
0: Tem 10 campeões argentinos, não
1: é? É, também tem.
0: Você não sabe qual o campeão.
2: Nem o Munari sabe.
0: O Belgrano foi campeão argentino.
3: O Belgrano foi campeão no final de semana.
2: Aliás,
3: qual campeonato? Contra quem o Belgrano ganhou?
2: De quem?
0: O River do Cudê.
2: Mentira, que o Cudê perdeu.
0: Tava
2: o glorioso Belgrano.
0: 5 do segundo tempo.
1: Vai, passou a foto do busão, tu viu?
3: Eu assisti uma parte.
0: E ontem era aniversário do River Plate ainda.
3: Mas eu achei o Belgrano o melhor no jogo, o jogo inteiro, assim. Eu assisti, sei lá, uns 60 minutos do jogo.
0: No nível que tu tá vendo River e Belgrano.
3: Não, cara, era 3h30 da tarde, final do Campeonato Argentino, vou ver o quê? Mirassol e Remo?
2: Domingo eu te dou razão.
1: Acabou o Faustão naquela faixa da tarde.
3: 3h30 da tarde tinha o quê pra ver? Cara, vocês viram um jogo horroroso.
2: Eu gostava do domingo legal, eu gostava mais do Gugu.
1: Gostava do Faustão ali, vai.
4: Não, do programa do Faro, mas era no sábado.
0: Ah, não tem mais vídeo cacetado.
2: Bom, o programa do Faro tem no... Não tem mais.
3: Universidade Católica.
0: Aquela chatice da Batalha de Lip-Sync.
3: Lanús. Também pode ser.
2: Famoso imitando, não gosto.
3: Sporting Cristal, pode ser também.
0: Pode.
3: Então são esses aí que eu falei. E essa questão do Fluminense hoje, né, Diverio?
0: O Fluminense tem que ganhar por mais gols do que o
3: Bolívar. O Fluminense.

0: joga contra o La Guaira no Rio.
1: Isso.
0: Né? E o Bolívar recebe o já classificado Independiente Rivadavia, que não tem risco de perder a primeira posição.
1: Exatamente.
0: Lá na montanha, né? Ou o jogo não ia sair de La Paz, não tinha uma história assim, que tá tendo umas treta lá, que talvez os caras iam ter que tirar o jogo do
1: um
0: lugar.
1: Um dos jogos saiu. Não sei se o de hoje, tem que olhar.
0: Bom, enfim, o saldo do Bolívar é zero. O do Fluminense é menos dois. Então, o Fluminense tem que fazer dois gols a mais no La Guaira do que o Bolívar fazer
1: e
0: no
1: E essa foi a grande cagada do Fluminense da rodada passada, que ele ganhou, mas ele tinha que ter feito um gol a mais. E aí, os dois zerados, quem ganhasse demais ia pra...
0: Mas não conseguiram.
1: Não conseguiram.
0: Né? Os dois jogos devem ser no mesmo horário, obviamente, 19 horas, né? Se é 19...

0: manter? Ou botar o Mac e manter o Bright White no time?
1: Eu não faria. Acho que ele pode, mas eu não faria. Sem tempo pra treinar, mexer no Gabriel Mac, depois de ter achado uma posição que ele rende legal.
2: Tá, mas fazer uma defesa pro cara agora também. Sem tempo pra treinar é relativo, né? Porque a gente não tem mais acesso aos treinos como tinha. Isso é ponto, né? E o que eu ouvi é que, às vezes, cara, o time que vai jogar não sabe até a preleção. E diz que isso não é só no Grêmio, no Inter também tá rolando agora, né? Então, assim, daqui a pouco o cara treinou e não botou pra jogar nos 90 minutos. Por isso que eu fico pensando nessa possibilidade aí de botar deslocar o Mac e botar o...
0: Como o jogo é em casa e precisa do resultado e vai ter o apoio de quem for lá, que vai ter uma turma. Eu não vou porque o Adams também não, que a gente tá no pretinho básico, não dá tempo, senão eu iria nesse jogo, porque é aquele jogo que pá, tu vai pegar um adversário que, querendo ou não, ele é encardido, ele vem pra enredar, não, vai ser... É uma fumaceira do início ao fim, mas é contra o Tore, que azar, a ocasião faz o ladrão. A gente deixou... A gente deixou acontecer isso, a gente tem que ir lá e corrigir pra não ter esse problema de pegar adversários, como o Lelê citou, que na sua grande maioria são adversários difíceis. O Pedro Gabriel retorna, óbvio, o Caio Paulista não tinha, mas tá jogando no Grêmio. E o Gabriel Mac, cara, também tem que retornar. Agora o que pega pra mim é a questão do namorado. Se a gente for se pensar um pouco com a cabeça do português...
2: Não começaria com o namorado também hoje.
0: Mas eu acho que ele começa.
2: Deixaria no segundo.
0: Eu colocaria
2: tempo.
0: O TT pela, até porque ele fez o gol. Então,
1: pra dar uma moral
0: grupo,
1: pro cara, né?
0: O grupo deu uma moral.
1: Sabe
0: pra ele
1: por que
0: gigante?
1: Eu não começaria com o Bright White? Porque, como é um adversário que vai vir muito fechado, eu tô imaginando, tá? Eles vão vir pra fazer um não jogo, pra,
0: o empate
1: pra
0: deles,
1: terminar
0: o empate
1: e tal.
0: Deles.
1: Se tu já sai com esses caras todos e tu faz um gol, legal, beleza. Funcionou. Agora, se tu não faz, tu vai mexer como no time?
2: É, tem isso também.
1: Tu vai encontrar qual solução?
0: Então deixa a namorada
1: no
0: banco.
1: A minha solução é ter dois atacantes lá dentro da área. Pesada dos caras, ficar levantando bola e daqui a pouco mais dar um rebote e ele faz um gol. Ao mesmo tempo, se eu faço isso desde o primeiro minuto, vai ter espaço, muito espaço pra contra-atacar. Então eu deixaria ele pro segundo tempo, manteria o time que vinha jogando antes.
2: Qual é a ideia? Mas não tem hoje, de velho. Na boa, falando sério, assim...
0: Hoje ainda tem que...
2: Não tem como os caras se escapar, assim. O Grêmio precisa ir muito pra cima, porque, vai forçar a bola aérea, porque os caras vão fechar a frente da área. Vai ter muito escanteio, então daí tu tem mais uma arma, que são os zagueiros, que sobem bem. Tipo assim, hoje é jogo de ter paciência do torcedor. Um azerinho serve pra gente, mas quem sabe que a gente consiga daqui a pouco resolver nossa vida cedo, sabe? Administrar um pouco o resultado, parar de suar um pouco demais e conduzir a partida como o Grêmio quer. O Grêmio é o mandante do jogo. O Grêmio é maior que o time de Montevidéu.
3: Tá frio, não vai
2: suar. Precisa se posicionar como isso, velho.
0: E embalar.
2: Mas tem que tentar, Gomes, até o final, sabe?
0: Vai cair um caldo.
2: Já teve momentos.
0: Não vai cair um caldo.
2: Ah, mas daí tu já tá azedando o caldo.
0: Mas é o dever dele, né?
3: Claro. É a culpa dele, cara.
0: A culpa é minha que tá chovendo.
3: Não,
0: mas o dever dele é agora e torcer pra chover. Eu faria o mesmo. Se eu fosse jogo do Inter, eu torcer pra... Bom, eu sou que nem na
3: tela. Informação.
0: Eu seco o vaquinho.
3: Não vai estar chovendo no horário do jogo.
0: Ah, que bom.
4: Ele disse que para de chover às 4 da tarde.
0: Ótimo.
3: Então, ou seja...
0: Mas isso não pode ser motivo. O Grêmio, ele precisa, já do começo, entender que ele tem que matar o jogo cedo pra... Não, porque depois ele vai ter uma pedreira sábado contra o Corinthians, que é um jogo que tu tem que vencer também.
1: Uhum.
0: Então tu tem que tentar matar cedo pra isso, pra tu daqui a pouco até tu fazer um 2-0 e tu poupar um ou outro,
2: hoje,
0: vem tirando.
2: Hoje o primeiro é ganhar. Depois eu acho que é isso aí, tu tá certo.
0: Sabe? O Everton, Pavon, Gustavo Martins, Vieri, Pedro
1: não,
0: Gabriel.
1: Acho que é o Luiz Eduardo.
0: Luiz Eduardo.
1: Acho que é o Luiz Eduardo.
0: Aí,
1: o Pedro Gabriel.
0: O Léo Pérez.
1: Vieri e o Pedro Gabriel.
0: Léo
1: Pérez.
0: Arthur.
1: Arthur
0: e Mac?
1: Acho que sim.
0: Arthur voltou contra o Santos e não voltou. Voltou bem.
1: Não sei se ele tem tempo pra se ele tem condição pra jogar bastante tempo.
2: Não, mas o Arthur com meia perna não,
0: ele é melhor, mais importante.
2: Não, é um jogo de carteado, cara.
5: O Arthur não vai ser poupado pra Copa do Mundo?
3: Correção!
0: Não, o Borré que vai.
1: Fala, meu.
3: Correção!
1: Qual é a correção, Lelê?
3: Jogo do Fluminense é amanhã.
1: É amanhã?
3: Não é hoje. Hoje é o do Flamengo.
5: Ah, nós estamos há 2 horas bem aqui hoje.
1: Boa.
0: Pestou num H, não é?
3: Mas eu queria saber em que mundo que a pessoa ainda achava que o Borré ia pra Copa do Mundo jogando.
0: Ele,
3: tá jogando.
0: Ele achava.
3: Será?
5: Ele é reserva,
4: com certeza.
3: É, pela.
0: Pegar o canalzinho. Com certeza.
4: É. Tu acha que não, Lelê? Até o...
5: Eu achava que o Carboneiro tinha mais chance que ele.
4: A gente acompanhou a convocação lá em cima, onde os setoristas achando que ele ia ser convocado.
3: Mas baseado no quê?
2: Lelê, baseado que, tipo assim, não dá pra negar que ele é um cara importante na Colômbia.
3: Cara, ele não é titular da Colômbia.
0: Toma, quem tem...
3: Faz tempo.
2: Tudo bem, Lelê, mas é um cara com experiência internacional e tal. Não dá pra negar que daqui a pouco um cara desse
3: pica na lista. Experiência internacional, leva o Ariel pra lá.
0: Vamos,

0: Rodrigues foi convocado, né?
1: Foi.
0: Foi, é o Neymar deles.
1: E, e o goleador do Brasileirão também não foi convocado. É o Viveiros, do Atlético Paranaense. Eu achei que ia ser ele, não o Borré, não foi nenhum dos dois.
2: Foi o Campas.
3: Hamilton Campas. Ah,
4: então vamos pro intervalo.
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5: 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Vamos voltar aqui ao debate, então, pois não, Léo Oliveira, deixa
6: eu ligar aqui. A gente terminou o bloco falando sobre as não convocações de Borré e Carbonedo, e eu não lembro agora até, acho que a gente não falou ontem no programa, mas a Espanha anunciou a sua convocação e não tem ninguém do Real Madrid.
7: Pela primeira vez,
5: né? É a primeira vez na história, né?
7: Não sei, não lembro se era na história, mas é...
6: Tipo, chegou nesse... Bem que o Real Madrid tem pouquíssimos...
5: Não, mas isso aí é resultado do...
7: Não, mas a Espanha tem uma coisa também... Os zagueiros, por exemplo, que eram os mais convocados, ficaram fora da Copa.
6: Quem?
7: Ele foi... vou pegar ali a lista, mas enfim...
6: O Laporte, não. Não.
7: É o Lenormand e um outro que fora dupla de zaga... o do Real Madrid, o Heysen, se eu não me engano, foi um dos que mais foram convocados. E o treinador, na hora, escolheu quem tá melhor, quem terminou melhor o campeonato.
6: Momento.
7: Tirou fora.
6: Momento.
7: Eles não têm muito...
5: É outra cultura.
7: E a Espanha, se eu não me engano, se alguém estiver ouvindo e
5: puder... Isso aconteceu na Inglaterra também.
7: A Espanha tem uma coisa interessante. O jogador, o capitão do time não é uma escolha dos jogadores nem do treinador. É quem tem mais convocação. O jogador que mais vezes vestiu a camisa da seleção, que tá em campo, é o capitão do time.
5: É isso. Que legal esse critério.
6: É. Aqui no bola, quem seria o capitão?
5: Baita critério.
8: Lelê, isso aí. Lelê, Tchamalo aí,
6: hein? Quem tá mais tempo no bola?
5: Lelê.
6: Então Lelê é o nosso capitão.
5: Eu entrei em 2008, né? É. Saí, fiquei no Goiás um ano.
7: Então Lelê.
9: Informação.
6: Lelê é o Hendrick do
9: programa. Informação. Da Copa do Brasil foram sorteados os mandos. E aí o Inter começa jogando como mandante, e aí joga a segunda partida em São Paulo. E o Grêmio começa jogando fora, decide em casa. O Juventude também vai decidir em casa, então começa jogando em Minas, decide em
5: Caxias. E detalhe, né? Os jogos de ida desta fase da Copa do Brasil vão ser num final de semana. Sábado e domingo.
6: Tu tem um mando aí do Palmeiras e Fortaleza, só por curiosidade?
9: Ainda não, saiu.
5: É
9: não,
7: mas é o oposto do Corinthians, né?
9: Mas aqui
5: é, as datas base, de velho, é 2 e 5 de agosto. Então é sábado e domingo, quarta e quinta.
6: Pô, agosto?
5: O que eu acho interessantíssimo, assim, sabe? Jogou, o próximo jogo já é o jogo de volta.
7: É domingo.
6: Mata de uma vez.
5: Eu acho bem legal isso aí, cara. Gostei. Eu acho que isso aí deveria ser direto, assim, ó. Tem na Inglaterra é assim, tem copas que são Tem final de semana que não tem Premier League.
7: Isso.
5: São as Copas.
7: Copa,
5: isso aí. Aí na quarta, no meio de semana, de repente já joga
7: se
5: a Copa
7: precisar,
5: de novo.
7: Joga de novo,
5: e de volta, troca. Cara. Porque aí tu joga o jogo, demora 22 dias depois tu vai jogar o jogo de volta, sabe? Eu acho que muda todo o astral. Assim.
6: Perde a graça, né? A graça tu já
5: é legal,
6: jogou o primeiro e matou.
5: Deus. 3 dias depois, pum, já vai.
3: Pra mim, eles esvaziaram ao natural as Copas, seja a Libertadores, seja a Copa do Brasil, a Sul-Americana, quando eles se espaçaram muito a competição.
5: Ah,
3: Copa, pra mim, sempre foi formato curto, tiro rápido. Sabe, que dá aquela coisa de uma zebra vir arrepiar todo mundo, sabe, aquele time do semestre, essas
7: isso,
3: coisas.
7: E o principal, né?
3: Do primeiro jogo pro último,
7: e o principal é aquilo, não existe pra ser campeão da Libertadores num final de semana e 3 dias depois tu tá no Mundial.
5: Isso é bizarro. É.
7: Cara, uma semana depois tu tá jogando
6: o Botafogo, lembra? O Botafogo ele ganha, ele vai pro Mundial e ninguém lembra do Botafogo no Mundial.
7: Tem uma outra situação muito importante dessa Copa do Brasil é que o segundo lugar da Copa do Brasil vai pra pré-Libertadores esse ano.
5: É.
7: Então a semifinal dá vaga pra Libertadores.
5: Eu lembro que a final da Copa do Brasil que o Inter ganha do Fluminense é num domingo, e se eu não me engano, Grêmio e Ceará é num domingo também.
6: Grêmio, Corinthians e Grêmio é num domingo também, aquele 3-1.
3: Não tinha essa memória de ser no final de semana, já era semana.
7: Grêmio e Sport,
5: Grêmio e Sport no
7: final de semana, com certeza,
5: Grêmio e Sport é num sábado.
7: Na véspera da final da Copa América.
3: Acho que Grêmio e Ceará era dia de semana e num final de tarde, cara.
6: Mas o gol do Nildo de cabeça.
5: Será que é dia de semana?
3: Era no primeiro escanteio esse gol do Nildo.
5: Eu me lembro que o jogo começa de dia e termina de noite.
6: Mas eu lembro, mas Flamengo e Grêmio, que o Carlos Miguel cala o Maracanã, é o dia de semana.
7: Sim, isso,
6: é
7: mas claro, o primeiro jogo não sabe,
6: é dia de
7: domingo.
6: Semana. O Grêmio e Corinthians são dois finais de semana. E tem outra que eu lembro também que era final de semana, aquela que o Cruzeiro
7: fez o gol de falta do Giovani no
6: Cruzeiro vira em cima do São Paulo. Isso. São Paulo tá ganhando 1-0 e perde de virada.
7: Juventude e Botafogo também é final de semana.
6: O Miller joga no Cruzeiro.
7: Isso.
6: Mas aí meio de semana eu lembro do Paulista e Fluminense é meio de semana.
7: Cruzeiro e Palmeiras, que o Cruzeiro ganha do Palmeiras também.
6: Flamengo e Santo André, aquela Vasco Flamengo que o Valdir Papel que é expulso. Tem um que é expulso que o Renato empurra o cara brabo.
7: Flamengo e Vasco.
6: Flamengo e Vasco.
7: Isso.
6: Lembra que tem um cara que é expulso no começo do jogo e tipo, detona com tudo. O Renato empurra, quase dá no cara na saída.
7: Isso mesmo.
9: Temos os mandos todos aqui, ó.
6: Vamos lá, então.
5: Vamos lá.
9: Fluminense e Vasco. O Fluminense vai ser mandante do segundo jogo, então começa o Vasco como mandante.
7: Será que eles vão fazer os dois no Maracanã? Podiam, né?
6: Tá, mas aí.
7: Ano passado foi, né?
6: Mas aí o Vasco.
7: Ano passado foi.
6: Mas jogar em São Januário pro Vasco.
3: Foi numa quarta-feira, em 94.
5: Quarta-feira, informação. Primeiro jogo, Ceará 0, Grêmio 0, 7 de agosto, era um domingo. Segundo jogo,
3: tava com uniforme de colégio,
5: Grêmio e Ceará no Estádio Olímpico, então deve ter sido 18 horas, 19 horas.
3: Não, foi bem no início da tarde, era final de tarde a hora do gol.
5: Ele começa de dia e termina de noite.
6: Torcida do Ceará adora o Godoy, né?
9: Os times gaúchos a gente já falou,
5: verdade,
9: então.
5: O Ceará foi roubado nesse jogo.
9: Vitória e Atlético Paranaense, primeiro jogo com o mando do Atlético e o segundo com o mando do Vitória. Santos e Remo, primeiro na Vila e o segundo com o mando do Remo. Chape e Cruzeiro, primeiro jogo em Chapecó e o segundo lá em Minas. E o Fortaleza decide em casa contra o Palmeiras.
5: Só tem os mandos, não tem as datas.
9: As datas, a tabela detalhada ainda não, né?
5: Deve dar hoje de tarde, né?
9: E também devem olhar.
7: Vai ser bem mais na frente.
5: Será?
7: De acordo com a televisão.
9: A emissora vai olhar que vai transmitir o quê?
7: Vai ter que ser de acordo com o Campeonato Brasileiro, vai ter.
3: Corinthians Inter esse demo, né? Vai ser a melhor data pra TV.
6: Vocês viram que falou em televisão, em transmissão. O Amazon Prime antecipou o fim do contrato do Galvão Bueno.
7: Isso.
6: Por causa das reclamações. Não estava entregando, senhor Galvão. Valeu.
5: Galvão,
6: e tchau.
5: Eu vou estar focado nos vinhos.
9: Tá rico, rapaz.
6: E na Copa do Mundo, que ele vai fazer, né? Pelo SBT.
7: Tem uma outra situação muito interessante do futebol brasileiro, que é o Flamengo esperneando. E toda vez que o Flamengo esperneia, vira uma coisa divertida.
5: É engraçado, né?
7: Agora o Flamengo tava esperneando porque o Jorginho, no lance lá de uma dividida com o jogador do Palmeiras, se eu não me engano, com o Andrés Pereira, ele quebrou o dedo do pé. Fez uma fratura no dedo do pé. E aí o Flamengo disse que é, sei lá, o número de jogador que tá lesionado e que se junta a tantos outros desfalques que eles vão ter por causa da seleção brasileira. Tudo isso pra seguir insistindo com a CBF.
6: O adiamento do
7: jogo.
5: Aliás, a CBF
7: publicou uma nota. Muito pesada. Eu não imaginei que fosse ter um posicionamento tão firme.
5: Verdade.
3: O que é muito pesada? Baixa tua bola, porra.
5: Nesse clima aí.
7: Dizendo
5: tu que assinou, não, fica quieto.
7: Que todos os clubes participaram do congresso técnico, que sabiam que tinha jogo, que a data FIFA era aquela ali, todo mundo tinha que respeitar aquela situação, não, e que não ia mudar a data porque um time estava sentindo prejudicado. E que esse pedido de mudança de data só se deu porque o Flamengo foi eliminado da Copa do Brasil. Porque se não tivesse sido eliminado da Copa do Brasil, ele não poderia pedir o jogo que ele pediu. Eu achei de um jeito, e inclusive a CBF reforça no final que ajuda e que é incentivadora de qualquer liga que seja organizada pelo bem do futebol brasileiro e tal, que a CBF é parceira de uma organização de uma liga.
6: Tem uma explicação para isso aí, é que o presidente é uma bomba, ele é forte.
7: Pode ser?
6: Aí tipo, então vem enredar comigo aqui, se ele quiser sair no soco ele dá nos caras. Os outros não, uns veinhos, é. Coroa, uns barrigudos, aí já ficava mais cagado.
7: Mas esse eles
6: aí,
7: resolviam família, de outro jeito, né? Às vezes resolviam com o telefonema.
8: É, só segura.
7: Tu já viu, né? Poderoso Chefão, aquela coisa toda.
8: Eu acho que,
7: né,
8: todo mundo tem direito de brigar pelos seus interesses.
6: Menos não, mas não, assim, o Flamengo não.
8: A gente falou disso aqui. O Flamengo, ele rompe a desportividade, Gomes, às vezes, assim, sabe? Claro. Tipo, tu vê que é benefício próprio e foda-se o mundo, velho. É eu por mim, azar é de vocês. É óbvio que tu tem que pensar em levar teu clube, tá tudo certo, velho. Mas só que tem momentos que tu tem que ter um pouco de bom senso, cara, sabe? Tipo, eu vou anular jogo agora.
7: O Flamengo não foi surpreendido pela Copa do Mundo, né? Ele não sabia que ele ia ter meia dúzia convocados.
8: É, se tivesse
7: sabia
8: um elenco de bagre, sabe? Né? Até sabia. Os reservas são melhor, vai
5: sobre,
8: pro jogo, velho.
5: Sobre liga, esse final de semana terminou, né? A Premier League, Arsenal campeão.
7: E o
5: Tottenham escapou ali na Bacia das Almas. Mas olha só, cara, isso aqui eu achei muito legal ontem, que o Datafoot publicou. A divisão das cotas de TV da Premier League, que ela é por colocação. O campeão, o Arsenal, recebeu 198,7 milhões de libras, obviamente, né? O último colocado, o Wolverhampton, recebeu 117 milhões, ficando em vigésimo, caindo para a Championship, caindo para a segunda divisão. A diferença da maior verba para a menor é 1,7, cara.
7: Vale, Lê, tem um livro muito legal sobre isso.
5: Isso causa um equilíbrio no campeonato, cara.
7: É um livro A Liga, da capa vermelha, acho, se não me falha a memória, que é um jornalista que conta todos os bastidores da criação da Premier League, que ele conta como é que os presidentes se reuniram lá no hotel para definir esses critérios de diferença de... Eu vou te trazer para te emprestar, porque é a tua cara esse livro.
5: Velho, isso aqui
7: porque, é um dos livros mais legais de futebol, porque é um trabalho jornalístico, assim, de tipo assim, detalhamento aí. Então, tem num livro como que todos os presidentes de clubes definiram e decidiram as diferenças de cotas de acordo com posição, de acordo com streaming, de acordo com direitos, porque lá é uma liga, lá são os clubes que mandam no campeonato.
5: Porque eu sou a favor, sim, de que as cotas, né, dois tipos de cota, tem a cota da TV que eles distribuem pela colocação, é mérito total, sabe? E mesmo que tu fique em último, tu ganha uma grana, cara... Pelo amor de Deus, vamos fazer essa conta aqui.
7: O primeiro não ganha o dobro do segundo.
5: Isso aí, vamos fazer em milhões de reais, tá? Digamos, terminou o campeonato hoje.
7: 200 milhões
5: de reais. O Palmeiras é o campeão. Ele vai ganhar 200 milhões de reais, tá? Uhum. Aí quem cai pra segunda divisão, o Remo, vai ganhar 100 milhões.
7: Tá bem.
5: Saca? Tipo, pô, velho. Aí entre os 20.
7: E além de tudo, é muito dinheiro, né, meu?
5: Porra, pelo amor de Deus. Agora, só que daí aí fica o Flamengo lá brigando porque quer ganhar mais que todo mundo o tempo inteiro, sabe? Tem coisas que tu pode ganhar mais de acordo com, sei lá, o consumo de pay-per-view, a tua bilheteria, né? Enfim, a colocação no campeonato também vai te dar mais grana, mas, pô, cara, sabe? Ó, isso aqui deixa o campeonato muito mais atrativo.
7: Professor Fabian Chelkanoff, que tá na nossa escuta, mandou que as datas da Copa do Brasil foram liberadas. Jogos de ida entre os dias 1 e 2 de agosto e jogos de volta entre os dias 5 e 6 de agosto.
8: Bah, o ouvinte do ouvinte premiado.
7: Valeu, irmão.
6: Eu só vi agora, tá bom.
5: Obrigado.
7: Paraní.
6: Valeu, professor. Vai
5: obrigado, professor Fábio. Caralho, grande figura, grande ouvinte. Mas eu gosto quando eu dou informação e ela vem chancelada por um professor.
8: Pô, ainda mais o Chelkanoff, que é craque, né?
7: Exatamente. Meu Paranivo, rapaz. Ô, Leandro.
6: Meu também.
5: Eu tô tranquilo hoje.
7: Tem uma situação
6: muito importante. O programa começa às 11, professor.
7: Não deu Grenal na Copa do Brasil há pouco, né? Mas tem amanhã.
5: Opa!
9: Grenal na Copa do Brasil feminino.
7: Putz, amanhã no Beira.
9: Pela primeira vez. Então, primeira vez um Grenal por mata-mata de competição nacional às 18h30 da tarde. O Inter vai mandar esse jogo no Beira-Rio. Vai ter transmissão do Sport TV. E aí, ingressos, né? O Inter pediu uma força nossa também pra ajudar com a divulgação do serviço.
7: Bora!
9: R$10 pra quem não é sócio. E sócios têm entrada liberada. Só precisa fazer o check-in lá no Mundo Colorado. Sim. Que pode acessar o Beira-Rio tranquilamente. E aí é jogo único na Copa do Brasil feminina. É jogo único.
7: Ah, vou dar a pergunta e a bola nas costas, cara. Como é que funciona pra quem não é sócio pra fazer o cadastro biométrico? Porque tem que ter, todo mundo tem que ter o facial, né?
9: Sim, o Inter colocou lá no serviço que tem que fazer o facial. Não, mas é no site do Mundo Colorado
7: no
9: também.
7: No site mesmo, isso. No aplicativo.
9: Tem no nosso serviço lá em GZH, tá? Os linkzinhos
6: é só qualquer um, clicar. No Grêmio é assim também, qualquer um pode fazer, mesmo não sendo sócio, é de boa.
7: É, mas
6: só
7: é que a gente cada vez...
6: pra comprar, é, tô CPF,
7: eu vou dar uma dica, tá? A gente cada vez menos tem essa modalidade do ingresso avulso, né?
5: Mas então, é que tá, você que não é sócio, você que não é sócio de Inter e Grêmio, acho que do Juventude deve ser também uma coisa, ou vai ser daqui a pouco, é o seguinte...
9: Não tem biometria facial ainda.
7: Não tem, o estádio tem que ter capacidade. 30 mil.
5: Beleza, então, Inter e Grêmio, tá? Mesmo que você não seja sócio, pega aí hoje em 5 minutos, tu faz o teu cadastro nos respectivos sites e aplicativos, porque quando pintar esse tipo de barbada, tu vai ter que ter o teu rostinho ali. Ou quando tu quiser a carteirinha de alguém emprestada, é só a pessoa digitar o teu CPF. Se tu já tiver o teu cadastro. Então facilita o teu acesso mesmo tu não sendo sócio. Pega 2-3 minutos do teu dia, faz o teu cadastro lá, site de Inter, site de Grêmio e resolve.
7: É
5: pra amanhã,
7: por exemplo. 6:30.
9: 6:30. A Gaúcha transmite também esse jogo e aí estarei nessa peleia aí. Eu, a Nani, a Keck vão comentar. Então, comentaristas identificados. Mas, amanhã.
6: Em tudo que é jogo. Quantos jogos
7: quem
6: tu
7: é
6: fez?
7: Favorita?
6: Desculpa.
9: Acho difícil, porque... No Grenal do Brasileirão da quinta rodada, o Inter chegava como favorito porque vinha em melhor momento no Campeonato Brasileiro.
5: É verdade.
9: O Grêmio tava trocando de técnico, tava meio pendendo pro lado do Inter. E o Grêmio venceu o clássico.
7: A gente trabalhou junto nesse jogo aí.
9: Exatamente.
7: O primeiro tempo foi uma roda do Inter. Isso, campo de caída. E o Grêmio resistiu. E no segundo tempo fez o 2-1.
9: Exatamente. E aí agora o Grêmio vem numa situação melhor. No recorte, né? Nos últimos 3 jogos, venceu 2 por goleada e empatou o último com o Juventude, lá em Caxias. E aí, o Inter vem de 2 derrotas. Perdeu pro Bahia, fora de casa, e perdeu pro Flamengo, aqui em Porto Alegre, no jogo que a gente fez na sexta-feira. Então, no momento agora, o Grêmio tá numa situação melhor, mas na tabela, o Inter fez uma gordura ali, teve uma sequência de 4 vitórias seguidas e tá na zona de classificação, o Grêmio não tá. Então, no recorte do Brasileirão, se a gente pegar os últimos jogos, o Grêmio tá melhor, mas se a gente pegar... O Brasileirão inteiro, as 12 rodadas, o Inter tá melhor. Mas assim, é jogo único, é mata-mata. Quem vencer, classifica. Se ninguém vencer, a gente vai ter os famosos penais.

0: Então é.
1: Não tem prorrogação.
0: Não tem prorrogação, direto pênaltis.
2: Prorrogação é a pior coisa do futebol. Pior invenção de futebol, prorrogação.
3: Seria legal se ainda tivesse o gol de ouro.
1: É isso aí.
3: Tô fechado com o
1: time. Que volte o gol de ouro e os gols fora de casa.
2: É isso aí. Não, ok, gol de ouro até vai.
1: Gol de ouro é massa. Porra,
2: mas o jogo já tá ruim, às vezes nos 90. Tem mais meia hora de jogo.
3: Quando tinha o gol de ouro, cara, os caras não ficavam morcegando depois dos 90. Os caras seguiam indo, que, ó, faz aí, acabou. 90 minutos jogou, né? Quem não fez,
1: o primeiro ganha. E nada mais a fuder do que estufar a bola na rede e sair todo mundo comemorante pra acabar,
4: meu. O famoso França e Paraguai lá da Copa de 98.
3: Aquilo ali foi.
2: Chimaço do Carpegiani.
3: Não, a eliminação do Brasil na Olimpíada. Do Canu, olha o Canu. Acabou. É, outra coisa legal, cara, que eu tava vendo ontem, eu fui buscar aqui o tweet também. Até vou citar aqui os patrocinadores, já que é legal.
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3: 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A gente teve duas despedidas esse final de semana, né? Pelo menos que me chamaram a atenção na Premier League, foi o Guardiola se despedindo lá do City, né? Cara, quantidade de vídeos sensacionais que foram postados na semana passada pelo City. E teve também o Salah, né? Que eu não sei se ele é o segundo ou o terceiro maior goleador do Liverpool na Premier League. E isso aqui eu achei muito legal, cara, que estudos feitos lá pela Premier League revelam que o sucesso do Salah na Inglaterra diminuiu em 53% as mensagens anti-islamismo no Reino Unido.
1: Que
3: sensacional isso aqui, né, cara? Que sensacional
1: isso aqui. Isso aí é quando o futebol se presta a ser mais de 90 minutos.
2: Isso é o esporte, né, cara?
1: E essa começa a doideira agora. Meu, o que esses caras que eram tão representativos pros seus clubes, o que eles vão fazer, sabe? Tá vindo? Salah tá vindo pra cá.
4: É mesmo? Pra quê? Pra qual time?
1: Tá sonhando. Sempre quis jogar.
3: Olha,
1: sempre quis conhecer Caxias do Sul.
2: E o Griezmann?
3: Eu não sei se tá vindo, ainda não, tá? Mas não. Ontem eu vi uma notícia que até o Igor botou ali no grupo dos Colorado ali, de um cara que tá ficando sem contrato no Santos, não vai renovar, e eu traria tranquilamente pra jogar no Inter.
1: Um cara que tem dois nomes?
3: Gabriel Brazão. O goleiro do Santos.
2: É bom goleiro.
3: Bom goleiro.
2: Tem que ver se ele. Mas ele é bom goleiro ou ele é goleiro Tadeu?
1: A bola
2: chega muito.
1: Acho que ele é bom goleiro.
3: Olha, ano passado, se não fosse ele,
1: ele ia cair do Santos. E ano passado, ele, eu vi depois a história dele, teve uns momentos que ele tava. Que ele falhou e tal. E aí os torcedores xingaram ele e o pessoal do Santos quis divulgar o que tava acontecendo com ele. E ele pediu pra não divulgar nada e, enfim, o pai dele ficou doente, internado num hospital em São Paulo, em situação terminal. E ele, todos os dias, ele treinava e ia pra São Paulo, dormia no hospital com o pai dele. Voltava, treinava e ia pro hospital com o pai dele. Ia, jogava e voltava. Aí quando o pai dele piorou muito, o pai dele disse pra não avisarem ele que... Pra não avisarem o guri, pro guri seguir trabalhando. E o guri seguia indo todos os dias no hospital, e ficou até o último momento do pai. Quando o pai dele morreu, assim, ele tava do lado do pai dele quando o pai dele morreu. E aí ele, pô, peraí, agora... Sabe?
0: Não tem mais
1: que cumpri fazer. A minha missão. Eu não me arrependo de nada do que... Porque eu fiquei com ele até o último momento.
2: Teve uma história que eu ouvi bonito. No programa do Duda também, que teve um final feliz, que é o caso do Jeromel com a gravidez de uma das filhas, eu acho, né? E o Grêmio tava em meio a uma campanha ali. Eu só não me lembro se era 2017 ou 2016 isso. E a esposa do Jeromel ficou internada cerca de 40 dias, cara, durante a gravidez ali, numa UTI, e aí ele ficava se revezando também, treinamento, hospital, hospital, treinamento, aí ia fazer uma viagem, ele pedia pro Renato, pá, me libera pra eu ir lá e tal, e aí o Renato dizia, não, vai lá e faz, e é comigo depois na volta, não tem... E aí, pô, que bom que deu tudo certo, mas isso também mostra uma coisa legal, né... Esse lado, a gente sabe o quão folclórico é o Renato, essa coisa ali ontem. Pô, na real, o que ele fez pra torcida do Vasco ontem foi do tipo assim, ó, vamos tomar no rabo de vocês, estão há 15 anos sem ganhar nada, a culpa é minha, vão botar nessa comanda, não me enche o saco, velho, sabe? Mas o Renato tem essa coisa que é aí que ele ganha os jogadores, cara. Tu imagina tu dizer pra um cara numa reta final, se eu não me engano o Grêmio tava em semifinal de competição na época, tu dizer assim, ó, não, vai lá, meu.
1: Todas as histórias que eu conheço do Renato,
2: vai comigo.
1: De relação humana, são positivas pra ele.
3: Todas
1: as histórias que eu conheço.
3: É verdade, eu sei de várias.
2: E mais tem um meio.
1: De gente que ele não conhece, tá?
2: Tem gente que a gente nem desconfia.
1: Que ele precisa. O cara precisava de um dinheiro pra fazer uma cirurgia e era bastante dinheiro. E o Renato, não, peraí, então.
2: É comigo.
3: É, cara, é que às vezes tem umas
1: coisas. E várias eu sei que ele não.
2: Não pede pra nem falar.

0: Não, não fala nada.
1: E às vezes tem umas coisas que a gente fica sabendo de profissionais da dupla Grenal, não só jogadores, cara, também
2: sim.
1: Dirigentes, às vezes, dirigente não aparece tanto, mas tipo treinador, comissão técnica, que às vezes, cara, o cara tá com puta de um problema, pessoal, tipo isso aí, saca, velho? Uhum. Tipo isso aí do Gabriel, e a gente não sabe, cara, ou às vezes a gente sabe e eles pedem pra não divulgar.
2: Claro, sabe? Claro. Ano não, passado a gente viveu isso com o Fernando, lembra?
1: Sabe, é isso, que
2: tinha
1: isso.
2: Uma série de problemas pessoais.
1: E a gente tem que respeitar. Daí quando ele vai e fala, beleza, né? Agora tem coisas que a gente que não pode, os caras pedem pra não falar.
3: O Fernando, ele não vem pro Inter, fica no Vila Nova, depois ele, ó, ele resolveu. Agora vem.
0: Tanto que tem um grande mal entendido sobre uma vez que o Roger teria dito não pro Grêmio. Sabe, e o Roger, cara, tava passando por um problema pessoal, que é um problema pessoal dele, né, é o que a gente precisa saber, e ele disse, pá, nesse momento eu não consigo, eu não vou focar, eu não vou estar aí, eu não vou, sabe, tipo, eu sou um ser humano.
3: Não vou ajudar.
0: E aí ficou um mal entendido, porque foi do tipo assim, bah, o Roger disse não pro Grêmio, e não foi bem assim, cara, a história na época, não foi mesmo assim.
1: Teve aquela vez que o Cudê demorou pra dar uma resposta pro Inter, que ele ficou mais de uma semana na Argentina, cara, ele tava com um mega problema
3: que familiar. A gente também tem que a gente também tem que fazer a minha culpa, falar, se o profissional não quiser vir, tá tudo bem.
1: Sim.
3: Porque ao mesmo tempo a gente demite esses caras.
1: Isso.
3: A gente é o primeiro a pedir pra demitir. O cara pode olhar e falar, pá, cara, não quero ir.
1: Esse caso esse caso do Cudê,
3: tá tudo bem.
1: Ele tentou trazer a família junto pra ficar perto da família, a família não quis vir e ele optou por vir mesmo assim.
3: Eu tô ligado.
0: Mas é que eu acho que também tem não é só a loucura, Lelê. Eu acho que tem também pegar o caso do Abelão, velho. Toda a tragédia que o Abelão passou.
2: Também.
0: Meu, às vezes o cara vai voltar pro vestiário, pra vivência de um clube, pra buscar uma que ele não vai encontrar mais. Ele sabe que não vai encontrar. Vocês são pais, cara. E tu sabe que é um troço assim que é foda, não tem nem queremos mensurar isso. E aí o cara vai pra um local em que ali. Mesmo que ele seja xingado, criticado, pedido a cabeça, é uma coisa normal da profissão, né? Sim, ali ele tá blindado.
1: Sabe conviver
0: e tal.
1: Com isso.
0: Então.
3: Tu precisa, em momentos como esse, como o caso do Abel, por exemplo, achar o teu porto seguro. E é a vida do cara. O futebol é a vida dele. Sabe por que que o Abel ainda tá envolvido no futebol? Eu vi agora um muito bom, por sinal, abre aspas, com o Filipão. Que é um senhorzinho já, cara, não é mais o Filipão dos anos 90, maluco, e se bobear ele vem pro soco, os caras, não, cara, mas ele...
0: Não é mais caro, Filipão.
3: Não é, ele tá velho, ele tá idoso, né, cara?
2: Tiraram o bigode.
3: Mas ele, aí talvez tenha sido meio Sansão, mas eu digo que tu olha que é um cara que podia estar em casa, viajando o mundo todo, não. Ele tem que ficar ali, vendo treino, vendo jogo, é a vida do cara.
4: Bolão do Bola!
1: Que é isso, rapaz?
4: Os burrinhos do Bola!
1: Bolão do Bola, então! Hoje à noite, 19 horas, o Grêmio define a sua situação na Copa Sul-Americana. 19 horas, então, na Arena do Grêmio, Grêmio e Montevideo City Torque.
2: 1-0 pro Grêmio daquele jeito, hein? A guerra.
0: 0-0.
3: 2-0. 3-0 no primeiro tempo.
5: 1-1.
1: 3-0 no primeiro tempo.

0: vai conseguir, porque, né?
1: O Torque teve uma chance de se classificar sem depender desse jogo aí, cara. Aquele gol, lembra, Dagon?
2: Eu sou social media do City Torque, é bom, ele saiu a tirar umas fotos em Porto Alegre. Ontem umas fotos bonitas no perfil do City Torque.
1: Fizeram uma homenagem pro Pesolano,
2: né? Será que ele quer morar em Porto Alegre? Olho do bola aqui,
3: só um pouquinho, espera aí. Tu segue o perfil do City Torque?
2: Ah, o meu, o secador.
4: Não. Eu não sigo e ele começou a aparecer.
3: Eu quero.
4: Eles estão treinando no Beira Rio, cara.
3: Calma, meu camaradinha, segura o balanço. Calma,
2: cara, eu seco o que for necessário.
3: Algoritmo. Tá certo aí. Eu te parabenizo porque tu acabou de trazer algo que tava adormecido nesse programa, que é o Secamos Juntos. Claro. Concordo?
4: Adormecido é isso. Rabo, eu seco todo dia.
2: Eu também, cara. Não tá adormecido, porque a última vez que comeram ele gritou o dia inteiro.
4: Vou secar muito hoje.
1: É brabo.
4: Abraço, bola, volta. Amanhã vem o Discorama com o @RealFetter.
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6: Vai começar a viagem. Meio-dia e 5 minutos. Bom início de tarde de terça-feira pra você colado na Atlântida.

estrela da música pop mundial, escrita pelo Prince, imortalizada na voz da Sinéad O'Connor, a mina que rasgou a foto do Papa. Meio-dia e 9 minutos é o Discorama na Atlântida, num oferecimento do consórcio do Sicredi. 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Arroba Real Fetter no Insta, tô esperando contato. Vem contato, mete teu som aí. Até uma a gente vai curtir, se emocionar com a melhor música de todos os tempos. Todos os dias aqui no Discorama. Ao meio-dia, segunda a sexta eu tô aqui, sábado e domingo é meio ruim pra mim.

A música é do Wildon, um cara lá dos anos 70, na rua, na chuva, na fazenda, aqui de Abelha, no Discorama da Atlântida. Aqui de Abelha que vem a Porto Alegre tocar no Beira Rio no mês de junho. Mas antes, tem o George Israel, no dia 3 de junho, no Grêmio.

original dos anos 60, final dos anos 60, início dos anos 70, um grupo chamado The Hollies. The Air That I Breathe, na versão dos anos 90, do CD Blue, do Simply Red. Meio-dia 19 é o Discorama, tocando música e contando história. Agora é pedido de ouvinte, vem da metade dos anos 80, é o Lulu Santos.

Adivinha o quê? Lulu Santos. Temos que dar explicação. É isso aí, chegou mais tarde, barará, aquela coisa. Meio-dia 24. Discorama na Atlântida. Uma da tarde tem o Pretinho Básico. Até lá a gente vai se emocionando com a melhor música do mundo, de todos os tempos.

na guitarra do Santana é demais. Disco de 1999, chamado Supernatural. Santana toca tudo e chamou um monte de vocalista pra fazer a base. A base vocal. Tem que conhecer o Supernatural. Meio-dia e 28. Segue a viagem do Discorama. Mais um pedido de ouvinte. Mais uma vez que eu vou tocar esse mês o som dos

0: delícia esse som do Morrissey, dos Smiths. Que delícia essa letra. Amor juvenil. Amor despretensioso. Amor puro. Coisa linda. Nessa hora é legal, cara, ter uma noção de inglês pra entender o que os caras escreveram e quiseram dizer com seu sentimento na música. É o Discorama na Atlântida, um rápido show de intervalo, 28 minutos para uma da tarde, já volto para seguir a viagem.
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0: 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Segue a viagem. É no mundo inteiro que tem gente ouvindo o Discorama. 23 minutos para uma da tarde. Tem dias que pedem para ouvir aquela música. Hoje é dia de ouvir essa. Roupa Nova.

faixa do disco Bedtime Stories da Madonna de 1994, Don't Stop, é o nome desse som. 15 minutos para uma da tarde, tocou o sinal da Atlântida. 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Sonsaço do Steve Wonder, de um filme chamado Alta Fidelidade.

é de 1972, do Stevie Wonder, I Believe. E apareceu no filme Alta Fidelidade, dos anos 90, de um cara chamado Nick Hornby. No livro Alta Fidelidade, cara que vive baseado em listas, os cinco melhores livros, os cinco melhores discos, as cinco melhores músicas. É o Discorama tocando música e contando história na Atlântida. 10 minutos para uma, agora tem Oasis, Don't Go Away.

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3: Olá, muito boa tarde, amiga, amiga, ligados na programação da Atlântida. Uma hora e um minuto, Rafinha Menegas.
4: Parabéns pelo início do programa no horário.
3: Estamos começando o Pretinho Básico a uma hora e um minuto deste dia 26 de maio de 2025. 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Boa tarde!
5: Boa tarde, meu irmão! Como é que estamos,
3: galera? Tudo bem, Porazinho? Maravilhoso, Porazinho! 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Muito boa tarde, a estrela móvel da terça, quinta e sexta, a inesperada Rodaica. Boa tarde, Rodaica!
6: E aí, tudo?
3: Tudo bem?
6: Eu tô bem.
3: Aliás, quero até te amarelar já rapidamente aqui. Por quê? Que entrou no programa depois do programa começar, né? Lamento, infelizmente.
6: Eu tava aqui na porta, né?
3: Exato, fora, né? Lá de lá, mas
5: que rigoroso, né, Rodaica?
3: Rigoroso como o inverno que vem aí. Prepare-se! A Stock Friday é nesta sexta-feira, dia 29 de maio, Léo Oliveira.
7: E aí, garotão, como é que tá?
3: Boa tarde, tudo bem? Tudo bem? Tudo ótimo. Tudo lindo. 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
4: Ótima tarde, Alexandre, audiência querida.
3: 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Rafael Gomes, boa tarde.
7: Fala, Alexandre, boa tarde.
3: Boa tarde. Amarelinho pra ti também, que também entrou atrasado.
5: Hoje ele veio
3: entrou atrasado e junto com a Rodaica, porque estavam fazendo o quê? Trocando figurinhas do álbum da Copa do lado da porta.
6: Me beneficiando,
3: ok.
6: Trocar 11 figurinhas.
3: Que boa, 11 nossas?
6: 11?
3: 11 pra nós?
6: Tira o cartão 11 dela. 11 pro Rafa e 11 pra nós, né, Léa? Quando troca é 11 pra cada um.
7: Costuma ser assim.
3: Não costuma, eu vou dizer por quê.
6: Ah, porque tem umas que valem mais.
3: Exatamente.
7: Não, gente,
3: tem umas que eu troco uma figurinha por três.
7: A gente tem razão. A gente baniu os nossos amigos. Não, aqui no... Que aqui a gente se ajuda.
3: Sei.
7: Eu acabei de dizer pra rodar que me mandar a lista dela.
3: Amiga.
7: Pra eu procurar as figurinhas que faltam pra ela.
3: Certo.
7: A gente concluiu que a gente tá muito velho pra ficar nessa daí, já essa figurinha vale 2, vale 3. Então, tanto aqui quanto no andar de cima ali na Zero Hora, a gente também quando troca. Quando eu trocava, né? Que eu já completei o álbum.
3: Uma semana. Tá bem.
7: Cara, não foi uma semana, tu tá falando uma mentira.
6: Por que você não faz um segundo, um terceiro e começa a vender os álbuns prontos?
7: Não, já acabou, agora eu tenho que achar outro hiperfoco. Eu já concluí o álbum, agora eu vou achar
3: a produção
7: outra coisa.
3: Do discorama,
7: talvez. Cara, eu só esqueci de entregar o papel, cara. Eu fiz a mesma.
4: Tá, mas agora não
3: olha
4: adianta
3: só,
4: fazer.
3: Se sair, vai ser amarelado. Se ficar puto, é pior.
6: Não vai.
4: Não adianta pegar o
3: programa já acabou.
4: Agora,
3: o programa já acabou.
7: Eu fiz, mas não.
4: Calma aí.
3: Olha só.
7: Não.
4: Fui gravar outra coisa.
7: Mas não tem eu.
3: Eu fiz, mas não entreguei. Não importa. Cagada minha. Tá fazendo o quê? Trocando figurinha.
4: Eu comprei, mas não paguei.
7: Tava gravando, escolhe o filme.
4: Eu
7: tinha dinheiro, mas não paguei a conta.
3: Isso. Tá lindo. Tá ótimo. A tua sorte que o teu chefe sou eu.
5: Inclusive, olha aí que a arbitragem tá atrapalhando o início do jogo, só um pouquinho.
7: Tá, ele quer aparecer mais pro jogo. Ele quer aparecer.
3: Amarelinho pra ti também, Porã. Amarelinho pra ti também,
4: Porã. Cala tua boca, Porã.
3: Vai reclamar do juiz?
7: Não, juiz.
3: 5 minutos de jogo já amarelou todo mundo.
4: Aí, até que enfim.
3: Quer fazer análise? Chegou atrasado e é cartão amarelo, não tem choro nem vela.
5: Não, e hoje eu vi. Não,
4: a vela pode ter
5: depois do programa, o Rafinha.
4: Me adiantei agora.
3: Vamos dar aqui nos destaques do Pretinho da Pena. Boa tarde,
7: Gabriel. Como é que tá?

0: tudo bem?
1: Pô, eu fui pra mim, não consegui ver o programa.
0: Eu vi, cara, eu vi. Mas hoje tu tá aí com a gente, né? Que bom, fica por aqui, pelo amor de Deus. Porque atuando aqui é a certeza de que o palhaço maionese não vem.
2: Isso é verdade, cara.
1: Graças a Deus.
2: Graças a Deus, velho.
1: Ele foi barrado.
3: Vamos falar real. O Léo é um gênio, mas o palhaço maionese e o Tony do amuleto não deu.
2: Não, o Tony era muito melhor
0: que o palhaço.
3: O Tony era melhor que o palhaço.
0: Não tem como.
1: Estão viajando.
0: O Tony era ruim. O palhaço do amuleto está em análise.
1: O Tony do amuleto.
0: Palhaço amuleto.
1: Tony do amuleto, ele é o personagem que ele saiu da imaginação e estragou. Não, é tipo revelar quem é o Mr. M.
0: Sim,
3: mais ou menos isso.
0: Tá
1: se
0: bem.
1: O Tony seguisse aquelas histórias e
3: sem
1: tal.
3: Sem pintura.
1: Exato, meu irmão.
0: Os destaques do Pretinho, começando com o dia de hoje. Dia 26 de maio é o dia de combate ao glaucoma. Nós somos contra o glaucoma.
1: Mas por que que é? Boa noite. Boa noite,
0: boa tarde, Ivan.
1: Boa noite, Ivan. O Porano, o Alejandro, o Rafael.
4: Só um pouquinho. O Ivan dá Sandrinho, boa noite pra ele mesmo.
1: Roraica, todo mundo. Boa noite pra todo mundo.
0: É boa tarde,
1: por
0: animal.
1: Por que que é dia do... Tá escuro na rua. Por que que é dia do glaucoma hoje?
0: Glaucoma, é para prevenir o glaucoma.
3: Mas por que que é?
0: Oftalmologista. Porque o glaucoma vai levar a pessoa à cegueira.
1: Não, o que que levou a data, o dia de hoje?
0: Boa pergunta.
3: É por que que é o dia do glaucoma? Por favor, Rafa Gomes,
0: meu amigo.
3: Já veio preparado para hoje?
0: Olha, por que hoje é o dia do combate à glaucoma?
4: Porque é o dia que foi instituída a lei.
2: Olha aí.
4: É
2: lei!
3: Qual lei?
4: Do Maio Verde. A partir de hoje,
3: olha aí, imaginado.
4: O maio verde deve ser o mês de prevenção ao glaucoma.
0: Boa,
3: parabéns, é super importante, bom, né? Hein?
0: Super importante, claro que sim, cara.
4: Que coisa chata a gente ficar perguntando o porquê do dia.
0: Não, eu acho importante a informação.
3: Acho que tu tá preparado, isso faz parte do teu trabalho.
0: E espero que tu estejas preparado também para a próxima pergunta. Por que que hoje é o dia do revendedor lotérico?
2: Já acabou.
3: Aí sim, hein?
4: Porque foi o dia da primeira reunião nacional de revendedores lotéricos brasileiros em São Paulo, no dia 26 de maio.
3: Olha como é legal isso,
4: de 1976.
3: Olha como é legal a gente saber.
0: E vocês viram
3: que um revendedor lotérico, um dono de lotérica no Ceará, ganhou o prêmio da Mega?
4: Ganhou.
3: Ganhou.
1: Sim.
3: Verdade.
1: Não, mas aí
2: ganhou.
1: Não, peraí.
4: Ele fez um bolão de 20 números com outras pessoas e achou que era adequado. Mas vamos ser sinceros, todo revendedor de lotérica
3: deve
0: jogar, claro.
4: Alô, cativa, ele sabe qual é o cara que é bom em bolão. Ele sabe qual é o cara que é especialista. Ele vai naquele, ó, eu tô dentro.
1: Não, o do cativa agora pra Copa vem bem.
4: Não, o do cativa nós agora entramos tá no forte. Novo bolão agora.
3: Ah, agora o do cativa vai ajeitar nossa vida.
0: Muito bem. Vamos dar aqui agora no Petinho Básico. O Petinho Básico é... A coxina. A coxina. Coxina é cachorra de machão dos tutores Rafael Colgo e Carla Meira.
3: É muito linda.
0: É de muito linda a coxina. Olha essa aí, menina. Olha, imagina correndo lá em casa.
2: High five ainda ali, ó.
5: Sabe que essa raça mal corre, né? Eles são tão pesadinhos, tadinhos.
0: É.
5: Tem a patinha
0: qual curta, é a raça né? essa?
5: É. Pitbull? É um bulldogzinho,
4: bulldog
5: né?
4: francês.
0: Bulldog francês.
1: Pitbull corre.
0: Pitbull corre.
5: Pitbull tinha um pitbull maravilhoso, lindão.
0: É?
5: É.
0: Como era o nome dele?
5: Petrus.
0: Ah, o Petrus.
2: Olha, não, era da
0: época. Nome de vinho. Pitbull.
5: Nome
0: de vinho.
5: Pitbull. Não era criança, mas era adolescente.
2: Sim, sim.
0: Era Petrus ou Petrus?
5: Petrus.
2: Então acabou te dizendo.
4: Ela disse,
3: né? Era dela.
2: Tá dizendo
1: Petrus. Tu nem tava na história.
4: Ela era adolescente. Tu não
0: existe. Não,
4: é o nome que ela disse que era.
0: Vocês são os idiotas.
4: Se ela inventar um nome, vai ser um nome.
0: Os idiotas. Vocês são os idiotas. Ó, dá aberta a cota aqui pro Petinho Básico, hein? Se você tem aí uma empresa que vende ração, se você tem uma pet shop, se você tem um plano de saúde para pets, entre em contato conosco. Eu tenho uma oferta muito legal para te apresentar aqui para esta cota do Petinho Básico, que está aberta.
1: A Joia TV não pode.
0: Joia TV, nós vamos ter que entender a idoneidade da empresa ainda.
1: Ah, então ferrou.
0: Né? Vamos tá entendendo. Nosso ouvinte aniversariante é o Lucas Ronchi, engenheiro de software. Fazendo 21 aninhos e já é engenheiro de software, tá rico pro resto da vida. Ele é de Criciúma, o Lucas Ronchi.
3: Olha aí, cidade que o Rafinha adora.
2: Adoro, pô, vai de cidade.
1: Não só
2: um abraço, né? Todo mundo gosta.
3: Ah, eu também. Adoro Criciúma.
2: Tu foi feliz lá, né, Porã?
1: Quem não foi feliz?
3: Sou sempre que vou a Criciúma encontrar o povo criciumense.
0: É porque nós temos uma antena da Atlântida fincada aqui em Criciúma.
3: Exatamente. Muito bem fincada, representada por Pete Búrigo.
0: Beleza, exatamente. Querida, beijo pra Pete.
4: Ah, Pitbúrigo
0: corre. Não, Pitbúrigo é a nossa colega.
3: Ah, agora tá. Obrigado, Rafinha, por ajudar.
4: Não. A Rodaica teve uma Pitbúrigo. Era Petrus.
3: Para aí.
1: Beijo para aí, Pitbúrigo.

0: situação, mal.
1: Aí, cara.
0: Eu tô com porã nessa. Me ajuda aí, meu. Vou dar porã aí, meu
2: irmão. Aniversariantes famosos de hoje.
3: Já passou, porã. Já passou.
2: Aniversariantes famosos de hoje, começando com o rapper Hungria.
3: Não deu tempo.
0: Eu não sei, isso que eu sei que ele gosta.
2: Eu não sei uma música do tal do Hungria.
0: Toca na rádio. Toca na rádio.
3: Tem aí, ó. Porã deveria saber também.
0: Amor e Fé é legal. Amor e Fé é legal.
3: Várias músicas.
0: Ele tá direto no Gomburo.
2: Que a Lauryn Hill tá de aniversário também.
0: Olha aí.
2: A nora do Bob Marley tá de aniversário.
0: Um dos piores shows que eu vi.
2: Puta, tô contigo, Porã.
0: Aquele acústico no Pepsi On Stage. A gente esperando ela fazer todo aquele paranauê daquele disco maravilhoso dela.
2: Não bateu legal, aquele dia não bateu legal, bateu a bad. Aquele dia bateu a bad.
4: Ela não tava afim, né?
3: Não
4: tava
3: afim.
4: Foi muito
3: bom. Era um dia dos namorados, um
0: frio. Um frio do inferno.
3: E ela apresenta aquele show.
4: Uma roupa estranha, toda branca, parecia uma nuvem.
2: Parece um urso polar.
0: Ela saiu na metade.
3: Muito
0: expectativa da realidade. Uma namorada lá no show e fui-me embora.
2: Ah, opa! Como é que é, Porã? Mas tu não era casado, a gente já era casado, não, né, menina? Tu não era casado, Porã?
0: Era?
2: Era.
0: Não sei, tu tá sabendo mais da minha vida do que
2: isso aí. Devia ser 2005, 2006.
4: Não, acho que é mais.
3: Eu não sei, mas isso mostra.
0: Acho que é antes.
3: Mostra muito do que o Porã pensa. Não, assim, toda que vez que ele faz algum evento, ele tem que lembrar que pegou alguém. Eu não sei por que isso.
0: Não, eu não falei.
3: Porã.
0: Eu arranjei uma
3: namorada. Porque ele sente saudade. Namorada,
2: isso é histórico.
4: É muita saudade. Ele externa uma coisa a que a vontade memória dele
2: não. Isso, que hoje em dia não tem mais.
3: Que triste, Porã.
5: Junho de 2007.
2: Aí, Porã. Aí, Porã.
0: Ai,
2: Porã!
0: Casado já, Alexandre.
2: Casadinho já, quase. Casada. Com filho já, Porã. Já com filho, Porã.
0: É verdade.
2: É muito mangolão, Porã.
4: É, já. Não,
0: não,
4: tinha.
0: Não, então eu tava
3: com a minha namorada
0: da época.
4: Não esqueceu, né? Não era isso.
0: Bora. Olha aqui, não, uma coisa que eu lembro é os lugares onde eu passei e fiz amor.
2: Ah, a pior coisa é o B.O. retroativo. É, vai tomar uma ligação hoje de tarde, só explicar
3: isso. Dá esse, né? Porque é pior.
2: Da mãe dos filhos, né? Que é melhor.
0: Ah, a gente tem uma relação tão boa, não ferre com a minha relação.
2: Beijo pra Thaís.
3: Pra quem ferra
5: é hoje acabou.
2: A Maria Clara Gueiros é atriz, tá fazendo 61 anos. Ah, sei quem é.
3: Maravilhosa.
2: 61 anos hoje, maravilhosa. Boa,
0: deu uma sumida, né?
3: Ela tá fazendo uma peça sumida. Teatral.
2: Etarismo, né, porra? Sumiu da TV. Só não, jovem na TV.
0: Sumiu ou foi pra Record.
3: Ela pode estar em algum reality show da Record, tem razão.
2: O músico Lenny Kravitz está fazendo 62 anos hoje.
3: American Woman, uma bomba.
2: O Lenny Kravitz para 62 está bem mais ou menos.
4: Ele fez um show legal em Porto Alegre.
2: Foi, baita show.
4: Olímpico.
3: Baita show.
2: E teve um outro show dele que a gente viu ele abrindo pro Guns, lembra?
4: Pro Guns em Nova York, né?
2: Exatamente.
3: Nunca tive oportunidade.
5: Aí não tem assunto com vocês.
0: Categoria.
3: Uma vez eu vi o Raia Musical ali em Triunfo.
5: Desculpa. Eu e o Gordo lançando o show do Edu Ribeiro.
2: Isso. É como diz o Rafinha, é só economizar, guardar uma graninha, se programar e tu viaja.
3: É isso, velho. Tu fez o curso, cancela Rafinha, menos mini gastos.
2: Steve Nicks, a vocalista do Fleetwood Mac. Tá fazendo 78. Maravilhosa. Fazendo 78 anos hoje.
3: Puta bem.
0: Parecendo a Princesa Leia.
2: O gênio Tony Tornado.
3: Ah,
2: esse é pai, fera. Esse é fera. Tá fazendo 96 hoje.
3: Tive a oportunidade recentemente de ver o show dele.
2: É.
3: O homem é um fenômeno.
2: Fenômeno.
3: Cara, ele é absurdo porque ele tá com 96, extremamente lúcido. Cê ainda atuando.
5: E dançandinho.
3: E dançandinho, cantando pra caramba, é cara.
2: No remeleixo. Como é que o Tony Tornadinho, o humorista lá, o Tony Tornadinho, como é o nome dele?
5: Toninho Tornado.
2: Toninho Tornado. Como é que o Toninho Tornado vive, ou o Tony Tornado vive com essa sombra do Toninho Tornado?
3: Ah, mas aí...
2: Será que eles não se bicam?
3: Não, sei lá, o Tony Tornado é gigantesco, cara.
0: Ele canta com ele, né?
3: Tem o filho dele, faz um show junto com ele, cara. É. Sim, o filho do Tony Tornado canta muito também, a banda dele é absurda.
0: É absurdo, os pais do funk no Brasil, né, da soul music brasileira, né?
2: Exato.
0: Antes de Tim Maia, o que que tinha? Tony Tornado.
2: Exatamente.
0: Gerson King Combo, né? Depois passaram a ser contemporâneo.
2: Gerson King Combo.
3: E ele que também é um baita ator, e no show ele fala, né? Ele fala assim, ó, quando eu comecei na Globo, eu era o único negro da Globo.
4: Bah.
3: E hoje tem vários, não sei o que e tal. Então, ele é 96.

0: 16 anos e ele, se eu não me engano, serviu com o Silvio Santos na aeronáutica.
1: Impressionante.
2: Mas eles não são parentes, então, né?
1: Para... Não, claro que não. Justamente, eu acho que é até uma homenagem do Toninho Tornado, que é um...
3: Será, Alexandre? Você eu tem certeza disso?
2: Calma, Calabresa.
0: É o Tony!
1: Calma,
0: Tony!
1: Ó, oh, tá fazendo, ou estaria fazendo hoje, 100 anos... Um dos pais do jazz do século XX, digamos assim, o cara que revolucionou o jazz, Miles Davis.
0: Bom músico.
1: Que loucura, cara, pereceu em 91.
0: Não falaram hoje... programados ontem.
3: Não, não falamos. Hoje morreu o Sonny Rollins, que é um cara contemporâneo do Miles Davis.
0: O Sonny,
3: né?
0: Do
3: saxofonista, o saxofone Colossus, conhecido, né? O Sonny Rollins morreu hoje no dia do nascimento de Miles Davis. Aquelas coincidências,
1: porra, que loucura, né, cara?
3: Que a gente não explica,
1: não tem
0: o
1: como.
0: O Miles queria alguém pra banda, né? Sempre assim. Sempre assim.
1: O que é, Ivan?
0: O Miles Davis queria mais alguém pra banda dele. Aí ele pensou, é hoje.
1: Isso aí, levo junto
0: no
1: esse
0: seu
1: aí.
0: Aniversário, tu pode
1: escolher um reforçar o meu grupo.
3: Escolhe o músico pra te trazer.
0: Tu chega no Papai do Céu e fala assim, no dia do teu aniversário, eu queria um, se tu for foda, ele te arruma.
1: É. E por último, mas não menos importante na nossa lista de aniversariantes famosos no dia de hoje, a irmã Dulce do RBD. A irmã Dulce.
0: Não.
1: Ah, perdão, errei.
0: Não, aí tu foi mal.
1: Errei.
3: Foi mal, né?
1: Errei.
3: A irmã amarelo pra ti.
1: Não, pra que é brincadeira e entretenimento?
0: Tá.
1: A irmã Dulce não faria 112 anos hoje. Não. Ela pereceu em 1992. É. Não, não ia fazer 112.
0: Não, ela é uma santa, né, cara?
1: Sim, é santa?
0: Claro, é a primeira santa brasileira.
1: Tá bom.
0: Santa Dulce dos Pobres.
4: Santa brasileira.
1: Tá bem.
4: Não sei toda a nomenclatura.
1: Eu também não.
0: Santa Dulce dos Pobres.
1: Eu conheço santos mais antigos.
3: A produção poderia ter trazido mais informação.
4: Aí,
3: não que eu queira atacar a produção, que pra mim é maravilhosa no programa, mas faz parte do trabalho.
0: Tu tinha
3: produção.
0: Que atacar dos programados, que não botou o Miles Davis on, né, Bretinho? Em vez de falar da nossa aqui, ó. Em vez de falar da nossa.
2: Santa Dulce dos Pobres, tá correto.
1: Tá bem, Léo.
3: Tá sobrecarregado.
1: Aliás, nós temos uma crítica, cara, que chega por e-mail a nós sobre nosso comportamento no e-mail de ontem, zombando, rindo e debochando.
4: De quem, meu Deus?
1: Da Santa Igreja.
4: Ah, é
0: bravo. Não, a gente fez isso no programa antigo.
3: Eu não tava.
4: Tem coisa que não dá pra fazer.
1: Um programa formado por ateus e agnósticos não poderia ser diferente.
3: Não é. É verdade.
1: Tô brincando, eu fiz uma provocação pra ver que é que
0: você jogava. Eu sou espírita.
2: Eu sou católico.
5: Sou católico também.
1: Também sou.
5: Amém.
0: Amém. Abençoa, Senhor, as famílias. Amém. Você que tá traindo agora?
1: Agora!
2: Abençoa, lembra do teu filho?
1: Agora nós vamos dar-lhe aqui nos destaques.
0: Cara atrapalhado, tô muito bem.
1: Casal transa na sacada do apartamento. E vizinhos invejosos chamam a polícia.
2: Oh. Mais ou menos invejosos.
1: Tô brincando, rapaz. Eu não posso pra brincar agora.
2: Tu não tá muito legal hoje.
1: Eu tô muito engraçado hoje. Tu não percebeu ainda.
0: Eu achei que ele tá legal. Ele tá de branco ali por baixo ali hoje. Vai fazer um...
2: Lajeado.
0: Pai, eu vi esse vídeo.
2: Um casal estava transando na sua sacada. A moça apoiada no parapeito.
1: Qual era o andar do prédio?
2: Era um décimo.
4: Mas
2: décimo.
4: Que perigo,
1: tá isso, liberado.
4: Né?
0: Não, mas é uma sacadinha de tijolinho. Boa.
5: Bem, lajeado é frio.
1: A sacada ainda é dentro do meu apartamento.
2: Era o que a moça...
4: Não, mas eu não tô falando por isso. Eu tô falando pelo perigo.
5: Perigo, né?
4: Eu conheço pessoalmente uma menina de 20 e poucos anos que se escorou na sacada pra fazer uma selfie e caiu.
1: E
4: não é o único caso, eu tô dizendo aqui, eu conheço a amiga da minha filha. Caiu.
0: Pois é, sim.
1: Vai.
0: Caramba.
5: Tu vê só aqui, ainda bem que não.
4: Aí assim,
5: eu
4: nessa condição, entendeu? Que a pessoa também tá meio desorientada.
1: Vamos ouvir a notícia.
2: Eram 6h20 da tarde.
0: Tava só, eu vi o vídeo.
5: Não, já tem
0: certeza. Não, tava só, eu vi.
4: Do lugar da estação.
2: Eu vi o domingo, 6h20 da tarde.
0: Tinha sol.
2: E o casal estava fazendo amor ali, apoiado, ela apoiada na sacada.
0: Fresquinha, os dois fresquinhos.
2: Atrás dela.
4: Lenha. Tem vídeo?
2: Tem, mas não colocamos.
5: Vamos ver?
2: Né? Não
3: precisa colocar.
2: Não precisamos colocar.
0: Calma, o vídeo é bom, ele é de uma chinelagem.
2: Tá rodando.
0: Mas o vídeo é de uma chinelagem assim, nível máximo.
5: Tem razão. Não,
1: por quê?
3: Manda no grupo.
1: Se é chinelagem, manda no grupo.
2: Porque aí os vizinhos começam a filmar, né? Porque são vários prédios na volta. Então, prédios que dão na altura da sacada.
0: Puleirinho.
2: E aí começa a gritar. Pô, mas que pouca vergonha isso aí, hein?
0: Essa merda aí, tem criança brincando na rua, rapaz!
2: E a mulher...
4: eles continuam.
2: E eles continuam, e a mulher...

0: Começa.
1: E a mulher responde:
2: eu tô na minha casa!
1: Bah, certo,
2: por isso que é a chinelagem, ela começa a brigar com as
3: pintas.
1: Ah, não, mas aí vira uma chinelagem, vira uma chinelagem, vira.
0: O rapaz atrás dela não parava.
4: Tô brincando, eu concordo.
3: Pelo jeito era a casa dele, era a casa dela. Então ele não tava muito preocupado com a repercussão.
0: A mulher achou, a mulher seguia dizendo que os vizinhos, ao invés de reclamar, deveriam fazer igual. E parar de
4: Seria legal um prédio inteiro, uma competição, todo mundo na sacada.
0: Invejosos, invejosos. Mas aí ia durar dois minutos, né, por aí. E aí ela gritava e dizia assim, que é só não olhar suas recalcadas, porque a maioria das pessoas que reclamavam para ela eram mulheres. Chamaram a brigada militar, que foi até o local e registrou o
4: lajeado. Não peguei, perdão.
0: A brigada militar registrou o ato obsceno e o o casal deve ser...
4: vou te expulsar.
0: Deve ser processado e diz que só vai se manifestar em juízo.
2: Eu tenho a teoria desse casal aí. Eles começaram a se permitir no sábado à noite e não dormiram. E aí vai virando.
4: Pode ser,
2: e aí começa a amanhecer, alguém fala, só mais uma,
0: veio
2: só mais
0: rebote,
2: uma. Aí vem o motoboy, tu sabe?
3: Que tese é essa?
4: É que eu vou dizer uma coisa, isso aí é coisa de mulher. Isso é coisa de mulher, é fantasia, no melhor sentido. Isso aí é
3: a mulher falou pro cara. Até porque o homem não tem fantasia, só a mulher.
4: Ah, o Magrão não tá muito aí pra esses negócios.
0: Eu tenho uma fantasia de
4: bate. O Magrão não tá muito aí pra esses negócios. Isso perigo, é coisa da mulher. A mulher é mais criativa. O homem é tosco, o homem é tigre. A mulher é mais criativa.
0: O homem só quer, né?
4: A mulher quer a fantasia, quer fantasiar, quer ir na sacada, quer ir no elevador, quer ir no corredor do prédio, quer ir no porta-mala do carro, na garagem.
0: Transar na praia.
4: Transar na
3: casinha do Salvador. Uma sequência matadora.
0: Fala por ti, Alexandre.
4: Não sejam hipócritas.
3: Uma mulher na mesa pra dizer o que eu acho, né?
0: Fala por ti, Alexandre. Tá viajando.
4: Eu quero tentar ajudar o casal.
0: Não, o casal, pô.
4: Ou não. O casal, esse aí dessa casa.
0: Ah, achei que era o Fedra que tava se queimando.
4: Eu não tô me queimando, cara. Não, tá, eu falei de me queimar, tá louco, cara?
0: Coisa de mulher.
3: Não, se fosse sábado, 11h30.
4: Porque o homem não tem essa criatividade. É isso que eu quero dizer. A mulher é muito mais rica.
2: Não. A gente
4: é
2: preguiçoso.
0: Eu vou te apresentar os caras pra tu transar. Tu vai ver a criatividade dele.
3: Não, o homem só quer meter. Essa é.
2: É, onde tiver, onde for o lugar. Mas fosse 11 da noite, ok. Agora 6 da tarde, não.
3: 12 da noite, domingo, 6 da tarde.
2: Porra, as crianças jogando bola e tal, não dá? A mãe em condomínio.
4: Acho que mesmo sendo o apartamento da moça, e até aí ela tá certa, tá na casa dela, tudo bem. Mas não precisa ser uma coisa explícita para todo condomínio.
3: Exatamente.
4: Três da manhã seria adequado.
3: É isso aí.
4: Não tem muita gente vendo. Quem vai ver vai ser o insone do quarto.
0: Isso, combina, mas vai ver bem daí, né?
4: Vai ver bem.
0: Aí vai dar pra ver tudo.
4: Porque o cara que tá acordado da 3 da manhã,
0: ele
4: procurando,
0: ele merece.
2: É um presente.
4: Já tá apreciando.
0: Isso.
2: Apreciando já há horas.
4: Vai, já tá aqui, ó.
2: Vai aí,
4: oi, 24.
2: Nossa, também. Vai, a polícia, né?
4: Pesquisa mostra que mulheres são mais felizes com homens mais jovens do que elas.
0: É uma pesquisa francesa, hein? Que admite ser muito incipiente.
4: Esses franceses vêm pra atrapalhar.
0: Porque essa pesquisa recrutou inicialmente só 24 mulheres.
3: Ah, mas então caiu a pesquisa, né? Ah,
0: mas é que era
4: É a amostragem.
0: É a primeira amostragem onde 12 estão num relacionamento com homens mais novos e outras 12 com homens mais velhos.
4: Ok.
0: E no final elas tinham que responder um questionário sobre inteligência emocional, autoeficácia sexual e felicidade subjetiva.
4: A felicidade é subjetiva.
2: Mas que frase bonita.
0: Féter Alexandre, 2026. E aí, todas as mulheres que se relacionavam com homens mais jovens tiraram notas melhores do que as que se relacionavam com homens mais
4: velhos. Qual é o corte da faixa etária?
0: 42 a 45 anos.
2: Ah, não é tão mais velho.
3: As mulheres.
0: E os homens?
4: Os homens
0: variavam de 10 anos a mais para 10 anos a menos.
4: Certo.
3: É, o 30. Eram mais felizes do que as outras 12 que namoravam homens mais velhos.
0: Isso. E aí
4: é
0: que agora.
4: O homem mais velho já é ranzinza, né? É chato, né?
0: Eles vão ampliar para 500 mulheres.
2: Acabou com ele.
0: Eles vão ampliar agora para 500 mulheres na segunda parte da amostragem.
3: Ah, vai mudar.
0: Porque foi muito impactante o 100% de aproveitamento.
3: Ah,
2: o cara curte.
3: Eu tenho uma outra teoria.
4: Vamos ver qual é a tua e depois eu vou trazer a minha.
3: Tá, a minha teoria é que tanto mulheres quanto homens são mais felizes em relações mais recentes, independente da

0: Pois é, né? Se o cara tá na casa dele, que ele paga a prestação daquela porra daquele BNH todo mês sofridamente, o cara não puder largar um peido na cama, vai se fuder.
1: Mas olha só, mas aí que vem o negócio.
2: Tu peida na cama, gente.
1: Se o cara tá no seu apartamento do BNH e se sente à vontade pra peidar na cama com a sua esposa, sabe por que que é? Porque ele já tá há muitos anos com essa mulher. Se fosse uma mulher recente, mesmo na sua casa do BNH, ele levantaria e ia peidar no banheiro.
3: Não, vai no banheiro igual.
1: Porque ele está conquistando aquela mulher.
3: Às vezes
1: e aí,
3: não dá tempo.
1: Consequentemente,
3: segura durante muito
1: essa
3: tempo.
1: Essa mulher que tá do lado dele, ela é mais feliz do que a outra que tava casada com ele antes, no qual ele peidava.
2: A gente tem um grande colega que não tá no programa hoje, que é um especialista nisso, Vini Moura, né? Ele abre as nádegas. Para
3: melhorar a fluência do peido.
2: Ele falou,
4: é isso aí, ó. Já
2: pra
4: é
2: que
4: agradável.
2: Para que a sua flatulência não faça barulho. Não, ele falou para agradar.
3: O problema não é o barulho,
2: dele,
3: é o cheiro, não.
2: Ele abre as nádegas, ele falou, como se a gente, todo mundo fizesse isso. E para não incomodar.
3: Vai, é um bundão, é.
1: Ah,
3: é um
1: bundão. Ah, o Tanajura. Ele abre as nádegas e por causa
4: disso... Não, ele
2: disse que isso disfarça porque não tem som.
1: Ah, mas tem o fedor.
2: Mas esse é o pior.
4: Isso é uma, de uma nutelagem que eu vou te dizer,
3: mas eu acho que assim, por que a gente saiu da felicidade feminina para o peido, cara?
2: Porque o Alexandre peida em casa.
3: Porque só peida na frente da mulher quem é feliz.
1: Foi um exemplo que eu trouxe, a gente tá falando de
4: relacionamentos mais longos.
1: Relacionamentos recentes tornam as pessoas mais agradáveis, porque elas estão no modo conquista. Relacionamentos longos, a pessoa já tá relaxada, já tá tudo em casa. E isso independe da idade. Mas é óbvio que... Uma mulher de 50 anos, quando tem um relacionamento mais recente, quando é um cara mais jovem, é óbvio que aquele relacionamento é mais recente.
3: Porque
1: senão
3: sugestão.
1: O cara ia ser criança quando eles
3: Vamos
1: começaram.
3: Vamos estabelecer um prazo para os relacionamentos. Qual seria o prazo ideal para os relacionamentos, Rodaica?
1: 10 anos. Se tiver cada um morando na sua casa, pode ser infinito.
3: Não, cada um morando junto na sua na casa com outra pessoa.
1: Daí eu acho que a partir dos 10 anos já começa a ficar
3: 10 anos.
1: Muito complicado.
2: Então já podemos terminar.
1: Eu diria que no 7 já começa o estresse.
3: Posso sair procurando imóvel pra morar, então?
1: Aí tu, aí tu dá os 10, tu tem certeza.
3: Posso procurar imóvel pra morar, então?
1: Procura,
3: procura.
1: Pode procurar.
3: Tu. Ué, mas tu tá dizendo que tem que acabar em 10 anos?
1: Tu sabe que tu pode fazer
3: nós já
1: tudo
3: estamos
1: que
3: 23.
1: Tu quiser, tu não precisa me perguntar
3: nós
1: nada,
3: nós estamos
1: né?
3: há 23 anos, tu não me aguenta mais que eu sei.
2: Moram juntos há quantos anos?
4: Não, vale a pena, não vou te aturar.
3: 22.
2: Não. Aguenta os 25, eu quero ir na festinha de bodas de prata. Não.
1: Mas a gente não fez festinha de bodas de nada.
2: Não. 25 é Kentucky.
3: 25, pá, obrigado. Imagina aqui, ó, ano que vem o Alexandre 20 de pretinho, sim, logo 25 a rodar, que nós temos que comemorar.
2: Isso aí.
1: Vamos comemorar.
2: Gragoléu. Então.
3: Oh, demorou.
2: Vai na pedida.
3: Churrasco.
2: Pretinho no casamento.
3: Boa.
2: Coisas boas do Discorama.
1: E o presente vai ser uma vaquinha entre os amigos para a compra do novo imóvel.
3: Boa.
1: Isso. Aí a gente fecha
4: uma
1: mais
4: rifa. Eu vou dar o cachorro que ele quer.
2: É, eu já fechei o cachorro.
4: Mas se
2: já
4: ele depender... Independente
3: não, peraí, solteiro não quero cachorro.
2: Claro que é.
3: Golden.
1: É muito bom pra recomeçar. Sozinho não. Vai no kitnet.
3: É, solteiro não quero cachorro, tem que me prender no cachorro, tá louco?
2: Ele quer o equipamento.
1: Ele só quer cachorro pra família cuidar, entendeu? Sozinho ele não quer cachorro.
3: Assim, aquele elo entre a família.
2: Mas tu for depender de uma vaquinha nossa pra comprar um negócio pra ti, tu vai virar meu vizinho.
3: Vou morar contigo,
2: irmão.
3: Exatamente. Tá bem, ó, 1:30 da tarde, foram estes os destaques do Pretinho pra hoje, e a gente vai dar uma rodada na mesa agora aqui pra ver o que a nossa audiência manda pro pretinhobásico@atlantida.com.br, Rodaica.
1: Hoje eu quero compartilhar uma história que pode ajudar outras mulheres que estejam vivendo algo parecido.
2: Oh.
1: Eu vivi por 5 anos com o pai da minha filha, que hoje tem 4. Durante muito tempo sofri abusos, mas não conseguia enxergar a gravidade da situação. Com a ajuda da minha psicóloga, comecei a entender que eu merecia uma vida melhor e passei a me posicionar dentro da relação. Só que quanto mais eu criava coragem, mais agressivo e manipulador ele ficava. Descobri então que ele levava uma vida dupla. Olha, coisa boa.
2: Não.
1: Mantinha relacionamentos escondidos e me traía há mais de 1 ano.
3: Aí é pra matar.
1: Inclusive, ele tinha uma conta numa plataforma adulta e ficava se relacionando ali, trocando fotos, tudo escondido, com homens e travestis.
0: Maoi!
5: Olha só! Ah, eu gostava.
0: Era agitado, ele era agitado. Tem uma vida mais agitada.
4: Que baguncinha, hein?
2: Que guri arteiro.
0: Tem uma vida

0: mais agitada que a nossa.
1: Aquilo ali me deu forças para mandar ele embora.
2: Graças a Deus.
1: A dependência emocional falou mais alto e eu permiti que ele voltasse.
2: Meu Deus do céu. Não, ela tem problema também. Ela
1: foi muito pior.
0: Carência.
1: Ele me culpava pelas atitudes dele. Tentava me afastar da minha família e transformou a minha vida num inferno. Depois de novas brigas, de novo ele saiu de casa. Após a separação, eu entrei numa depressão profunda. Tive pensamentos suicidas e precisei buscar ajuda psicológica e até uma medida protetiva para conseguir seguir em frente sem voltar. Ela teve que arrumar uma medida protetiva para ela mesma não
2: voltar. Importante, ela sabe a fraqueza dela.
1: Apesar de ainda enfrentar um processo judicial difícil, eu posso dizer que renasci. Eu e minha filha mudamos de casa, reorganizamos nossa vida, voltei a estudar e trabalhar e finalmente encontrei paz. Tô feliz por ensinar minha filha a nunca aceitar abusos e a entender o próprio valor.
2: Boa.
1: Nada teria sido possível sem a rede de mulheres incríveis que me segurou, que segurou minha mão. A minha mãe, a minha irmã, madrasta, amigas, vizinhas, psicólogas, assistentes sociais, a minha advogada e a minha orientadora. Eu quero deixar um recado para todas as mulheres que escutam o programa. Não aceitem nenhum tipo de abuso.
0: Boa.
1: Existe vida, felicidade e liberdade depois disso. Diz a nossa
0: baita. Aqui. Não, não se assina, né?
2: Se livrou de um
1: não,
2: Exu.
1: Preferiu não.
0: Não confunde o Exu com essa história.
2: Ah, mó DJ, não vem com essa, porra. Se Exu livrou de um bosta de um cara.
0: Isso é equivocado, sim, se livrou de um bosta. Beleza?
1: É, se livrou, livramento.
0: Boa, boa. Já que tá com a bosta na mão aí, fala, porra.
3: Não, tô com a bosta na boca.
0: Isso.
1: Eita.
0: Gostaria que essa piada fosse ao ar às 13. Então é uma piada.
2: Já passou.
0: Não
2: já.
0: É bem uma piada, é uma pergunta para o nosso Rafinha. Olha a pergunta para o nosso surfista de aquário. Se eu tava lendo o livro e faltou luz, eu lhe como no escuro. Eu lhe como no escuro?
3: Eu lhe como.
2: Não tem como,
0: eu
2: né?
0: Eu lhe como no escuro,
2: não
0: Rafinha.
2: Tem como. Sem luz não tem como, porra.
1: A luz de velas.
0: Que privilégio!
1: Ele diz aqui, ó.
0: Admiro muito, muito vocês. Grande abraço a todos. É o Giovanni.
2: Giovanni!
0: Porto Alegre, Rafinha. Tem um público aqui,
2: meu
0: ó.
2: Meu público. Ah, eu até pergunto, Féter.
0: Pegar uma peça.
3: Manda então
0: você.
3: Uma pergunta pra mim.
2: Féter. O garotão mandou isso aqui pro Rafinha ler pro Féter. Sonhei contigo essa noite.
0: Tá.
2: Ale. Sonhei que tu era uma coruja e eu era uma árvore. Exatamente. Eu vou pedir pra tu fazer isso. E toda vez que tu sentava no meu galho, tu cantava.
1: Que bobagem. É um homem ou uma mulher que sonhou?
2: Olha que coruja. Um abraço e um ouvinte fiel aqui do Canadá. Manda um é só no nosso.
0: Valeu.
2: Vai, merda.
3: Pegamos a fofolete.
0: Pegamos a fofolete hoje. Fofolete veio de toca hoje, olha.
3: A coruja.
2: Manda só no nosso, cara. Depois.
3: É só no nosso, meu
2: depois...
3: bom.
2: Velho.
3: Ele não usa os bordões.
2: Irmão, Jefferson, manda um. Quer uma facada?
3: Quer uma facada?
2: Pro nosso ajudante boy Seta Bruna. Não, que o Jonathan Torres foi.
0: Como assim, cara?
2: Eu não sei. Tá escrito
3: aqui. Não. Pera, que é um boy
0: isso,
3: Seta?
0: Boy Seta?
2: Tá escrito aqui.
0: É o cara que dá o pisca no trânsito, é boy Seta.
3: Não, é Seta que ele falou.
0: Não é Seta?
3: Não,
0: barbaridade.
3: Meu Deus do céu. É alguma coisa que tem a ver com coisas, né? Mas a gente não sabe, nós não falar pra gente não esquecer. Mas eu já escrevi com a caricatórica.
0: Eu tenho uma pergunta pra... te devolver.
2: Fica à vontade.
0: Um homem, irmão, tinha três filhas.
2: Um homem.
0: Maio, junho e julho. Como era seu nome?
2: Como é que não? Vai de novo.
0: Pelo amor de Deus. Pelo amor de Deus. É tão simples.
2: Três calma filhas. Que tu tá muito
0: um
2: apressado.
0: Um homem tinha três filhas.
2: Tá. Um homem
0: maio,
2: tinha três.
0: Maio, junho e julho. Como maio, era seu nome?
2: Junho e julho. Maio, junho e julho.
0: Isso. Como era seu nome?
2: Do homem eu não sei.
0: Como é o nome do pai?
2: Um homem tinha três filhas.
0: Maio, junho e julho. Como agosto. Era seu nome?
2: Agosto, meu
3: amigo. Por não, quê? Não é agosto.
2: Ah, dei sequência só aos meses aí.
0: Como é o nome dele, Ivan?
3: Como?
0: Obrigado, Ivan. Inteligência, né?
2: Ah,
0: inteligência, interpreta.
2: Ele aí, pronto.
3: Grosseria comigo.
0: Achei grosseria comigo.
2: É, grosseria comigo.
3: Não que eu não conheço, mas não precisa falar.
0: Sincericídio sobre o palhaço maionese.
2: Ah, ufa.
0: Ah, olha, Féter, pelo amor de Deus, eu imploro, acerta os tiros nessa porra desse palhaço. Saí daqui, fui treinar ontem.
3: Foi treinar, preciso. Pois é.
0: Que personagem insuportável, irritante, completamente intangível.
3: Acho que é uma unanimidade.
0: Toda vez que ele começa a falar, eu me sinto entrando numa prova de resistência psicológica. O Rafinha, inclusive, nunca me representou tanto no programa. Ah, porque dá pra ver claramente o desespero dele quando o palhaço, maionese começa a falar. Não. O anão revira os olhos, fica indignado, perde a fé na humanidade ao vivo. É pior do que falar de gorda pra ele.
1: Ah, acontece com isso.
0: Prestem atenção nisso. E, Léo, pelo amor de Deus.
3: O que, que tem eu?
0: Tu já tem o Ivan, que é maravilhoso. O da Pena, que é um clássico absoluto. Cara. Não mexe no time que tá ganhando. O programa encaixou, tá massa, divertido, funcionando. Aí, do nada, entra um tal de palhaço maionese.
3: Cara, eu não sei quem é o palhaço
0: maionese. Parecendo um teste social do governo.
3: Cara, eu não sei quem é o palhaço.
0: E digo mais, manda um... Pra lembrar do Ivan e fazer tu lembrar também o quanto aquele personagem é bom e necessário. Mas é que aqui no programa acontece isso.
2: Fudido.
0: Quando os personagens ficam famosos, os autores, os intérpretes, os donos destes personagens, eles largam o bordão. Eles abandonam o bordão.
3: Não,
0: o Duda Garbi, por exemplo, um dos maiores bordões. Um dos maiores bordões deste programa. Uai, tá lá, pô. Largou o bordão.
3: Ele quer ser inteligente. Ele quer ser inteligente, ele quer entrevistar o Gilmar Veloz. É o Duda Garbi.
0: Não, ok, ele tem o direito de querer ser.
3: Não, tudo bem, ele quer cagar a tese, mas tem tudo direito. Bem, é um guri bom, eu gosto dele. Eu não assisto muito, mas eu gosto.
0: Este e-mail não é de ódio, é só um pedido de socorro. Matem o palhaço maionese.
2: Não, a Rodaica não conhece. Cara,
0: eu mando aqui ao Dexter.
4: A Rodaica tem que dar o voto dela sobre o palhaço maionese.
3: Mas ele não veio.
0: Dexter é o nosso ouvinte que mandou aqui. O nome do ouvinte que mandou é Dexter.
1: Eu adoraria conhecer.
2: Deu pra entender.
3: Ele tá lá em
0: Jaguarão.
3: Tá lá embaixo ele.
4: Eu vou lá buscar ele.
0: Mas ele sobe, sobe.
3: Busca ele lá.
0: Depois do intervalo,
1: Eu gostei, gostaria de...
5: Então temos que antecipar o intervalo pra dar tempo, maionese.
3: Não, relaxa.
0: Tá bom. Deixa eu trazer aqui o e-mail da igreja.
3: Como assim? A igreja tá brava com a gente?
0: Não, a igreja não tá brava com a gente. Quem tá brava com a gente é um cara da igreja.
1: São os fiéis.
4: É, mas isso aí é que nem fã da Legião Urbana e dos Hermanos, né, cara?
0: Melhor não mexer, né, por
4: ela. Na verdade, assim, não é o negócio.
5: Eu citaria outras bandas.
4: O problema são os seguidores.
2: É, tem outras bandas, Borão, que são mais frenéticas ainda, o fã-clube.
0: Boa tarde, digníssimos. Meu nome é Gabriel, tem nome de arcanjo. E no programa de ontem, às 13h30, quando apresentaram duas notícias sobre a Santa Igreja, notei um tom de deboche que nunca vi ser utilizado quando o assunto envolve outra religião.
5: Era o padre falando sobre inteligência artificial.
0: Isso.
5: E o
0: Papa, né? Padre, era o Papa.
5: Isso. E o...
0: não deixa de ser padre, né?
5: E, e aí o padre, em questão, criticando as pessoas vagabundas que não queriam trabalhar.
3: E o Papa dos padres.
2: Excelente. Não,
3: só padre. Que a gente comentou Papa foi que
5: Sombrio.
3: A produção pegou o jornalzinho na igreja.
4: Sombrio, era Sara.
3: Foi o que a gente comentou, ela pegou o jornalzinho no centro ali e fez o programa.
0: Na mesma hora, enquanto davam um risinho, os debochados, pensei em nunca mais ouvi-los.
2: Não faz isso.
0: Pois me senti ofendido.
2: Mas por quê?
0: E então pensei, não, quem sabe não seja esta a minha oportunidade para desmitificar, né, quebrar os mitos dos mais de 500 anos de propaganda anti-igreja promovida pelos protestantes.
3: O programa só tem 19.
0: É mais profundo do que isso.
1: É pelos protestantes.
0: É mais profundo do que isso. Talvez esta seja então uma oportunidade divina que me está sendo ofertada. Sendo assim, coloco-me à disposição do programa e tenho certeza que consigo responder às objeções de vocês relacionadas à Santa Igreja em 10 ou 15 minutos de programa ao vivo ou ainda mais tempo, caso achem conveniente.
2: Sim, na madrugada.
0: Mandou aqui o Gabriel de Pelotas. O Gabriel não é conveniente.
1: Eu queria fazer várias perguntas.
0: Não é conveniente.
1: Ele é um especialista na área.
0: Tu tem a tua fé, tu tem a tua religião, tu tem aquilo naquilo do que tu acredita. E tá tudo certo. E tem outras pessoas que podem pensar diferente de ti. E também tá tudo certo.
4: E eu não acho que a gente
0: não há certo ou errado.
4: A gente não brincou, a gente elogiou o Papa preocupado com a inteligência artificial.
0: O que a gente falou em tom de deboche, não de deboche, mas de brincadeira, e que o padre veio e largou uma verdade na lata de todo mundo. Vamos deixar de ser vagabundo e trabalhar.
2: Resumidamente,
4: o padre. O padre aqui de Issara. Candidata de Issara.
0: E o Papa preocupado com a inteligência artificial.
1: Mas tem vídeo,
0: artificial,
1: o padre falou assim?
4: Tem, falou.
1: Deixar de ser vagabundo e trabalhar? Isso,
4: falou. Porque o que a pessoa tem que fazer?
3: Trabalhar. E a gente gosta, a gente recebeu esses dias aqui o padre Fábio de Mello, legal pra caramba. Ele
4: queridaço.
3: Pô, legal pra caramba, ele engraçadíssimo.
4: Colorado. Além de gato, né?
3: Muito bonito.
4: Muito bonito.
3: Ah, e cheiroso.
4: Tatuado, cheiroso.
3: E engraçado.
0: Você tinha um programa laico, né?
4: É malaco, eu diria.
3: Malaico.
5: Malaiqueiro. A gente é malaiqueiro.
4: Cara, o Brasil é um estado laico, né? É. O Brasil é um estado
0: mas
4: laico.
0: Mas tem que avisar o pessoal.
4: É verdade. Ó, 18 minutos para as 2 da tarde, Rodaica. Vamos trabalhar.
1: Tu quer que eu leia mais um e-mail?
4: Ah, ela só paga pra ler demais,
1: né? É, eu só paga pra ler um.
4: Se não for pedir demais.
1: É um
4: programa pra linda.
1: Longuinho, daí depois não se queixa.
4: Longuinho.
1: No programa do dia 22 de maio, não faço a menor ideia do acontecimento, vocês tocaram num assunto que mexeu muito comigo, o HPV.
5: Ah, é verdade. Falamos com qual autoridade,
1: hein?
4: Conscientemente sobre HPV. Da revista Veja.
3: A melhor pergunta é com qual autoridade vocês estão falando.
1: Era o especialista para falar sobre o HPV.
5: Não, o assunto era o câncer de
2: garganta.
5: Por
2: causa do sexo oral, que eu trouxe isso e eles debocharam de mim. Aí depois veio à tona essa matéria, não.
4: Não.
1: Até um ano atrás eu via isso apenas como um vírus qualquer. Eu nunca tive muito conhecimento sobre o assunto e acreditava que nunca aconteceria comigo. Na minha casa, esses temas sempre foram tratados como tabu. Eu cresci ouvindo.
4: Esse é o problema.
1: Tu sabe o que, que tem que fazer, tem que fazer preventivo, né?
2: Tem, é.
1: Mas sem nunca entender de verdade a importância dos exames e do cuidado com a saúde. Tudo era tratado com medo, vergonha ou silêncio. Grande erro da educação.
2: Total, né?
1: No ano passado, eu descobri que estava com HPV. O meu chão caiu. Quando eu fui buscar informações, fiquei ainda mais desesperada. A maioria dos conteúdos que encontrei falava mais sobre traição do que sobre saúde. Parecia que a preocupação principal era descobrir quem passou o vírus e não orientar ou acolher as pessoas. O básico não é ensinado. O HPV pode ficar anos no corpo sem se manifestar. Então, muita gente acha que estar casado ou num relacionamento longo significa estar protegido, quando não é bem assim. Hoje eu moro fora do Brasil e senti muito a diferença no atendimento à saúde da mulher. Esperei mais de 9 meses por uma consulta ginecológica. Quando fui ao Brasil, recebi um atendimento diferente, com acolhimento, exames e orientação. As conversas educativas precisam começar dentro de casa. Tratar tudo como tabu não protege ninguém. Graças a Deus, o meu último exame deu negativo. Tô feliz e aliviada. Ainda preciso continuar acompanhando, mas receber essa notícia trouxe paz ao meu coração. Obrigada por serem tão especiais na vida dos imigrantes, que ela mora fora.
4: Uhum.
1: Ouvir vocês traz aquela sensação gostosa de casa.
4: Não fala onde?
1: É, ela não diz aqui o lugar, né? Hoje moro fora do Brasil, ela fala. Tá. E senti muita diferença no atendimento à saúde da mulher, que é uma coisa que todo mundo que já morou fora do Brasil tem essa experiência pra contar. De fato, o nosso atendimento, quando diz respeito à saúde aqui no Brasil, é muito diferenciado. Por mais que tenha muitos problemas, existe esse fator do acolhimento, que é uma coisa que fora não existe. O atendimento é muito mais frio. Dificilmente tu entende os porquês das coisas. Sim. Não existe uma explicação, uma conversa educativa, como ela falou, sobre aquele problema. É simplesmente um atendimento frio de resoluções, às vezes, ineficientes.
4: 15 minutos para as duas, tocou o sinal da Atlântida. Porra, bota mais uma para nós aí, Porazinho.
0: Ah, eu vou tentar uma piada.
4: Fala baixinho para não acordar o Rafinha.
0: Eu vou tentar uma piada de novo, já que ontem a minha piada foi muito ruim.
2: Vamos lá, Porã.
0: Eu vou
2: tentar te dedica que nem tu fazes.
4: Não, Porã. Tô pronto, vai.
3: Não faz o mineiro.
4: Me sinto pronto. Hoje eu tô muito engraçado. Me mata de rir, Porã.
5: Só não faz o mineiro.
3: É, não.
0: O bêbado. Não faz o palhaço, então. Que eu não faço mineiro.
3: Mas eu não sou palhaço, cara. Não tem nada a ver com isso, cara.
0: Eu não faço a voz do mineiro.
1: Eu tô curiosa pra saber desse palhaço.
3: Eu não sei que eu não sou
1: eu.
3: Eu
1: já vi que ele é 880, né?
3: Eu não sou.
4: Bosta esse palhaço.
0: O Bebo entrou no bar e gritou. Garçom! Me vê uma pinga aqui antes que comece a confusão. Cinco minutos depois, o garçom foi lá, serviu. Cinco minutos depois, me dá outra pinga antes que o Gomes.

0: da confusão. Aí o garçom, curioso, serviu mais uma. Na terceira perguntou: vem cá, meu rapaz, me responda uma coisa. Mas que confusão é essa que vai começar? E o Belo: a hora que tu descobri que eu tô sem dinheiro.
1: Olha aí, ó, conduz o seu personagem pro seu.
0: Viu só, Porã? O teu personagem, Porã.
2: Tem que acertar.
0: Não fica usando o personagem dos outros, Porã. Vai lá e faz o teu personagemzinho, Porã.
2: É, isso aí.
0: Aí eu tenho um aqui, ó. Joãozinho chega pra mãe e diz: tem piada, Rafinha?
3: Eu depois tenho uma do mestre.
0: Então tá, o Joãozinho chega pra mãe e diz:
4: ô, mãe, tô com uma coceira no tico.
0: Aí a mãe, horrorizada, repreende o guri e diz: mas que feio, Joãozinho. Não se fala isso. Próxima vez diz: estou com uma coceira na torneirinha.
4: Oh. Ah, saquei então. A propósito, mãe. A torneirinha do pai deve estar meio entupida. Mas por que que tu diz isso, Joãozinho? Porque ontem, quando a senhora saiu para trabalhar, a empregada foi lá e ficou soprando a torneirinha dele.
2: Que barbaridade. Acho que bota o palhaço maionese.
4: Bota o
3: maionese.
2: Bota o maionese aí.
0: Eu não escolhi a piada, eu mando. A produção manda e eu leio.
3: Podia ler
1: antes. Tu tem razão.
3: Podia ler antes.
1: Tu tem razão.
0: A produção tá aqui pra isso.
1: Pra mandar o.
0: Se eu ficar pensando em tudo, que é, cada posição que tem lá, eu boto uma pessoa pra me representar. Se eu tiver que estar em todas as posições, daí não dá pra mim. Entendeu? Se o cara pensa na piada que eu vou ler, eu vou ler sem ler antes.
1: Tem razão,
0: entendeu?
1: Alexandre.
4: Mas a piada foi boa.
1: É.
0: E hoje, por exemplo, no Discorama tem um cara lá preparado pra fazer a produção pra mim.
1: Bah.
0: Eu tenho que entrar no programa e um papel na minha frente com patrocínios, com as datas.
1: Mas
0: do
1: foi
0: dia.
1: Feita.
0: Não tava aqui hoje.
1: Mas foi feita,
0: mas
1: ele
0: foi
1: falou.
0: Feita. Mas o que importa é que não tava aqui.
4: Não, isso errado, aqui errado tu não tá.
0: Não é que eu não esteja errado, eu estou certo.
4: Não, é por isso que eu falei errado, tu não tá.
1: Como é bom quando não é com o cara.
0: Bah, é verdade. Mete uma aí, Rafinha.
3: Pai, eu tenho uma massa que o pequeno gafanhoto se aproxima, interrompendo a meditação do mestre, e pergunta: mestre, por que minha habilidade não evolui e eu sempre sou vencido? Aí o mestre pensa: querido aluno gafanhoto, você já viu gaivotas voando? Flamejante sob o sol poente? Sim, mestre, eu já vi. E uma cachoeira! Derramando-se sobre uma pedra, sem tirar nada do seu devido lugar, tu já viu, gafanhoto? Sim, mestre, já presenciei esse momento. Então a lua, quando toca a água calma, refletindo toda a sua enorme beleza. Sim, mestre, também já observei esse maravilhoso fenômeno. Esse é o problema, seu merda! Você fica vendo essas viadagens e não treina!
0: Eu gostei, Rafinha!
2: Eu gostei! Já voltou
0: com o pretinho aí, mais um pouquinho, hein? Vai, chama o maionese lá!
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21: Estamos de volta com o Pretinho Básico. 4 minutos para as 2 da tarde. Antes da gente fazer a escolha do craque do episódio, vamos ver se o...
0: palhaço de maionese, tudo bom? Como você está? Se você está feliz,
1: entra aí, palhaço.
0: Pega do meu nariz. Se você está mal, pega do meu palhaço maionese.
1: Quando que vai ser? Onde?
0: Olhe pra mim.
1: Que dia que é o show?
22: Eu gostei da roupa.
0: Dia 9 em Jaguarão.
1: Ô, cara,
0: dia 11, 9 em Jaguarão. Dia 11, Arroio do Padre. 14, Jurerê Internacional.
1: Jurerê Internacional. Onde é que vai ser lá? Aqui em Jurerê Internacional, nós estamos aqui.
0: Vai ser em Jurerê.
1: Qual lugar?
22: Jurerê Internacional. Jurerê.
1: Qual casa?
22: Na P12, né? Na P12, não.
0: Vamos.
1: Cara, é muito ruim isso, cara.
0: 3,57.
1: Na boa, é muito ruim o palhaço maionese, porque ele não sai disso, né?
0: Como eu não saio disso? Eu sou uma pessoa que eu sou letrada, tudo bom? Quem é aquela moça?
1: É o palhaço letrado. Depois do elefante letrado, nós temos o palhaço letrado.
0: Hoje eu vim sozinho, vinhei o meu amigo, o palhaço Leãozinho.
22: Não é possível, cara.
0: Tudo bom, palhaço Leãozinho?
23: Tudo bem, maionese, como você está?
0: Eu tô muito bem. E você?
23: Ah, eu tô incrível, adoro o Pretinho Básico.
1: Oh, que legal.
23: Eu ouvi o cafezinho da antiga. Ai, borrei minha maquiagem.
1: O que é isso na cara dele?
0: É a maquiagem do palhaço.
1: Borrou
0: porque ele se mexeu, palhaço maionese.
1: Que legal. Tá ótimo então,
22: muito
1: né?
22: Legal.
1: Muito legal.
22: Ah, muito legal.
24: E olha, a piada do palhaço.
1: É, qual é a piadinha pra gente acabar então hoje?
24: A melhor intervenção do palhaço até hoje no programa, hein?
1: Uh-huh. Quando quiser.
0: 2 pras 2. Por que os pássaros voam para o sul? Por que os pássaros voam para o sul?
22: Por quê?
0: Porque é muito longe pra ir caminhando. Palhaço maionese.
24: Oi, o Leãozinho. É bom, meu, é bom.
1: Cara. Não é, cara.
22: Não, é bom, fica contigo ali na redação. Tu
0: todas as frutas foram passar férias na montanha, menos o mamão. Por quê?
22: Ah, eu sei essa.
0: Por quê?
1: Por quê?
0: Porque o mamão foi pra praia. Palhaço maionese, dia 9 em Jaguarão.
25: Palhaço maionese.
1: Muito obrigado, palhaço
0: dia
1: maionese.
0: Dia 9 em Jaguarão, 11 Arroio do Padre, 14 Jurerê Internacional.
1: Vamos fazer a escolha 17... do craque do episódio.
24: Maceió.
1: Quando?
24: 17 Maceió, Alexandre, que é o Leãozinho.
1: Cara de mal, poderia ser só uma pizzaria. Até bom, quem sabe tu não vai lá na cara de mal, cara.
0: Não gosto de pirata. Temos rixa, palhaços e piratas não se dão bem. Igual gremistas colorados.
1: Cara de mal poderia ser só uma pizzaria temática, mas é a pizzaria Cara de Mal, a pizzaria do Pretinho que tem em Porto Alegre e Gramado. Pode votar, sair votando então, Porazinho.
22: Parece uma tia minha.
24: O que eu vou dizer, mano?
1: Ai,
24: eu fui impactado pelo palhaço maionese hoje.
22: Ó, mais um.
24: Agora eu fui impactado pelo palhaço maionese.
1: Agora vocês me entendem.
24: Eu acho que pela coragem do seu criador, ele vai ganhar meu voto hoje. Léo Oliveira.
23: Muito obrigado.
1: E o Léo Oliveira vai votar em quem?
22: Não, o Léo Oliveira não veio, é só o
1: palhaço. Ah, não veio, só o palhaço maionese vai votar aqui, hein, palhaço?
0: Eu voto espiridão a mim. Eu votava argenta, mas não dá mais.
1: Puta merda.
0: 2 horas.
1: Ai, vota Gomes.
22: É óbvio que eu voto no maionese.
1: Certo.
22: Eu amo esse personagem.
1: Rafinha.
22: Não faz nenhum sentido isso aqui.
1: Nenhum, cara.
22: Não,
1: nenhum.
22: Isso aí
1: é constrangedor.
22: É constrangedor. Eu vou votar nos destaques do Gomes, porque hoje ele trouxe as explicações dos dias ali. Isso aí foi bom, hein? Agora tem que meter upgrade. Isso todas as vezes, né?
1: O que é?
0: Duas faculdades vão fazer isso.
1: Isso. Exatamente, eu penso nisso às vezes. Que pena, né, cara? Que o cara não. Things you do for money.
22: É.
1: Rodaica, vota.
25: No Léo, pela coragem.
1: Pela coragem, né?
25: É necessário.
1: Tá bem, tá ótimo daí. Eu também vou votar no palhaço maionese.
22: Olha, em cima
1: vou votar pra ver se ele vai embora e não volta nunca mais.
22: Tá, por favor. Só porque é o terceiro programa dele, é o terceiro que ele é o craque.
0: Mas o Mário...
25: Ah, é?
1: Mas a nossa audiência não tá curtindo muito, né?
22: Tá curtindo.
24: Não, meio a meio. Ele foi bem.
0: Meio a meio
1: já é ruim, né?
0: Meio a meio. Como é ruim?
1: É ver o copo mais cheio ou mais vazio. O que tu prefere? Eu acho ruim.
0: Eu prefiro...
1: Se metade gosta e metade não gosta, eu acho ruim.
22: Maionese.
0: Eu prefiro ir embora. 2 e 1. Eu prefiro ir embora. Já acabou.
24: Foi bem pra caralho.
1: Foi bem pra caralho. Então o Palhaço Maionese é o craque do episódio. Obrigado pela sua audiência. Pretinho, volta logo mais às 6 da tarde. Saímos com esta canção.
0: Palhaço Maionese.
2: Se você tá feliz, pega no meu nariz.
1: Se você tá mal, pega no meu Palhaço Maionese.
0: Já 9 de Jaguarão.
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4: Tô chegando pra começar a tarde do ATL DJ Banrisul aqui na Atlântida. Seja muito bem-vindo, uma excelente tarde pra você de terça-feira. Banri é a nova conta para crianças e adolescentes do Banrisul. Eu sou arroba Guzanotto, é muito bom ter a sua companhia por aqui. Você pode pedir o sonho e participar com a gente no arroba ATL DJ Oficial. Antes de abrir de músicas, também quero te convidar pra agenda do final de semana. Sexta-feira eu recebo meus grandes amigos do Chemical Surf no Café de la Musique em Caxias do Sul. E no sábado eu toco no casamento do Jorge e da Rafaela na cidade de Gramado. A gente abre de músicas com a novidade de Calvin Harris junto com Jay-Z na faixa Satisfy.

0: Esse é o som do Ateri DJ aqui na Atlântida, Bill Bukini com Fast Car, fechando este primeiro bloco. Também toquei Taylor Swift com The Fate of Ophelia. Na sequência, Bruno Mars com I Just Might. Também rolou meu som chamado Fica Perto. Antes disso, o bloco da Candy Shop com Mariah Carey, a faixa Touch My Body. Na sequência, Lost Frequencies com Reality. Também os vocais de Marco Antônio Mac na faixa Deja Vu. E a gente começou a tarde com Calvin Harris e a faixa Satisfy.
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0: A gente começa o Memories com o grande hit do italiano Gigi D'Agostino. Essa faixa foi lançada no final do ano 2000, foi um dos maiores hits do músico, alcançando a posição número 78 na Billboard Hot 100 e o número 1 em vários países da Europa. I Fly With You, originalmente conhecida como L'Amour Toujours. Pra gente abrir o segundo bloco aqui na Atlântida.

som do Ateri DJ aqui na Atlântida, remix que eu fiz com o André Sarati pra faixa Não Fosse Tão Tarde, fechando mais um bloco de sons. Antes disso, Diplo e Miguel com Don't Forget My Love. Na sequência, rolou o som de Sabrina Carpenter, também tivemos Magalenha, também rolou Lady Gaga com Poker Face. Antes disso, Wisdomic, Busy Honey com a faixa Show Me Love, pra gente fechar mais uma tarde de músicas do Ateri DJ Banrisul. Banriway, a nova conta para crianças e adolescentes do Banrisul. Eu sou arroba Guzanotto, vou ficando por aqui nessa edição. Quero te convidar também pra agenda do final de semana. Sexta-feira eu toco no Café de la Musique junto com o Chemical Surf. E no sábado eu toco no casamento do Jorge e da Rafaela na cidade de Gramado. Pra você seguir com a gente, pode também acessar o nosso Insta, arroba ATLDJ Oficial. Eu vou estar indo na programação logo mais, a partir das 8 da noite aqui na Atlântida. Desejo uma excelente tarde pra você. Até mais.

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4: E olha só a dúvida da Luciana. Doutor, há 2 meses eu presenciei um assalto na minha frente e eu fiquei muito impactada. Em princípio, eu achei que tinha superado, mas nas últimas semanas eu tenho tido algumas crises de ansiedade. As imagens ficam voltando na minha cabeça. Por que que isso está acontecendo só agora? Olha só, Luciana, pelo que você está contando pra gente, você pode estar enfrentando sintomas de uma questão que a gente chama de transtorno do estresse pós-traumático, que é uma condição de saúde mental que é desencadeada exatamente por isso, por você vivenciar ou testemunhar um evento aterrorizante ou com um impacto emocional muito grande para você. E aí os principais sintomas incluem flashbacks, né, essas imagens voltam na tua cabeça, pesadelos, ansiedade e evitação de gatilhos, por exemplo, não querer sair na rua ou não querer passar naquele lugar que você presenciou o assalto, entre outras questões. O mais importante, já que você detectou que isso está acontecendo, é procurar um especialista em saúde mental, um psicólogo, um psiquiatra, ele vai fazer uma boa avaliação e ele pode te propor, se ele achar necessário, alguns tipos de tratamento que normalmente passam por psicoterapia e, em algumas situações, o controle dos sintomas com o uso de medicamentos. Mas esse uso provavelmente é por um tempo limitado. Tá com dúvidas? Escreve pra gente, @JairoBauerOficial.
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28: 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Salve, salve, galera ligada aqui na Rede Atlântida, tarde de terça-feira, 26 de maio, 13h09. Está entrando no ar mais uma edição do Tá Vazando na Rede, o programa que conecta as Atlântidas do interior do estado, segunda a sexta, a partir das 3 horas da tarde. Eu sou @ Nairo Orlange. 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Em Santa Maria, ou aqui em Santa Maria, temos a presença dele, Felipe Silva, que está nas operações, Fabrício Oliveira está em outras demandas, e agora vamos começar a girar pelo interior do estado. Vamos apresentar ele direto de Pelotas, que já tá ensinando, ele tá no modo hard prof hoje, que ele veio fazer o programa sendo professor, ele tá fazendo

0: programa ensinando. Ensinando, fazendo o programa. Boa tarde, Marcinho Melo.
1: Muito boa tarde, Nair Orlandi, meu camarada. É, estamos aqui ensinando o pupilo, né? Os pupilos aqui no programa. Enfim, né, meu camarada? A galera ainda vai saber, tá bem? Não podemos ainda revelar, assim, sair revelando, assim, ai meu Deus, né? Mas, enfim, estamos deixando aqui tudo muito na agulha para que tudo, enfim, aconteça a contento. Nublado na zona sul do estado, meus camaradas, mas não tá tão frio assim. Promessa de um solzinho amanhã, hein? Enfim, vamos embora, Nair.
0: Vamos embora então. Aqui na região dos vales já choveu muito hoje em Santa Cruz, aqui arredores, bastante chuva, principalmente no início do dia ali, né? Rolou bastante chuva. E como é que tá o tempo aqui em Passo Fundo, Marcos Carvalho? Boa tarde.
2: Boa tarde, Nair Orlandi, Marcinho Melo, grande elenco, e boa tarde, a família tá fazendo na rede, esqueci, boa tarde Rio Grande, é a frase que eu falo sempre no começo do programa, né? Estamos aí com o primeiro raio de sol
0: Rio
2: em
0: grande.
2: Muitos dias em Passo Fundo, é isso aí, cara, tá 19 graus e agora abriu sol entre nuvens, né?
0: Que beleza.
2: Muito mais nuvens do que sol, Nair, é pra te falar a verdade, ser bem preciso assim contigo. Tem mais nuvens do que sol, mas tá legal.
0: Aqui tá legal,
2: bem,
0: tá
2: bacana. Né, cara? Tamo vivo. É, faltam 16 dias pra Copa do Mundo.
0: Isso é bom.
1: Olha aí, é o cara que vai contando qual é a reprise que hoje já tá passando ou vai passar na TV da Atlântida Passo Fundo, Marcos Carvalho.
2: Tá passando Inglaterra e Portugal, Copa da Alemanha 2006.
0: Sério, brother?
2: Por enquanto 0-0.
0: Uhum. Olha aí. O Marcos, sério, meu camarada? Ele chega na rádio, ele coloca sempre uma reprise na TV do estúdio, que é pra já entrar no clima. Lembrando que Atlântida Passo Fundo tá fazendo um álbum coletivo de figurinhas aí da Copa, né, Marcos? Se quiser já chamar a galera, fica à vontade aí.
2: Cara, tamo, mas por enquanto tá só na teoria, o coletivo. Eu que
0: ninguém
2: tô gastando
0: mandou
2: as figurinhas.
0: É,
2: assim,
0: só tu
2: atualmente
0: comprou. É.
2: É, eu baixei o aplicativo ontem ali. Eu tô com uns 15% do álbum completo neste momento aí.
0: No digital eu não
2: olha
0: fiz.
2: Aí,
0: bah, era, eu pensei, ó, muita mão.
2: Tem aí 157 figurinhas de 994. Ó. É figurinha pra caramba, né, brother?
0: É.
2: Então,
0: meu pai.
2: Que eu vou te falar.
0: Ah, cara, ontem foi a felicidade de Nina, né, cara? Nina abriu ali o pacotinho, não tinha nenhum do Brasil ainda. E veio quem?
1: Cristiano
0: Júnior.
1: Ah, Vini Júnior.
0: É, veio o Vini Júnior. Exatamente.
2: Eu tô com 6 pra trocar, se alguém quiser trocar.
0: É. O Vi tá
1: com... tem uns 15 pra trocar.
0: Quase 500 figurinhas ele tá. Tá quase na...
2: Meu Deus, aí uma diferença de poder aquisitivo, né? Uma criança de 7 anos tem mais dinheiro que eu. É isso.
0: Isso é normal.
1: Exatamente.
0: É que o que acontece? O Marcos, ele não tem, na idade que ele tem hoje, a possibilidade de pedir pra mãe, pro pai, pro vô, pra avó, pro Dindo, pra Dinda. E aí é isso. Cada um dá ali 3, 5, 10 pacotinhos e vai juntando.
2: Ah, é verdade.
0: É, essa é a jogada do Vicente, entendeu? E aí ele vai juntando, aí vai com a nona no mercado já.
1: Malandro.
0: Já. Dois pacotinhos ali, mais um ali, assim ele vai, assim ele
1: tá
0: vai.
1: Bem.
0: Mas enfim, né, galera, esse é o time. Hoje vamos de trio por aqui, eu, Nair Orlandi, Marcinho Melo e Marcos Carvalho, porque a Serra Gaúcha está de feriado, muito bem aproveitado, Caravaggio, aquela coisa
1: tá
0: toda.
1: Aí,
0: Thiaguinho tá lá rezando, né, fazendo o caminho de Caravaggio junto com a Daniela Fante, e nós
1: Thiaguinho
0: estamos por
1: tá
0: aqui, então, né, muito bem. Vamos falar da Anitta, Marcinho. A Anitta está em Sol Gaúcho, veio trocar figurinha com Marcos Carvalho. Não, brincadeira. Brincadeira, porque ela já completou o álbum, ela nem vai trocar a figurinha.
2: Eu posso falar um negócio?
0: Por favor.
2: Que eu não sei se poderia
0: falar.
2: Tem um amigo de um amigo meu que já pegou a Anitta.
0: Sério? Sério?
2: Ah. Tô te falando. Uh-huh. É verdade. É verdade.
0: Caramba, meu.
2: Esse
0: amigo
2: digamos
0: de um
2: assim,
0: amigo.
2: Ó. Ai, meu Deus. Vou te falar, esse meu amigo, que é meu amigo de primeiro grau, digamos assim, ele é um cara que circula no meio da música, tá? E esse amigo dele é músico.
0: Ah.
2: E aí depois eu conto quando for pro show do intervalo. Eu conto para vocês mais detalhes aqui no intervalo.
0: Cara, eu tenho um amigo meu que é segurança de famosos e ele tem umas histórias de camarim trimassas. Uma hora a gente vai fazer aqui.
2: Tá.
0: Né?
2: Tem uma que nós
0: atenção,
2: todos...
0: Tem uma que
2: rimos
0: é muito fácil.
2: Esse ano,
0: é extremamente fácil. Vamos lá fazer bater um papo com a Anitta, sobre a Anitta, porque Porto Alegre será a primeira cidade do Brasil a receber a nova turnê da nossa rainha mais pop aqui dentro do Brasil, né, Marcinho?
1: Exatamente. Assim. Anitta já confirmou até o Nair Orlandi, confirmou aqui pra gente, no interno, aqui nas internas. Porto Alegre vai ser a primeira parada da turnê de Equilibrium Tour 2026. Aí eu te pergunto, equilíbrio com V, meu camarada, você sabe por quê?
0: Não, mas é uma linguagem meio grega, né? Não sei, gregos.
1: Números, cara, é pra tu procurar no Google lá e botar equilíbrio com V, é a única que vai aparecer.

0: Mas tu tem certeza dessa informação?
1: Entendeu?
0: Assim? Tem certeza?
1: Absoluta, meu camarada. Não vai botar equilíbrio com U ali, porque equilíbrio vai vir em qualquer equilíbrio, né, cara? Agora equilíbrio com V no final, só Anitta. Enfim, Equilibrium Tour 2026 tá chegando. O show acontece no dia 1º de agosto e marca o início da série de apresentações do novo álbum da cantora, lançado em abril. Depois aí da Capital Gaúcha, a tour ainda passa por São Paulo, Fortaleza, Niterói e Salvador. Proposta da turnê é ser mais intimista e conceitual. Intimista e conceitual. Eu fico imaginando, né, cara? A Anitta é um espetáculo de dança no palco, né, cara? Enfim, não para um minuto, né? Imagina ser um pouco mais intimista, né, cara? E conceitual. Enfim, vamos aguardar. Acompanhando a vibe aí do álbum Equilíbrio, que mistura espiritualidade, ancestralidade, vários estilos musicais, enfim. Até agora, os locais oficiais dos shows ainda não foram divulgados, mas os ingressos começam a ser vendidos no dia 28 de maio, ao meio-dia. As informações de venda e os links oficiais vão ser divulgados aí no perfil da Anitta. Já estão aí fazendo, como é que se diz, negociando, né? De repente, Vermelhão da Serra. Quem sabe?
0: Oi.
1: Né? Quem sabe?
0: Pode ser. Deixa eu falar uma parada que a Anitta rateou aqui, não rolou. Eu botei equilíbrio com V, o U em vez de U é o V, né? A última letra é N.
1: Aham.
0: Primeiro que o Google já me disse assim, exibindo resultados para Equilibrium com U. Segundo, que a primeira coisa que aparece é um filme de 2002 com Christian Bale de ficção científica. Ou seja, a Anitta não. A primeira notícia não é dela, mas é lá embaixo. Então não deu.
2: Ah,
0: Anitta.
2: Vocês estão dificultando também, né, cara?
0: Claro que a gente tá, né?
1: Exatamente, enfim, meus camaradas. Mas é o seguinte, agora mudando a página e virando a chavezinha, vamos falar, sabe de quem? De BTS. Opa. Falando em artista pop, né? Voltou com tudo, os rapazes. É que eu acho que teve um ou dois ali que foi pro exército, né? E aí acabou o período do exército e voltaram pro BTS. E aí agora eles estão retomando aí a carreira dos caras. Grupo coreano venceu aí o principal prêmio do American Music Awards de 2026 e levou aí o artista do ano, hein? Descartando, no caso, nomes gigantescos como Taylor Swift, imagina, né? Lady Gaga, Bad Bunny, Bruno Mars, Kendrick Lamar, ou seja, os caras estão em alta e com certeza vão bombar demais aí, então, né? Nas redes, né? Já estão bombando, né, cara, como artistas do ano aí. Voltando, então, à ativa BTS, meus camaradas.
0: Vamos, então, agora ao comentário do nosso analista do mundo pop musical, Marcos Carvalho.
2: BTS é o KLB deles, né?
0: Exatamente.
1: É mais ou menos.
0: Acho que não, acho que é o Menudo, é o... KLB é um trio, né? Eu acho que era mais banda, assim,
2: e
0: tipo...
2: E o BTS?
1: New Kids on the Block da Coreia.
0: É, eu acho BTS. Que é assim. Sim, mas são quantos no palco? Não são três no palco, não?
1: Pai, é uma galera.
0: É.
1: São os oito ou nove.
0: Eu acho que é tipo...
2: Ah, então são os Titãs.
0: É os Backstreet Boys, né?
1: Mais acho ou menos.
0: É mais... Não, peraí.
2: Que tinha uns nove,
0: O BTS, ele é pop, então ele tá mais pra um grupo pop, né? Tipo Backstreet Boys, NSYNC, aquela coisa assim.
2: É que na Coreia o rock não existe, não chegou ainda. Então eles estão mais no pop mesmo, eles não têm essa referência do Titãs, entendeu? Então
0: é que a Coreia também é boa no pagode, né? O pagode deles é...
1: Atenção.
2: Não, o pagode coreano.
0: Cara, pagode coreano, bota no Google agora, se você nunca viu, vale a pena. É muito bom.
2: Tu botar um pagode coreano na JBL com uma cervejinha sem álcool e um churrasco vegano, bato, faz uma cervejinha sem álcool.
0: Aquela cerveja que tem limão agora, vocês já tomaram? É boa?
2: Bah, aquilo ali, tu estraga o final de semana tranquilamente.
0: Isso, não fala
2: isso. Esse trio aí.
0: Pois e agradecer o nosso novo patrocinador, que é a cerveja com limão.
1: Exatamente. Ó, só uma camisa polo.
2: Não, pior falou que aqui, eu tô zoando. Essa cerveja com limão aí eu tomei no Lola, que era patrocinador lá, e era bem gostosa essa cerveja.
0: E o medão agora pegou. Pegou o medo.
2: Atenção, hein?
0: Mas é o Ariel, não. Se eu não tomei, a minha esposa tomou. Eu não tomei. Mas eu
1: vou te dizer, cara.
0: Bebidas que tem o toque de limão, então eu acho que eu vou gostar.
1: Atenção, hein? Titãs, tu falou Titãs fazendo uma analogia aos integrantes originais, né? Que eram ali. Não,
2: a moto Titã.
1: 8 ou 9.
2: Na verdade, eu queria falar.
1: Ah, exatamente. Não, mas eu queria dizer que eu tive o privilégio de ver Titãs na sua formação original, né? Todos no palco ali. Exatamente, meu camarada. Ou seja, eu tive esse privilégio.
2: Com o Arnaldo Antunes ainda.
1: Com o Marcelo Fromer.

0: Isso aí. Boa.
1: Com o Marcelo Fromer do palco, né? Que foi o rapaz aí que faleceu primeiro. Enfim.
0: Muito bem. Meus amigos, vamos seguir por aqui agora. Tá chegando mais uma pauta pra ele, Marcos Atenção, Carvalho, hein? Que só pensa em Copa do Mundo. Então adivinha se a pauta não envolve futebol e esporte,
1: ah,
0: né?
1: Ah, que baita.
0: Pois o Galvão Bueno, antes de terminar o seu contrato, sentiu e saiu aí da Amazon Prime Video. Que história é essa, Marcos Carvalho? Aliás, vocês viram a piadola ali do Tino Marcos com a apresentadora do Sentiu ali no anúncio dos convocados da Copa do Brasil?
1: Não.
0: A apresentação, não. O anúncio dos convocados brasileiros, né, para a Copa do Mundo foi apresentada pelo Tino Marcos e uma outra menina que é a atriz, que eu infelizmente não lembro o nome. E tem algum momento que ela faz uma brincadeira ali, não sei o que, e aí Tino sentiu, né, uma coisa assim.
2: Ah, que ficou clássico nas transmissões da Globo, né?
0: Exatamente.
2: Galvão, Tino Marcos, é.
0: Isso aí.
2: Bom, o Galvão Bueno não faz mais parte do time de esportes da Amazon Prime Video. Ele tinha contrato até o fim do ano que vem, mas a parceria acabou antes do previsto. E agora os dois lados negociam a rescisão, que deve envolver aí umas duas Coca-Cola e um pastel, né?
1: Enfim, mais ou menos.
2: Segundo a Folha de São Paulo, o fim do acordo aconteceu depois de várias críticas nas redes sociais. A performance do Galvão Bueno narrando os jogos do Brasileirão e da Copa do Brasil. Além de mudanças internas na área de esportes do Prime Video. Mesmo com a saída, é importante dizer que os números foram bons. As transmissões com o Galvão Bueno ficaram entre as mais assistidas do Prime Video. Até agora ninguém falou oficialmente assim, sobre os próximos passos. Mas a gente pode lembrar aqui que o Galvão vai narrar aí sim sua 14ª Copa do Mundo consecutiva, amigos.
0: É verdade.
2: Daqui a 16 dias, dessa vez, pelo SBT.
0: E agora o comentário dele, que é amigo pessoal do Galvão, porque tá acostumado a fazer churrasco com ele no cassino. Márcio Melo, por favor.
1: Atenção, Galvão Bueno, um forte abraço pra você, hein? Porque é baita isso comentário que eu tenho pra falar. Exatamente, um forte abraço, faça um bom churrasco, né? Enfim, ele é frequentador da Praia do Cassino, ele gosta muito da Praia do Cassino. Inclusive, né, já foi visto várias vezes na Praia do Cassino.
0: Era
1: a
0: tua oportunidade de aceitar, dizendo que tu era amigo dele e fazia aquela carne, hein, Marcinho? Ó, eu te dei a oportunidade aí pra te dizer
1: pois
0: isso.
1: Pois é, cara, de repente fazer uma visita pra ele lá na vinícola dele, quem sabe, né?
0: Vocês lembram de ter olhado agora recentemente jogo narrado por ele, assim?
1: Não, sim. Cara.
0: Cara, o que que eu senti, depois quero te ouvir, Marcos. Eu senti que o Galvão, ele, como ele já tem uma certa, um tempo narrando, ele já tá muito mais o cara que fica comentando, sabe? Do que narrando o jogo, sabe? Ah, fica lembrando, contando história, assim e tal. Eu acho que talvez isso que pegou, porque o Galvão sempre foi um grande narrador dentro da história, um cara que criou frases icônicas, mas aquela narração, pega a narração de 94 e coisa e tal, aquilo, obviamente, é o Galvão e tal, só que hoje, né, depois de todo esse tempo, ele tá mais saudosista, então ele traz mais história. E tal, e às vezes ele se desconecta talvez mais do jogo, que é o que o cara quer, assim. Então acho que daria certo uma parada mais pessoal, talvez, assim.
2: Boa.
0: Dele. Talvez passe por aí também.
2: Ele tem um canal do YouTube, ele tinha um programa que tava rolando ali na Band, que era o Bem Amigos, que aí não sei se ainda seguiu, acho que não, né? Enfim, cara, tem outros caminhos, né? Porque ele é ídolo, cara. O Galvão é gênio, é o maior de todos os tempos.
0: Exatamente.
2: Né? Né? Eu acho que é até uma overexposição ele seguir narrando, assim.
0: Quem sou eu, brother?
2: O Galvão sabe muito mais do que todos nós juntos sobre isso, né? Quem decide é ele. E vai ter público. Cara, se ele narrar num canal do TikTok dele, as pessoas vão lá ver o jogo.
1: Rádio Missioneira lá do.
2: Entendeu? Vão ver, vão ouvir, porque é ele, né? Mas a gente tem uma. É verdade dizer que a gente tem uma nova safra de narradores, especialmente no digital, que é o ambiente que ele tá agora, né? No Prime Video.
1: Ah, é verdade.
2: Cara, se tu vai comparar com a narração ali da KZTV, que é o Luizinho, da GETV, que é o Jorge Igor, só aí tô citando dois que estão fazendo um trabalho muito fora da curva de bom, né? Então, até os grandes totens sentem essa comparação às
0: exatamente,
2: vezes. Né?
0: Exatamente, claro. Exatamente. E outra que também são gerações novas, né? Às vezes a geração nova, ela quer um tipo de narração diferente do que uma narração mais das antigas, digamos assim. Eu acho que passa por isso que o Marcos falou, porque a narração do digital, ela tem uma outra pegada. Né? Ela tem uma outra vibe, uma outra pegada. E assim como tem gente que gosta, tem gente que não gosta. O Paulinho mandou
1: que
0: o Galvão tem programa
1: um pouco,
0: no SBT.
1: Né?
0: Sim, é isso aí, é o que a gente falou aqui, né?
1: Mas inclusive, eu acho que
0: vai tá narrando pelo SBT, Paulinho.
1: Essa galera que tá chegando agora, fazendo narração, por exemplo, no digital.

0: né? Enfim, tudo mais. Tá mais desprendido do que é aquela fórmula, né, de narração que se tem, né, cara? Daqui a pouco. Eu acho que aí mora a diferença, né? De repente, pra galera das mais antigas, né? Pra essa galera mais nova. Enfim, que estão se destacando mais aí, né?
1: Muito bem. Vamos curtir duas músicas. Vamos curtir Taylor Swift com The Fate of Ophelia. E depois temos Lagoon com Oi. E depois desses dois sons, a gente volta com Sustenta a Vibe aqui no Tá Vazando na Rede. Curtindo sempre no meio das tuas tardes. Então, bora!

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1: Sustenta a Vibe chegando por aqui no Tá Vazando na Rede. 28 para as 4, o Marcinho vai trazer pra gente a história da cidade que está lançando uma ação de reciclagem com escolas. E aí tem premiação e participação da comunidade também. Vai daí, Marcinho Melo.
2: Vamos embora. A cidade de Triunfo, galera, na região metropolitana de Porto Alegre, vai entrar no clima do Dia Mundial do Meio Ambiente, hein? Sensacional. Com uma grande ação de reciclagem envolvendo 21 escolas públicas. Atenção, hein? Mobilização faz parte.

0: Projeto Plast... Desculpa, vamos lá de novo. Plastitroc, é isso aí, né? Plastitroc. E vai arrecadar embalagens, garrafas e tampinhas plásticas ao longo das próximas semanas. A ideia é incentivar a reciclagem de um jeito mais leve e coletivo. As duas escolas que arrecadarem mais resíduos vão ganhar, atenção, R$5.000 em premiações.
1: Que massa,
0: além de brindes e outras ações para os participantes. Todo o material recolhido será destinado para uma associação de recicladores da cidade, ajudando também a geração de renda, ou seja, é um círculo, como é que se diz, não é, agora me fugiu da cabeça, é um
1: ciclo.
0: Porque tem o ciclo vicioso e tem o ciclo ao contrário do vicioso. Muito obrigado, Marcos Carvalho.
2: Círculo virtuoso.
1: Olha aí.
0: Exatamente, rapaz. A gente se ergue, né, cara?
2: Cara, se tu
0: exatamente
2: quiser me contratar pra eu andar do teu lado, sempre que tu esquecer uma palavra, eu estarei ali. Pode me pagar esse salário que eu aceito.
0: Olha aqui, ó. Me passa
2: já teu tem alguém nessa
0: ali no Whats ali. É, já tem, é. Mas me passa ali no Whats ali o quanto, né, cara? Porque tem
2: quanto que é.
0: Quanto, né?
2: Tem nota, viu?
0: Quanto que é. Tem. Olha o meio aí, hein? Atenção, hein? Até me perdi aqui, ó. Todo material recolhido, já falei sobre isso aí, né, cara? Enfim, o ciclo
2: tá
0: virtuoso.
1: Né? A gente entendeu.
0: Tá entendido. Entendeu. Tá entendido, né?
1: Mas é muito legal esse trabalho com escolas, assim, cara.
0: É massa. A ação acontece em parceria com uma empresa privada e a prefeitura, tá? Reforçando aí a importância da reciclagem, do descarte correto do plástico no dia a dia. Plástico que é uma das grandes, vamos dizer assim, um dos grandes problemas da humanidade, né? No mundo atual, digamos assim.
1: Sim,
0: né?
1: Você impacto,
0: fala,
1: né,
0: do plástico, fala do problema do impacto do plástico. Me lembro aquelas ilhas de plástico no oceano, né, cara, que existem. É a coisa mais bizarra que você vai ver hoje. Se você botar aí, dá um Google aí, ilhas de plástico no oceano, você vai ficar boquiaberto sobre essa questão do impacto ambiental que gera o plástico, né, cara? E, enfim, uma baita de uma ação aí em relação à preservação do meio ambiente.
1: Sabe que tá rolando gincana na escola do meu filho, e sempre tem atividades que envolvem a reciclagem, juntar materiais reciclados que são destinados também a uma cooperativa que faz esse tipo de trabalho. E é muito legal porque tu vê a criança desde pequenininha entendendo qual é o material, quais são os materiais recicláveis, e sabendo que pode ser destinado para outro tipo de situação, assim como o lixo zero, que é uma atuação que tem, né, em várias cidades do nosso estado, do Brasil, enfim, como um todo, que trazem o impacto do lixo e como a gente pode reduzir muitas vezes reciclando. É o saquinho da banana, esse tipo de coisa pequena, né? Marcos, tu ia falar alguma coisa, por favor?
2: Não, eu queria mandar um abraço, mas depois que vocês terminarem a aula de vocês.
0: Forte abraço. É. Tá, então eu vou falar só mais uma coisa. Quando eu vou no supermercado, eu já não uso mais sacolinha de plástico pra botar a fruta e verdura dentro. Eu
1: não
0: boto
1: usa.
0: De. Não uso, não, nada disso. Eu, quando eu vou pro caixa ali. E sai do supermercado sem pagar. Só tô brincando.
2: Esses dias tomei um mateleãozinho de um segurança na saída. Mas eu disse pra ele que era por causa do plástico. Né?
0: Exato, não, mas eu evito usar um saque plástico.
2: O segurança
1: não vale nada, meu.
2: Do nada. E aí eu falei, é sustentabilidade.
0: Eu uso calças com muitos bolsos do lado. Né? Mas enfim, cara. Calças cargo. Não, mas eu tenho evitado de botar fruta, verdura, legume nesses saquinhos plásticos, sabe? Enfim, tudo mais. Só não dá ali a batata, né? Porque a batata, isso vai levar um monte de batata, aí vai, como é que vai equilibrar, né?
1: Aí fica ruim de carregar, né?
0: É ruim de carregar. Ruim
2: de carregar, é a batata. E até porque não vai no mercado comprar uma batata, uma unidade de batata.
0: Exatamente. Porque tu prefere o quê? Prefere estudar ou batata?
2: Gosto mais de batata. Bom, quero mandar um abraço aqui pra um ouvinte. Um ouvinte que tá vindo de Porto Alegre para o Passo Fundo, ouvindo o programa. Zeno Batistella Júnior mandou mensagem pra gente aqui.
1: Pô, desculpa aí, Zeno, pelo programa.
0: Desculpa aí,
1: ele sai da corrente, Zeno, tá?
2: Não, é que esse é o quadro Desculpa Qualquer Coisa, aqui que a gente tá fazendo agora.
0: No seria maravilhoso isso, hein? Pô, desculpa legal. Qualquer coisa.
2: E aí, sobre a pauta anterior, ele falou aqui que, como é o Galvão Bueno que é o maior de todos, ele que decide quando tem que parar, não tem?
1: É isso aí, tá certo.
2: Ele
1: tá
2: sabe, certo. Ele sabe. E a gente tá junto nessa, é isso.
1: Exatamente.
2: Aí. Abraço, Zeno, querido.
1: Abraço, Zeno. Vamos então agora para um rápido show do intervalo aqui no Tá Vazando na Rede. A gente já volta com mais pautas legais e músicas legais também, então não sai daí. Bora!
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9: Estamos de volta aqui na Atlântida, Rádio das Nossas Vidas, 19 para as 4. Esse é o Tá Vazando na Rede, segundo tempo. Como é que está o jogo ainda? Reprise, Marcos Carvalho, reprise da Copa todo dia.
10: Alguma
9: agora
10: coisa
9: você
10: diferente
9: vai ter
10: do que a gente já sabe?
9: No nosso estúdio, informações sobre a reprise, né? De algum jogo da Copa.
11: Informações ultrapassadas, é.
9: Exatamente.
11: Tá rolando ali, então, lembrando, quem chegou agora na programação, reprise da Copa do Mundo de 2006, Inglaterra e Portugal, começou agora o segundo tempo, 0-0.
9: Olha aí, tá. Como é que tá o jogo? Tá ruim, né? 0-0.
11: Cara, tá uma peleia, não, muito bom.
9: Tá pegado.
11: Cristiano Ronaldo de um lado, Beckham do outro, né? Tá
9: olha ótimo. Aí, pô.
10: A essa altura, aí. Em 2006, já não tava mais assim o jogo.
9: É verdade.
11: É. Vocês lembram bem da Copa de 2006 ou não?
9: Eu
11: foi a Copa da cabeçada do Zidane, né?
9: Eu lembro porque...

0: peitaço do cara, né, cara?
1: O peitaço na cabeça
2: do Zidane. Eu lembro que eu comprei uma camiseta da Itália. A Itália ganhou, né? Porque eu lembro que eu comprei uma camiseta pra comemorar e tal. É, a Itália ganhou. É isso aí.
0: Boa. Ah, tu comemorou a Copa, né? Vencer a Itália? Não tava torcendo pro Brasil?
2: Ah, eu sou, né? Brasil primeiro, Itália segundo, né? O Brasil já tinha caído fora, então tá na Itália. Né?
1: O Brasil foi uma das, talvez uma das Copas que mais o Brasil nos enganou, porque tinha uma seleção muito boa no papel, né? Muito
2: exatamente.
1: Boa, muito boa mesmo.
0: Olha
1: quadrado
0: aí.
1: Mágico.
2: É. Pois é. Muito bem,
0: tá, mas aí foram eliminados
1: em mas não vamos falar de coisa ruim. Vamos falar de coisa boa.
2: Não vamos aproximar isso aí. Tá, vamos tentar seguir, né?
0: Vamos aproximar isso aí.
2: É, vamos tentar seguir acreditando numa Copa, né? Vá que venha de alguma forma aí. Bom, Marcos Carvalho, já que tu tá com a fala, vou pedir pra te trazer essa pauta aqui de uma mulher que ela descobriu que há 24 anos ela é presidente da República e é do Brasil. Que história é essa aí?
1: Olha aí,
2: como é? Como assim? Do nada, do
0: meio. Uma presidente há 20 anos.
1: Ai, ai. É, o Brasil paralelo, né? O que parecia só um erro curioso acabou virando uma baita dor de cabeça para uma cidadã chamada Aldenise Ferreira da Silva, que aí já é um baita nome, né? Aldenise!
0: Aldenise! Vai que é tu, Aldenise!
1: Parece que os nomes do Rock Gold da MTV, né?
2: É, isso aí.
1: Aldenise. Ela mora em Pernambuco.
0: Aldenise.
1: Ao procurar emprego, ela descobriu que a carteira de trabalho digital dela registra há mais de 20 anos o cargo de presidente da República.
2: Mas não pode.
1: Caramba. O erro teria acontecido durante a migração de dados de sistemas antigos da prefeitura da cidade dela, né? Na época, a dona Aldenise trabalhava como merendeira em uma escola da zona rural Pernambuco, né?
0: Nossa.
1: Entre 2000 e 2002. E aí, por algum motivo, né? Quando cadastraram no digital a carteira de trabalho dela, alguém botou presidente da República. Hoje, ela é formada em técnica de enfermagem e desempregada. E ela teme que o problema atrapalhe novas contratações e até a aposentadoria dela no futuro, né? Depois que o caso viralizou, outras mulheres também relataram erros parecidos, né, em cargos, né, nos seus carteiros de trabalho digital, né? Enfim. E aí fica isso, né, galera? É, você pode estar sendo presidente da República e não saber. Talvez
2: eu acho que a primeira coisa a fazer é ir olhar na carteira lá o que tá. Não? Não é isso?
1: Ah. Carteira digital de trabalho, vá agora lá.
0: E a segunda coisa é reivindicar o salário daquilo que tá ali.
2: Pois é.
0: É presidente da República?
2: É,
0: me dá o salário de presidente da República.
2: Essa é a pergunta. Como é que seria isso aí, Marcos?
1: Ou pelo menos os penduricalhos, né? Já me servia só os penduricalhos.
2: que seria os penduricalhos? Só pra eu entender.
1: Auxílio moradia, auxílio terno,
2: auxílio
1: alfaiate.
2: Auxílio terno.
0: Auxílio livro.
2: Auxílio livro. Esse auxílio livro eu gostaria. Esse eu queria.
1: Auxílio figurinhas da Copa do Mundo, que tá caro, né?
2: Enfim,
1: coisas nesse sentido. Coisas nesse sentido. Agora, é muito sério isso, cara. É um erro
0: muito.
1: Que te compromete, né? Pô,
0: né, brother?
1: Tu contribui com impostos e teve a tua vida inteira ali regradinha, aí tu vai lá e não tem nada registrado no teu FGTS, por exemplo.
0: Bah, tá louco. Tu tá maluco.
1: Estranho, né?
2: Fica complexo, né? Não pode nem se aposentar aí, né? Se não tem nada registrado, eu acho. Não?
1: Cara, não sei como é que tá funcionando hoje em dia.
2: É verdade. Tá bom, então. Vamos curtir música.
1: Mas a gente vai contatar aí a presidência da República. Traz informações em breve, Nair, pra ti.
2: Se tu
1: quer, eu falo.
2: Eu vou deixar vocês escolherem. Cada um escolhe um. Eu vou escolher Rael, Cabulosa. Já escolhi. Agora vocês escolhem cada um som aí.
1: Boa.
2: Vamos lá. Deixa eu ver.
1: Cara,
0: eu vou escolher uma
1: pra
0: Nina.
2: Qual?
0: Pra Nina é Joe,
2: End of Beginning. Ok. E o Marco
1: Young Bloods.
0: Boa.
1: Esses dias eu vi vocês lembram do crítico musical Regis Tadeu, que é um cara muito baixinho, muito bravo, né?
2: Cara, eu gosto de ver na internet, ele é muito brabão.
1: E aí ele tava metendo esse Young Blood. É um punk rock de shopping center. Ele tá metendo aqui. Eu gostei. É o punk rock de shopping center, então vamos com ele.
2: Vamos então curtir aqui, ó. Rael, Joe, Youngblood, esses três sons na sequência. Depois tá mandando bem. Esse é o Tá Vazando da Rede. A gente já volta. Bora!

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2: Vamos lá então, tá na hora de mandar bem hoje com o Marcinho Melo pra gente fechar o Tá Vazando. Manda bem aí, Marcinho.
3: Agora sim, ligar o microfone é a base de tudo, né? Enfim, meus camaradas, vamos mandar bem e falar aqui sobre uma historinha muito legal. Diretor de escola aqui do Rio Grande do Sul virou assunto nas redes sociais depois de publicar um vídeo mostrando a relação super próxima que tem com os alunos. Nas imagens, Lucas Domingues aparece abraçando os estudantes, dançando e até fazendo passinhos com a galera dentro da escola. Lucas trabalha há 4 anos na instituição estadual, que fica em Uruguaiana, na fronteira com a Argentina. O vídeo viralizou rápido e já passou de 1 milhão de curtidas, com muita gente elogiando o jeito leve e carinhoso dele com os alunos. Em entrevista à Globo News, olha aí, hein? O diretor contou que ficou extremamente feliz.
4: Aqui, mas voltou. Tá lá. Voltou.
3: Atenção. Quem voltou? Eu saí?
4: Eu voltei.
3: Eu já havia caído?
4: Você? Alguém caiu. Nário, pode falar com palavras também.
2: Vamos lá então, Nário. Segue, Marcio. Não, o Marcos caiu. E aí era
4: o Nário fazendo seguir.
2: É que tu. É que tu voltou falando, tá ligado? Daí a galera.
4: É que eu tava falando pro norte do Rio Grande do Sul. Bom, enfim,
2: exato.
4: De qualquer maneira,
2: mas
4: estamos
2: tá tudo
4: aqui.
2: Certo. É isso aí, pode seguir aí, Marcio.
3: Tá, aonde é que parou, meu camarada?
4: No
3: parou ali
4: boa
3: no
4: tarde.
3: 1 milhão. Ah, meu camarada, vamos lá, vou partir daqui, ó. Em entrevista à Globo News, o diretor contou que ficou extremamente feliz e assustado com toda a repercussão, né? Nas redes, muita gente comentou que atitudes assim ajudam a deixar o ambiente escolar mais acolhedor e próximo dos estudantes. Eu vou recomendar o vídeo, vai lá, veja, acesse lá o @ da Globo News pra ver o videozinho do diretor. Ele tem uma empatia tremenda com os alunos, são câmeras de segurança do colégio que captaram toda essa relação que ele tem com os alunos super, digamos assim, próximos dele, né? Dá pra sentir o calor humano ali na relação do diretor com o colégio. E realmente, galera, ter essa relação com os alunos do colégio, sendo um diretor, brother, tudo caminha muito melhor dentro de uma relação escolar, né? Enfim, parabéns aí ao diretor.
2: Muito bem, parabéns ao diretor, aos alunos também. Assim a gente vai encerrando essa edição aqui do Tá Vazando na Rede. 4:01, tá na hora das despedidas. Vai, Marcos Carvalho.
4: Vai. Ah, cara, o que eu vou te falar? Detesto despedidas, como já diria aquela música que toca aqui na rádio, né? Mas tudo bem.
3: Detesto.
4: Tá chegando a hora. Eu tô lá no Instagram, pra quem quiser seguir trocando uma ideia, sendo feliz com conteúdo de entretenimento e cultura pop. @marcos.carvalho, ok? Grande abraço e até a próxima. Valeu, galera.
3: Boa, me segue lá, @marciorádio, segue o @AtlântidaZS. Tamo junto, amanhã, Priscila Fagundes aqui, o nosso Tá Vazando na Rede, ok, aqui da Zona Sul do Estado. Um forte abraço, até a próxima.
2: Valeu, gente, eu sou o @NailoOrlante, convido também a seguir a galera da Atlântida Serra, @FalaTiaguinho, @DanielaFante, @DizAíFabiano, nosso camarada da Atlântida de Santa Maria também. A gente fica por aqui, por favor, meu amigo.
4: Não sei se tu já parou pra notar, todo mundo do programa tá tirando folga pelo menos um dia por semana, só eu e tu que estamos aqui todos os dias.
2: Tu vê,
4: o Marcinho,
2: né?
4: Já avisou que não vem amanhã. Tu viu?
2: O ar,
4: tu viu? A Dani não vem hoje.
2: Deixa eu te falar também, então, que eu tiraria a folga do programa quinta e sexta e me derrubaram, né? Na verdade, a influência derrubou a Luciana Castro, daí eu estarei aqui com vocês a semana inteira.
3: A primeira
2: também.
3: Coisa que eu vi na relação da semana foi isso. Dairinho, quinta e sexta não vai estar. Mas enfim,
2: não, vou estar em todos agora. Não sei,
3: até qual. Vou falar então uma coisa.
4: Solicitação de folga semanal.
2: É pro Fabiano Oliveira. Fabiano.Oliveira.
3: Não, mas aqui, ó. Eu vou falar o porquê que não estarei aqui entre vocês amanhã, entre todos nós
2: porque
3: aqui.
2: Porque tu não quer trabalhar.
3: Amanhã.
2: A gente já entendeu.
3: Porque eu não quero trabalhar, não, tô brincando. Porque amanhã estaremos gravando o primeiro episódio da segunda temporada de Rolê Atlântico da Minha Cidade. Tem um Porto finalista aí entre
4: projeto
3: os.
4: Projeto finalista do
3: projetos.
4: Grupo, do Grande Prêmio, hein?
3: Do Grande Grupo do Prêmio. Enfim, amanhã começa então as gravações da segunda temporada de Minha Cidade Tem um Porto. Rolê Atlântico de Minha Cidade Tem um Porto. Estaremos ocupados nisso, certo?
2: Valeu, gente. Muito obrigado pelo carinho, pela audiência. Amanhã estaremos de volta. Agora você fica com a programação da Atlântida da tua região. Aquele abraço e até. Tchau.
3: Valeu, tchau.
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4: 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E aí, tudo certo? Eu sou arroba Fala Tiaguinho e peço pra você imaginar depender de energia o dia inteiro pra manter uma lavoura. Pois é, e conseguir resolver isso com o sol? Pois é, o que um produtor de Viamão decidiu fazer. Pra irrigar o arroz, ele instalou mais de 300 painéis solares na propriedade e agora consegue manter as bombas funcionando ao longo do dia com energia própria. O investimento veio pensado em dois pontos. Primeiro, reduzir custos e diminuir o impacto ambiental. E faz todo sentido. A irrigação exige energia constante e esse tipo de solução ajuda a dar mais previsibilidade pro produtor. Além disso, o uso de energia solar no campo vem crescendo e já coloca o Rio Grande do Sul entre os estados com maior geração instalada no país. No fim das contas, é o agro encontrando novas formas de produzir com mais eficiência e mais sustentabilidade. Quer saber mais? Acesse a coluna da Gisele Leblen em GZH. 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
2: E olha só a dúvida da Mi. Doutor, tive uma relação sem proteção, mas mesmo assim, ele só encostou rapidamente a cabecinha lá dentro. A gente não fez penetração e ele acabou ejaculando na minha perna. Depois disso, não tivemos mais contato e eu tomei pílula do dia seguinte no prazo determinado. Será que corre o risco de eu estar grávida? Mi, é muito pouco provável. Vocês não tiveram uma relação sexual com penetração? Pelo que você tá contando pra gente, ele só brincou com a glande, com a cabeça do pênis próximo à região da sua vagina, ele também não ejaculou lá e além disso você usou a pílula do dia seguinte. Então eu acho que o risco de você ter engravidado numa situação como essa é muito, muito pequena. Agora, considerando que a sua vida sexual provavelmente vai continuar, eu recomendaria que você conversasse com um ginecologista para discutir algum método contraceptivo para que você possa ficar mais tranquila, possa ficar mais sossegada e possa ter as suas atividades, as suas intimidades sem maiores preocupações. Tá com dúvidas? Escreve pra gente, @JairoBauerOficial.
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7: Vamos nessa, tamo no ar agora com o Quase Nada, com toda a rede Atlântida. 10 minutos para 6, peço perdão aí para nossa audiência. 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Peço desculpas porque atrasamos o programa, Natan.
8: Boa tarde, Rafinha Menegatto.
7: Eu atrasei, né? Não é atrasamos, né? Peço desculpas eu, né?
8: Às vezes é importante
7: conhecer. Às vezes eu me emocionei no Vibe Sunshine.
8: Tudo bem, tudo bem. Rafinha, a pauta de hoje é gêneros musicais que não te pegam.
7: Cite um, Natan.
8: Ah, não me pega muito sertanejo.
7: Sertanejo não te pega muito.
8: Eu não tenho muita identificação com as letras.
7: Uh-huh.
8: E aí não sou muito.
7: Tá certo.
8: Embora respeite.
7: Não, ninguém tá faltando com respeito. É só aquilo que não te pega muito. O telefone é 5126-4943, telefone da Atlântida para você participar com a gente aqui no Quase Nada, e o 3218-5739, ambos os telefones para você nos ligar, mandar o seu alô e interagir. Todos os dias tem uma pauta muito legal que o Natan traz pra gente aqui. Alô, boa tarde. Alô?
9: Alô, boa tarde, Rafinha.
7: Fala, meu velho, quem fala, de onde fala?
9: Meu nome é Guilherme Amaral, falo de Santa Vitória do Palmar.
8: Opa! Olha só, tu faz o que da vida, Guilherme?
9: Eu sou hoteleiro.
7: Hoteleiro,
9: maravilha. Trabalho num hotelzinho de familiar aqui em Santa Vitória.
8: Coisa linda. Ai, tá. Ô, meu, qual gênero musical não te pega muito?
9: O que não me pega é o sertanejo universitário e o funk.
7: E o funk, é.
9: Não me pega.
7: Também não sou. Não sou do funk, nem do sertanejo. E o pagode, dependendo de um sambinha mais raiz, até vai. Mas o pagode, assim, não me pega muito.
8: Eu gosto de pagode.
9: Aquela geladinha vai com a gurizada. Eu sou mais do surf, do reggae, do rock.
7: Tá, tamo junto. Quer mandar abraço pra alguém, meu querido?
9: Um abraço pra vocês aí, do Pretinho. Acompanho vocês há muito tempo.
7: Boa.
9: E é isso aí.
7: Valeu, isso meu aí. Irmão. Obrigado aí. Bom trabalho pra ti. Ele que trabalha de hoteleiro,
8: hein?
7: Hoteleiro
8: que...
7: Hotel da família. Outro nível.
8: É riquinho.
7: Outro nível.
8: É riquinho.
7: Não sabemos, né? Hotel da família pode ter 4 quartos, né? Ele não sabe, né? Não sabemos. O importante é estar trabalhando, né? Oi, quem está na linha? Boa tarde. Já quase boa noite.
10: Fala, Rafinha.
7: Né?
10: Boa tarde, meu bruxo.
7: E aí, meu bruxo, quem fala?
10: É o Guilherme, mano. Aqui da cidade do Crivo e do Tênis Branco e o Céu da Rebaixada.
7: Santa Cruz. É.
10: Aí mesmo.
8: É o dia dos Guilhermes.
7: Hoje é dia do Guilherme.
8: Do Guilherme. Meu, faz o que é da vida?
10: Mano, eu sou eletromecânico, trabalho com máquina industrial.
7: Pode crer.
8: E qual gênero musical não te pega muito?
10: Ah, mano, acho que esse rock bem pesadão, metálico assim, tá ligado? Acho que isso aí eu não consigo.
8: Tipo, Slipknot.
7: Tu não gosta da quebradeira, assim, o cara nem entende o que os caras estão cantando.
10: Os caras só aquela rouquidão medonha.
7: Sim, lá. Sim, tô ligado. Ô, irmãozão, tu quer mandar um salve pra alguém aí?
10: Ah, mano, vou mandar um salve pra vocês aí. Tudo é bom pra vocês, é nóis.
7: Valeu, meu irmão, obrigado. É o Sepultura, né, também, que tu não entende. Pois é. Que baita demonstração de...
8: Ah, mas eu entendo quem goste.
7: Não, mas é óbvio, assim, que entendo. Tem gente que gosta do sertanejo universitário, do pagode.
8: Alguns
7: do
8: eu
7: funk,
8: não entendo.
7: Do eletrônico, do jazz, do, enfim, tem gosto pra todo mundo. É ótimo. Alô, quem está na linha? Boa noite.
4: Alô, é o palhaço maionese.
7: Não, aí é sacanagem. O palhaço maior.
4: Mas é bom demais o palhaço maionese, por isso que eu falei nele agora.
7: É pra ele partir, meu.
8: Pois é, a galera tá nessa aí. Fica palhaço maionese. Não,
7: pelo amor de Deus, é horroroso, cara.
8: Eu acho que podia ser uma pauta quase nada.
4: O cara é top, velho.
7: Não, o cara é top. O Léo é top. Esse personagem que não é. É isso.
4: Cara.
7: Vamos lá.
8: Teu nome?
4: Vamos lá. Meu nome é Marcelo, cara. Tudo bem?
7: Marcelo. Tudo bem, Marcelo. Tudo bem. Tu fala da onde, meu?
4: Porto Alegre.
7: Vamos lá.
8: E tu trabalha com o quê, meu? Não é palhaço?
4: Eu trabalho na fiscalização.
7: Olha aí, ó.
8: Olha aí.
7: Imagina, eu sou recreacionista e me monto de palhaço.
8: Ô, meu, qual gênero musical não te pega?
4: Funk não me pega.
8: Tu não gosta do batidão?
4: Não gosto nada. Minha filha adora, mas eu não gosto muito, não.
7: É, não. Quer dizer, eu odeio, né? Mas daí tu te controlou um pouco.
4: Sim.
7: Ô, meu querido, quer mandar um abraço, um beijo pra alguém, hein?
4: Quero. Mandar pra minha esposa, Rosana, que tá me escutando agora. Uhum. Pra Marcela, pro Diego e pra Luísa, meus filhos aí.
7: Ô, louco! Coisa linda, irmão. Obrigado pela tua audiência.
4: E pro palhaço maionese, né, velho?
8: Feliz.
7: Isso é horrível, cara. Mas aí não tem. Isso aí chega na dor de cabeça.
8: É bom.
7: Não, beleza. Eu tô ficando na redação ali cantando com ele.
8: Não, acho que mais gente precisa ouvir, cara.
7: É, não. Rio Grande do Sul. Grava um vídeo, então, com ele. 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Quem está na linha? Boa tarde.
4: Boa tarde, Rafinha. O Christian, como é que tá?
7: Tudo bem, Christian. Olha aí, o Christian tá feliz, o Christian.
8: Tu gosta do palhaço maionese, Christian?
4: Rafinha, tu falou tudo, meu. O gordo Léo, sem palavras.
7: Mas esse personagem...
4: Mas, ontem eu tirei do programa, saí da rádio por causa do maionese. Que bagulho estressante. Porcaria.
7: Cara. Mas vamos na pauta,
8: vamos na pauta, vamos na pauta. Meu, qual gênero musical não te pega muito?
4: Meu velho, adoro vocês, adoro Atlântida. Esses rock metal furioso que o cara não entende nada aí.
7: Tá.
4: Isso aí não tem como ligar, né? Não tem como juntar as pecinhas, não consigo, né?
7: Não consegue montar o quebra-cabeça ali, não dá.
4: Não tem.
7: Tá certo, meu irmão. Tu quer mandar um abraço pra alguém, velho?
4: Cara, assim, não sendo redundante, mas quero mandar um abraço pro pai da Liz aí.
7: Ô, obrigado.
4: Que a cada momento que ele aparece, esse cara dá show pra caralho.
7: Ô, que isso.
8: Mano. Olha só.
4: Eu acho que tinha que aparecer mais o pai da Lívia e podia ser um personagem, esse baixinho chato.
7: Tá bom, mano. Obrigado, tá bom? Meu irmão. Valeu.
4: Vai, tá, abraço. E olha só, um beijo pra minha esposa, Rose. Tá. O meu filho Davi, que faz 9 anos amanhã, cara.
7: Pô, que legal.
4: Amanhã eu vou tentar botar ele na linha.
7: Isso, liga pra nós com o Davi aí, mano.
4: Tá bom? Lá de Sapucaia, viu, Natan?
7: Minha terra.
4: É nóis.
7: É nóis, mano. Parabéns pelo teu filho ali. Tomara que amanhã consiga, até porque amanhã é a quarta da criançada.
8: Exatamente.
7: Né? Uma pauta específica pra gurizadinha ligar. Vamos começar bem cedinho o programa amanhã.
8: Inclusive, quem quiser mandar sugestão de pauta, tá ali no Instagram.
7: Uma boa, Natan. Uma boa.
8: Isso aí é uma audiência colaborativa, né?
7: Exatamente. Mais uma ligação aqui. Oi, boa noite. Quem está na linha?
6: Boa noite, é Tatiane.
7: Tatiane.
8: Oi, Tatiane. Liga de qual cidade?
6: Viamão.
8: Viamão. Tu faz o que da vida?
11: Sou professora.
8: Professora de ensino fundamental?
11: Fundamental, matemática.
7: Oh, matemática. Olha aí, matemática, olha é bom,
8: olha aí. Querida, olha só, qual gênero musical não te pega muito?
11: Ópera.
7: Ópera? Ah, é, pô, a gente não citou a ópera, ópera. meio, né, tem, eu acho que tem que ter uma sensibilidade maior, né, que não é o meu caso, né, e nem da nossa professora Tati. E é legal pra caramba, viu o Pavarotti na minha frente falecendo. Ô, Tati, tu quer mandar um beijo pra alguém, um abraço?
11: Pro meu que tá viajando no trabalho.
7: Ah, perdemos a ligação.
8: Alô?
11: Tô falando... Não, tô aqui, tô aqui.
7: Tá, peraí, pro teu esposo que tá viajando a trabalho?
11: E pra todos os ouvintes.
7: Ah, aí muito sim. Legal. Muito obrigado pela tua audiência, parabéns pelo teu trabalho, tá, Tati?
11: Tá bom, muito obrigada.
7: Valeu, boa. Vamos pra mais uma, vamos atender mais uma ligação aqui no 26-494-13, é o telefone do Quase Nada, o código de área é o 51. Todos os dias a gente tem uma pauta pra galera ligar pra gente. Boa noite, quem está na linha?
12: Boa noite, Rafinha, Francisco.
7: Ô, Francisco, fala, liga, liga da onde, mano?
12: Porto Alegre.
8: Faz vamos o que da embora. Vida, Francisco?
12: Eu trabalho com um evento de churrasco, o Labrate.
7: Labrate?
12: Isso, é, nada é segue a gente ali.
7: É o Instagram, mano?
12: Isso, arroba Labrate, o Instagram.
7: Oh, Labrate, pô, que legal.
8: Ô, meu, qual gênero musical não te pega muito?
12: Cara, eu não gosto muito de funk.
7: Tá,
12: e que tu não gosta? Tô com meus filhos no carro aqui também.
7: E aí, e eles gostam de funk, não?
12: Não, também não.
7: Também não,
11: nem funk, nem rock.
7: Nem funk, nem rock. O que tu gosta, mano?
11: Gosto
7: de
11: pagode.
7: Pagode, tá aí, um pagodinho, pagode. Parará.
8: De pagodinho.
7: Tigui, tigui, já. Ô, oh, vocês querem mandar beijo e abraço pra alguém, família?
12: Pra minha esposa Isadora, tá. Mãe dele.
7: Maravilha. Obrigado pela ligação. Meus amigos da escola. Pra quem?
11: Meus amigos da escola.
7: Ah, e qual é a tua escola?
11: Na Instituto de Educação.
7: Ah, Instituto de Educação. Maravilha.
8: Boa.
7: Muito obrigado pela audiência de vocês aí, um bom descanso pra todo mundo.
12: Valeu, igualmente.
7: Valeu, fica com a gente aí, porque depois do show do intervalo tem o
8: Betinho. A gente vai tocar ópera na programação.
7: Claro. Acho. 3 da manhã, aí já acorda cantando ali.
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9: Programa não recomendado para menores de 14 anos, meu irmão.
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11: Olha só, que legal. Muito obrigado. Me dá no real. Quer levar uma frase?
12: É isso que eu te falo. Foca num personagem, num bordão, entendeu?
13: Ano 19. Olá, Alexandre Fetter.
14: Olá, muito bom fim de tarde, amigo e amiga ligados na Atlântida, 6:07. Estamos chegando com o Pretinho Básico deste fim de tarde de 26 de maio de 2026. 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Muito bom fim de tarde, Rodrigo Adams.
15: E aí, meu diretor, tudo bem?
14: Tudo bem contigo, irmão?
15: Tudo bem.
14: Saudade de ti, dessa vibe boa aí, velho.
15: Tamo aí.
14: Coisa linda, sempre obrigado por estar aqui com a gente. 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
16: E Alexandre?
14: E aí?
16: Tudo bem?
15: 90 milhões em ação.
14: Tá bacana,
16: na
14: hein?
16: Na frente, Brasil, no meu coração.
14: Ô, meu, deixa eu te falar. Hein? Isso aí tudo é expectativa pra lista de selecionáveis ou selecionados da RBS pra Copa, é isso?
16: Alexandre.
14: Tu acha que tu vai, é isso?
16: Que tu me deu um spoiler ali que tudo indica que...
14: Mas se, né? Se tudo indica, mais quase tudo indica, quase tudo indica.
16: É, pois é, então.
14: Mas se é quase, ainda tem um pedacinho.
16: Se tu falou, Alexandre,
14: não, né?
16: Se tu falou, irmão, tô contigo, cara.
14: Irmão, tô contigo, irmão. Ué, nos destaques do Pretinho aí, meu irmão. Como é que é da pena?
16: Incrível, né, meu irmão?
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15: E aí, meu jovem?
14: Como é que é, tudo certo?
15: Tudo incrível, cara, tudo ansioso.
14: Maravilhoso, ansioso por quê?
15: Cara, com que a é? Expectativa.
14: Pra saber se tu vai pra Copa, tu não, vai pra Copa.
15: Eu sei que eu não vou, tô ansioso pelo meu amigo Vini Moura, que, pô... Já fiz as minhas encomendas pra ele trazer dos Estados Unidos aí,
14: né, quase 50% desta mesa, quase 50% desta mesa estará indo para a Copa.
15: Porra, amigo!
14: Desta mesa de hoje, aqui onde temos Leandro Bortolatti. Bom fim de

0: tarde, Lelê.
1: Oh, que baita notícia essa. Excelente final de tarde. Agora melhorou.
0: O que achou, Lelê?
1: Aumentou a probabilidade,
0: então. Aumentou a probabilidade.
1: Quase 50%. Quase 50%.
2: Ou tu sabe algo que eu não sei.
0: Muito bom fim de tarde.
1: Outro não sabe porra nenhuma.
0: Muito bom fim de tarde, Rafael Gomes.
2: Tu não é muito bom de conta, mas boa tarde, Alexandre.
0: Boa tarde.
2: Falou da mãe.
0: Quantos nós somos na mesa?
2: 7.
0: 7 representa 100%.
2: Certo.
0: 3 de 7 representa quantos por cento?
2: Ah, é uns 43.
0: 43 é quase o quê?
2: 50.
0: Que é o quê?
2: 3? Então tu tá sabendo mais que eu mesmo.
3: Se alguém tem que saber mais que tu é ele,
0: não. Desculpa, obrigado, Rafinha Menegas, muito bom fim de tarde.
3: Boa tarde, Alexandre.
2: Rafinha, coerência.
0: Finalmente, a coerência.
3: Eu sou muito coerente.
0: Enfim, a coerência. O cabelo, cortou o cabelo.
3: Teve sim, é fato.
2: Porque o dia que tu não souber um bagulho, ferrou.
0: Ferrou,
2: né? Se nada, tu não souber um negócio. Aí nós estamos fodidos.
0: É isso aí.
2: Cara, eu tô falando. Aí foi. Então tem um dos três que tá escalado pra amanhã, uma que vai me dar um cambão, é isso?
0: É possível.
2: É possível.
0: Não,
2: dois vão te dar um cambão.
0: Amanhã uma tem um evento aí.
2: Toma, dois vão te dar um cambão.
3: Eu, Adam,
2: porém. Porém já não vem.
0: Eu amanhã uma, eu
2: não,
0: o que eu faço amanhã, tá quarta-feira uma.
2: Porã?
3: Tá, o Porã vai vir?
0: Que? Porã, quarta-feira?
2: Quarta-feira.
0: Escalado.
2: Ruim pra mim.
0: Que eu recebi informações de que tem um pessoal que não vai estar amanhã.
3: Ruim pra tua velha. Isso
0: é verdade, não vai estar mesmo. É. Tá bem.
3: Então
0: tá,
3: que bom que escalou.
0: Vamos dar aqui então nos destaques do Pretinho, meu irmão. Começando com o nosso aniversariante ouvinte é Gustavo Zamberlan. O Zamberlan é cantor e compositor de São Leopoldo, fazendo 30 anos.
2: Nós podíamos achar o perfil dele e rodar.
3: Não precisa.
0: A gente tá aqui pra dar força pro artista.
3: Não, então vamos
2: aniversário fazer assim. Do cara, velho. Aniversário do cara, velho.
3: Arroba Real Fete e a Telebands ali no sábado de noite, tu toca, cara.
2: Cara...
3: É o espaço das bandas
0: novas. Este é Rafael Menegazzo, pra quem não conhece.
3: É verdade.
0: Rafael Menegazzo, pra quem não conhece, é esse garotão aí.
2: Coerente da rádio. Claro.
3: Mas qual é o espaço das bandas novas?
0: A Telebands. Cara, que é
2: coerente,
0: cara, que eu escolhi. O cara que eu escolhi pra ser o programador da rádio. Ele está cagando pro trabalho dos nossos conterrâneos, o Gustavo Zamberlan. Vou tocar aqui a faixa mais ouvida do Gustavo Zamberlan no Spotify, que é essa aqui.
3: Mais estourada.
0: Gustavo Zamberlan tem 94 ouvintes mensais no Spotify. É um artista em começo de carreira e a gente tem que respeitar e mais do que isso, dar força.
3: Boa. Isso aí é joia recorde.
0: Cala a boca.
2: Dança que nem o cara aquele. Legal, hein? Falei, legal vamos, quando deu o stop.
0: Espera, deixa ele vai. Ó, vai crescer. Deixa eu chegar no refrão. Deixa chegar no refrão.
2: Dizer, tá? Isso é festa com gente com nome sujo no Serasa
0: que
2: e serve copo de plástico.
0: Que isso?
2: Se o Rafinha...
0: Léo Oliveira.
2: Não, Rafinha é louca. É balada sertaneja, high level.
0: Copo de plástico. Vocês pode ser uma grande palhaçada, mas o presente que o cara ganhou ouvindo 10 segundos da música dele aqui na Atlântida não tem preço.
2: Não, deu de ordem.
0: Questão de ordem.
2: Alô?
0: Eu ouvi, Rafael Gomes. Tu falou que o que isso é balada sertaneja?
2: High level.
0: High level. High level.
2: Não vem.
0: Sandrinho, tu falou, Rafael Gomes. Balada sertaneja, high level.
2: Essa skin me pegou, Gomes.
3: Dá uma vergonha.
0: Não, só eu ouvi o high level.
2: Uhum. Como é que era? Fala bonito.
0: Ah, eu adoro quando tu fala inglês.
2: É que a música começou com litrão e copinho prático branco. A música
3: começou, festa eletrônica, depois foi pro bailão. Não tem
0: como. Como é que é o som que tu faz? Deixa eu ver. A música.
3: Eu tô produzindo.
0: Deixa eu ver. Mostra aí pra gente ouvir.
3: Ah, não tem aqui.
2: Canta um trechinho.
3: Eu e o Mick estamos produzindo.
0: Tu e o Mick?
3: Só o surf eletrônico.
0: Sobrou pro Mick.
2: Surf eletrônico.
0: Surf eletrônico. Tá bom.
3: Alexandre.
0: Pois não, Vini.
2: Surf eletrônico por quê? Em micro-ondas?
3: Hã?
0: O surf eletrônico por quê? Em micro-ondas?
3: Não,
2: não queria atrapalhar o decorrer do
3: programa. Mas já atrapalhou, fala agora.
2: Assim que nem tu.
3: Olha, fala.
2: Tá muito difícil de falar aqui.
0: Por quê?
2: Retorno tá... Meu retorno
0: não,
2: tá
0: não, alto, é que o microfone é mais baixo e a mesa tá over. Nós temos 7 pessoas no programa, que é proibido, né?
3: E o Fetter bota a trilha alta, daí atucando o cara, entendeu?
2: Eu não sabia que era de
4: não é proibido. Se tem 7 microfones, é pra poder ter 7 pessoas.
2: Oh! Ratinho! Ele é o pai! Ele não é o pai!
4: Não, eu tenho um excelente argumento.
2: Aqui tem café no bolo, cara. Eu tenho um argumento.
4: Ah, ele tem.

0: senta dela. É, Alexandre, os caras vão dar um dai em ti.
1: Cara, eu já enchi falando, o saco na tarde de hoje, cara.
2: Vamos roubar esse brincão, pô. Sua tarde aí hoje.
0: Pô, vamos focar no... Vamos sair do estúdio, cara.
1: Então tá. Ai, o azulão. Que tá fazendo, nos destaques do pretinho aí, meu irmão.
2: Pedindo um lanche hoje.
3: Aquele que o Pitbull tem com a gente hoje.
1: Poderia prestar atenção em mim? Vocês poderiam prestar atenção em mim pra eu ler o primeiro destaque
2: aqui?
1: I know
2: you want to.
1: Aí agora ficou igual.
3: Pitbull cover, que se quiser contratar
2: pra aniversário. É o Pitbudo.
3: É o Pit Bitoca. Pitbull toca. Contrate pro seu aniversário.
1: Anel de couro, mano.
3: Uau. Uau. Macho até de baixo de outro macho.
1: Pitbullying.
3: Uau.
1: Exame toxicológico.
3: Pitbullying.
1: Pitbullying. Não, agora é sério.
4: Eu tô quieto.
1: Agora deixa eu falar, eu tenho mais coisa pra fazer hoje.
2: Eu tô sofrendo bullying,
1: eu tenho mais coisa
0: pra fazer. Mas é, terça-feira geralmente, então tá aqui o 18.
1: Isso, hoje, mas eu quis fazer, mas eu tenho mais coisa pra fazer. Se vocês quiserem, eu posso sair. Não, eu tenho coisa mais importante pra fazer do que ver o jogo do teu time.
2: Uhum.
1: É, eu posso sair se vocês quiserem.
3: Não. Mas esse era o meu segundo argumento, só tem 7 porque tu não ia vir. Os outros 6 já estavam...
1: Tu quer que eu saia agora?
3: O cara fala o que quer.
2: Meu Deus do céu.
3: Muito menos
2: eu já fui expulso.
3: Tu vai levar um tapa na cara, já vou te roubar o brusão. Tu vai ver. Tu tá aí te fresqueando.
0: Vai voltar com frio pra casa.
3: Na Pop Rock tu não deixava. Aqui tu tá fraco, hein? Se eu fosse tu, eu chamava.
1: É que aqui
3: é muito legal.
1: Aqui se o cara é chefe, ele é abusador. Verdade. Aqui se o cara é chefe, ele é assediador. Tem assediador? Tem assediador.
3: Código de ética.
1: Tem abusador? Tem abusador. Mas eu não vou incorrer nesse erro.
3: Vou dizer, tá aqui, ó. Tô brabo, hein? Bateram no Joia Raro hoje cedo aqui na rádio.
1: Como assim bateram no Joia Raro?
3: Nego.
1: Que houve, Joia?
3: Ah, nego, eu não entendi. Os caras têm um preconceito, nego. Eu tava aqui na frente, nego. Eu falei, sou amigo do Fett, meu. Ô, meu, deixa eu entrar.
2: Do Fett?
3: Os caras pegaram e me tiraram açúcar, nego. Falei que veio, falei, meu, eu sou sócio do Chet, meu.
1: De quem?
3: Do Fett. Porra, meu.
1: Sócio do
3: quê? É difícil esse cara. Nome inglês, meu.
2: Foi o cara grandão que parece o bebê jupiteriano do Chapolin que bateu nele.
3: Isso aí,
2: ele
3: é
2: forte.
3: É uma ruim. Boa, vim pra apresentar os negócios do Joia Turismo, do Joia TV, nego. Sou empreendedor, pô.
1: Grupo Joia.
3: Grupo Joia.
2: Grupo Joia.
3: Porra, nego. Joia Turismo, versão Copa do Mundo, nego. Vamos estar percorrendo aí a Rússia. Nos estádios, nego.
1: A Copa do Mundo não é na Rússia.
3: Mas, nego, é o orçamento, não.
1: Mas é mais caro ir pra Rússia.
0: São festas da Rússia.
3: Exatamente, nego. Tá. Tô contigo. Segue o programa, nego.
1: Obrigado, Joia. Exame toxicológico. Larguei.
3: Vai. Não.
0: Cara, é a terceira vez que ele tenta fazer e vocês não deixam, cara.
3: Porrada, você é foda. Não, vai ver já. Foi a vibe aqui.
4: Foi o desperta gordo aqui.
3: Não. Tá, agora quem que vai assumir lá?
0: Vem cá.
2: Ninguém fez nada.
3: Joia, assume lá, Joia.
0: O Ivan já assumiu. O Ivan tem a mãe.
3: É, eu tenho as mães.
0: Como tu bem diz, eu sempre sou um cara que sou mais quietinho, coerente.
3: Vai, Joia.
0: Te peço desculpas, que eu fui contaminado por essa turma. Que como ela é pro bem, ela também é pro mal.
3: Vai, Joia.
0: Isso é abuso. Isso é abuso.
3: 617, nego. Meu destaquezinho. Vamos pro primeiro destaque, meu irmão.
1: Vai lá, meu irmão, vai.
3: Exame toxicológico.
2: Tecnológico.
3: Passa aqui, nego.
2: Sai daí, meu.
3: Sai daí.
2: Vai, olha o tamanho da mão na raquete.
3: Ô, meu, essa vai apanhar de novo na firma, que já apanhou uma.
0: Essa tornozeleira vai dar contato nesse equipamento.
1: Vai tomar duas camaçadas de pau no mesmo dia na firma, não, né? Cara com tornozeleira não pode apresentar programa.
3: Nego, eu sou perigoso, nego.
1: Tá bem, tudo certo, mas não pode
3: apresentar programa. Eu sou perigoso.
2: Te bateram hoje, você vai apanhar de novo.
1: Tornozeleira com
3: foi pelas costas.
4: O Joia Rara faz Krav Maga comigo.
1: Destaque!
3: Destaque, Zé, meu Deus, estragaram o microfone aí. Brincadeira, Zé.
2: Porra, nego!
1: Exame toxicológico.
3: Vocês já falaram, já faz.
1: Passa a ser obrigatório para tirar CNH a partir de junho.
3: Rafinha vai ter que contratar um motora.
1: Não, é pra tirar a primeira habilitação, não é pra renovar.
3: Ah, então tá tranquilo. Vai ter que andar.
4: Até o dia 31 segue o modelo atual sem a necessidade do exame. Agora, as categorias A e B, que antes não precisavam do exame toxicológico negativo, importante salientar. O cara chega com o exame toxicológico positivo, não, né?
1: A foto, pra quem tá na live, tá vendo. Mas quem não tá na live, não tá vendo a foto do Rafinha no volante.
4: São pelo
2: menos... Bons tempos, quando eu dirigi.
4: 90 dias de...

0: impurezas livres no corpo.
1: Olha, quanto tempo?
0: 90.
1: Ah, muito ruim tempo. Pra mim.
2: Ruim pra ti. Ruim pra ti.
1: Antes, nunca vou dirigir.
0: Antes eram só as carteiras C, D e E. Porque eram,
1: C de perilimpim.
0: Porque eram as carteiras de serviço, né? Pra dirigir.
1: Uma, caminhão, uma ônibus. Lotação,
0: caminhão, axe. Motoristas profissionais. Agora também as categorias A e B. A partir do dia 1º de junho, que for da entrada na primeira habilitação, precisa apresentar um resultado negativo.
3: Tava muito fácil.
0: De exames toxicológicos.
1: Se o cara usar um negocinho, então ele cai.
3: Cai. Eles tiraram numa ponta e colocaram em outra. Mas tá bom, é isso aí. Não.
0: Nesse caso, ter... literalmente tiraram a ponta.
2: O comentário.
1: A opinião.
4: O comentário do... jovem.
3: Tiraram numa ponta.
2: Tiraram uma ponta, mas tá bom, mas tá bom assim.
4: Dentro do mesmo assunto, legal. Ainda tá, dentro do mesmo assunto.
1: Tá vendo o comentário do
4: acabou, Vini? Gomes, o assunto?
3: Acabou.
4: Dentro do mesmo assunto, pesquisa diz que celular ao volante preocupa mais do que velocidade.
2: Não, mas daí aí...
4: Aí nós temos a foto do Rafinha novamente dirigindo.
3: Não, não, e agora tá mais difícil ainda porque tem as figurinhas ainda, né, cara?
4: Agora é celular, figurinha e volante, né, cara?
1: É, mas... Como assim? É. E o latão, né?
0: Uma não, pesquisa suporte, realizada pela Continental Pneus disse
4: Continental
0: que os motoristas, 35% deles admite que o principal risco é o celular, que o principal risco que eles se colocam todos os dias. Não é beber e dirigir, não é a falta de manutenção, excesso de velocidade. E, além disso, o segundo risco que todos eles falam é a falta de atenção. Que muitas vezes também é usar o celular enquanto dirige.
3: Uhum. Pior que isso é tu tá dirigindo e a patroa pegar o celular. Aí bate a pensão. O cara não consegue ficar normalzinho.
4: No caso, o teu celular, não
3: isso,
4: dela.
3: Não, o teu. E aí fudeu, né? Aí tu fica numa tensão.
2: Ela pega assim, assim, bota o dedinho aqui.
3: É, bah, aí,
2: puta, libera pra mim.
3: Aí coloca o Waze, daí tu já fala, não, coloca no teu.
2: Não, o CarPlay não pega, não, meu amor. Bota,
3: libera pra mim aqui.
0: Então, 35% dizem que o principal perigo ao volante é o celular, 19% a falta de atenção, 17% o excesso de velocidade e 15% o comportamento dos outros condutores.
1: Às vezes o carro tá agitado numa sexta
0: só
1: noite.
0: Só 4% acham que a manutenção dos veículos é problema na hora de conduzir. E, para completar, 93% dos motoristas considera que é um bom motorista.
2: Cara, são muito
4: felizes. Quanto por cento?
0: 93%.
2: Sério, meu? O que é o 93 que eu vi?
1: Cara,
2: é
1: uma letrinha.
2: Não, não, não. Os caras são essa.
1: Sabe a hiena do Rei Leão, velho?
0: Rafinha, você dirige bem?
2: Cara, eu acho. Eu acho que sim.
4: O que é dirigir bem?
0: Peter, tu dirige bem.
4: Eu dirijo muito bem.
0: Vini, tu dirige bem?
2: Pô?
0: Lelê. Adams.
1: Eu dirijo bem.
0: Léo.
1: Não.
4: Então, Gomes.
0: Eu dirijo bem.
3: Então, 93.
0: Eu já andei com todos aqui na mesa.
4: Quem é o melhor autoridade?
1: Cara, eu também já
4: vamos ver, fala aí.
3: Assim,
4: que é o melhor motorista. Melhor. O que significa ser um bom motorista?
3: Cara, é o cara que não fica com medo.
4: Dirigir em segurança. É, dirigir aí preventivamente, sempre antevendo o risco e o perigo, cuidando dos demais.
2: Isso não quer dizer, cara, que ande devagar.
4: Não quer dizer.
1: É, assim, eu já andei agora, porque ele achou uma boa ideia e meteu uma live. Ele me olhou e falou, abre uma live, a primeira mensagem. Da Roraica. Alexandre, desliga isso.
3: Cara, eu acho que quem dirige melhor é o Lelê.
4: É
3: o Lelê.
4: Legal.
1: Tu vai com ele hoje, né? Tu vai embora com ele?
3: Não, eu vou com o meu. Mas o Adams muito.
4: Mas qual desligado. É o critério?
2: O Adams segurança, cara.
1: O Adams sentiu seguro.
4: É o critério que tu falou de a direção que
1: entrou. Pô, a Curitiba agora a cara na água, cara. Assim.
3: O Rafa paga 2 PA de IPVA.
4: Vai pegar IPVA dobrado pra usar meio da pista.
2: Ajuda duas, estaciona em duas.
3: O Rafinha dirige com os pés. Não, o Rafinha não conhece pisca. Nunca deu pisca. E o Alexandre, o Alexandre Hamilton, né?
4: Que Hamilton, que isso, cara?
2: Ai, que isso, mano?
1: Eu fui privilegiado. Eu fui ao banheiro tá acompanhando a corrida de Hot Wheels. Maluco, tu
2: chegamos, né?
1: Não, mas não é um bar.
3: Ah, cada quilômetro que eu votaria no Lelê também.
1: Cada quilômetro uma ligação.
4: Eu acho que eu nunca andei com o Lelê. De ele dirigindo.
3: À vontade, cara. Eu tenho uma coisa que eu não me nega dar carona, cara.
2: Pô, me leva em casa.
3: Eu demorei 27 anos batendo na primeira
2: vez. Ô, meu, bora ali, minha mão me largou hoje lá.
4: Não custa nada.
1: Compensação, tinha um cara que trabalhava aqui que os caras tinham medo de andar com ele.
3: Claro.
1: Tu teve medo. Tu falou, eu vou embora a pé
4: daqui. Ah, sim, também.
1: 44 graus, eu vou caminhando no solzinho.
3: O cara falou assim, eu dou uma carona.

0: Não, hoje não.
1: O cara achava que demonstração de masculinidade, de virilidade, de potência. É andar rápido.
2: Não,
1: é.
2: O carro dele vinha com o tercinho, né? No banco do carona, pra tu ir rezando. Né?
1: Vegana afirma comunicar-se com plantas e vende obras pintadas por ela. Ela se comunica com plantas e vende obras pintadas pelas plantas. Plantas.
2: Que chapa, hein, irmão?
0: Maconheira,
2: que chapuleta.
0: Vamos falar real.
2: Vamos dar real, né? Mas é muita maconha.
0: Maconha.
3: Uma costela resolve.
0: São Tomé das Letras, que fica em qual estado, Rafinha?
2: Mas
0: São Tomé das Letras.
2: Tá barbado. São Paulo.
0: É na BC Paulista,
2: Rio de Janeiro.
0: Minas Gerais.
2: Rio de Janeiro.
0: Todo mundo é
2: Rio de Janeiro.
0: A artesã e ativista, a vegana Helena Duarte, tem 37 anos e mora num sítio onde ela diz se comunicar com as plantas. Onde ela coloca as telas brancas no chão, amarra pincéis ou canetas ou lápis e movimenta os galhos para que eles façam a obra de arte.
2: Que chato!
1: É que nem o porco, aquele que pinta com focinho, já viram?
2: Tipo isso. Tá ouvindo?
3: Depois vira barbinho.
0: Então o movimento do vento ou o movimento natural de uma planta no decorrer do seu dia é o que acaba criando a obra de arte.
2: Depende do vento.
0: Desenhos abstratos depois são vendidos por ela.
3: Vai ter alguém que compra.
0: E alguns quadros já foram vendidos por mais de 8 mil reais.
2: Todo dia.
0: Aí, é que a gente é chinelão. Vamos falar real. A gente não tem.
3: Tem um alcance da arte aqui.
0: Não, tô falando que a gente.
2: Não, mas para isso.
0: Ela disse que as plantas têm consciência própria e que essa é a arte abstrata mais natural
1: existente. Ela desenvolveu uma forma de botar, né, transformar em arte,
3: usar
1: no papel,
3: a maconheirice dela
1: no
3: pra
1: papel,
3: isso.
1: No papel, no movimento que o vento faz a árvore tá, gerar uma pintura.
0: É, isso aí não é pra qualquer um alcançar.
3: Não é só pra
1: ver. Cara, tem uns magrão que vão lá pintar umas coisas que ninguém entende e vende.
0: Os magrão vende quadro em branco. Pelo menos ela se esforça.
1: Arte é arte.
2: Pô, o cara colou a banana com a fita e ganhou um caminhão de dinheiro.
1: Mais do que isso, os caras vendem estátua invisível.
0: É verdade.
1: E o cara compra e bota em casa. Olha que linda essa estátua invisível.
2: Fala 2 milhões, mas estátua horrorosa.
3: O problema é quem faz e quem compra.
2: Não fala
3: esse negócio.
1: Mas eu gostaria de aproveitar este momento aqui para agradecer uma ouvinte e para Tillery, que fez a mão, fez a interface de um presente que eu ganhei de um ouvinte, E eu vou ler aqui esta cartinha que eu recebi já faz um tempo, tu vai lembrar. Oh. Féter, no dia do anúncio do Lelê sobre a ajuda a Kira, minha pitbull, que acabou falecendo. Sim. Minha mãe nunca havia ouvido o programa de vocês e neste dia ouvimos juntos. E vocês falaram sobre plantas e também uma planta chamada jiboia. Lembra disso?
2: Jiboia.
1: Ela ficou muito feliz ouvindo, porque mexer com plantas é a terapia da minha mãe.
3: Importante. É um jeito de tu...
0: Pai, eu tô precisando de uma jiboia pra minha casa.
2: Tu quer a jiboia? Vem cá, quer a jiboia? Vem cá, escolhe.
1: Mexer com plantas é a terapia da minha mãe após perder nosso irmão, o filho dela.
3: Peraí, só um pouquinho. Volta, a gente combinou uma coisa. Se tem morte, tem doença, tem que anunciar, a gente fica nervoso.
0: Não, mas só um pouquinho, ele anunciou no início.
3: Não, ele falou do pitbull.
2: Ele falou do pitbull.
1: Ele também veio a falecer.
3: Não, tudo bem, agora
1: eu acho que o respeito ele tem que existir de qualquer maneira.
3: Não, eu te entendo, eu te respeito.
1: Não é a minha,
3: eu sei, mas eu só quero que tu nos avise com um pouquinho de antecedência.
0: É importante, gente.
3: Que o Vini já começa a
2: rir. Tá passando mal, olha.
3: O gordo fica nervoso.
1: Quando vocês quiserem, eu concluo.
0: Por favor.
2: Eu tô tranquilo aqui.
3: Parou no irmão.
2: Perdão, parou no irmão.
0: Mas antes foi...
3: Pitbull.
2: A jiboia, o Gomes com a jiboia.
1: Não, cara, o pitbull morreu logo depois que a gente tentou ajudar.
3: Isso.
1: Provavelmente o irmão
2: veio a falar.
1: O irmão do Gabriel, filho da dona Ângela, morreu. E desde então a dona Ângela usa as plantas como terapia. E então ela está lhe enviando, cara, isso aqui já faz uns meses, está lhe enviando um presente, uma lata que ela pintou e desenhou tudo. Cara, é como... É uma lata grande de ervilha. De ervilha grande. Sim. Uma lata grande de ervilha.
0: Eu acho muito mais.
1: Que ela pintou à mão, uma pintura muito sensível, e plantou lá uma mudinha de jiboia.
0: Jiboia.
1: E ela veio. E eu levei pra casa a mudinha de jiboia, instalei ela lá num lugar muito legal que pega o sol da manhã, pega a água da chuva e tudo bem. E tá linda a jiboia, então fala pra dona Ângela, não sem antes pedir desculpas pela incendiária.

0: Cara, um tumor tiveram que mexer e ela depois mexeram, tava recuperando, mas não deu. Mas a clínica Igara, que é até perto da minha casa ali, casualmente na Igara, né? É um lugar muito legal, tem plantão 24 horas, lá, fui lá conhecer, bem legal. Fui lá agradecer pessoalmente o pessoal.
1: Bom. É que às vezes não tem o que fazer.
2: O Joia tá emocionado, o que foi, Joia?
1: Olha a sua dor do Vini, cara.
2: Tira o blusãozinho, Joia.
0: O que aconteceu, Joia? Cara, tá escorrendo a tinta que tu pintou aí, os caras pintados aí.
2: Já tirou, não tem mais nada.
0: Acabou a Copa, Pedro.
2: Momentos, né, nego?
0: O Adams queria fazer o advogado do diabo, Adams. O que quer falar?
1: Meus amiguinhos não podem ouvir certas palavras. Por exemplo, Rafinha não pode ouvir gorda. Ele dá uma risada, né? Isso. E como ele não pode ouvir a palavra mudinha, tá?
3: E aí vem isso na cabeça.
4: Aí no meio do e-mail triste.
0: Eu acho que eu tô ficando velho,
2: mas
0: pra isso.
2: Mas é um gatilho, é um disparo.
1: Eu acho que a gente tá se passando.
0: Tem uma outra coisa nesse meio todo que eu acho que não pode passar despercebida, que o Rafa, Rafa Gomes.
2: Você soltou de novo?
0: Que é uma jibóia. Eu te consigo uma jibóia da Borrússia, conhece?
4: Eu queria uma planta jibóia.
0: Ah, uma planta. Ah, não, porque tem a linguiça jibóia Borrússia, que
4: eu adoro.
0: Tarugo desse tamanho.
4: Se quiser trazer, eu aceito.
2: É um tarugo.
4: Eu adoraria ambas. Qualquer jibóia.
0: Mas a jibóia não pode pegar sol direto, né? Ou pode?
4: Não pode.
1: Não, ela gosta mais de
0: escurinho. Sol da manhã, pega. Ela vai beber sol da manhã. Tem uma dessas aí que vende.
4: E ela fica alta.
1: Ela fica mais escurinha.
0: Tem uma dessas que vem de cima que não é bom pegar o. Tá, eu botei ela pra trepar. É. No.
2: A
0: jibóia trepa, vocês não sabem. A jibóia é uma trepadeira, tu vai enrolando ela no fio.
2: Cuidado.
0: Vai enrolando ela no fio. E ela vai subindo.
2: É isso aí. Convidar a galera aí pro dia 9.
0: Cala a boca.
2: Tem Nath... dia 9 em Jaguarão? Não, tem Nath Moods.
1: Ah, boa, hein?
2: Nath Moods, dia 9.
4: Tem Palhaço Maionese em Jaguarão.
0: Foram estes os destaques do Pretinho Básico para esta edição de 6 da tarde do dia.
1: Os caras não conseguem.
0: 26.
2: Né? Muita gente no programa,
0: é verdade. É isso aí. Por isso que eu queria sair, tô sobrando aqui, cara.
1: Não, tu dá o dinamismo ao programa, Alexandre.
2: Não tá te sobrando.
1: Distribui.
2: De vela, tem três canais.
0: Pra caralho, aí vocês ainda enchem
1: depois,
0: o saco. Fiquei aqui só pra ver se melhorava, tá? E piorou ainda.
2: Mas vê o lado bom, parece que o maionese não veio, cara. Vê o lado bom.
0: É, o maionese não veio.
2: O maionese não veio.
1: Isso é a melhor notícia do
2: programa. Nem ele, nem o...
0: Aliás, tem e-mail sobre o maionese, se quiser. Mas eu quero pedir desculpas pro Gomes, que eu chateei o Gomes. Desculpa, realmente vocês não são isso tudo.
4: Vocês são muito
0: pior. Tão idiotas, agora... não são tão idiotas.
2: Que imbecil.
4: Agora eu me sinto melhor.
0: Obrigado. Vai, Lelê, qual é que é? Chegou uma porrada aqui no... Porrada no maionese.
4: Porrada no maionese.
0: Boa, gosto. Boa tarde.
4: Redundante, né?
0: Vamos combinar. O palhaço maionese é muito ruim. Tá aí, ó.
4: Ele me bate feito.
0: Se aparecesse de vez em quando, de vez em nunca, quando alguém falasse palhaço ou palhaçada, seria engraçado. Até seria engraçado. Mas não tentem enfiar goela abaixo. Não force. O programa de quinta às 18 horas foi o melhor em muito tempo. O Rafinha não estava atacado, embora eu não goste da palavra, ele estava voando. Coincidência ou não, o gordo Léo não estava. Isso não é uma crítica e nem um hate.
2: Não.
0: Mas os outros integrantes tiveram tempo e mais espaço para brilhar.
2: O cara foi perdendo a aula. Que socado, que todos os dias eu tô aqui. Um dia que eu não venho melhor o programa, pô.
1: Então, ali adoro fazer o cancar, não vem pau. Melhor o
0: programa. Ali. Léo, atenção, vou repetir a frase. Não é uma crítica e nem um hate.
4: Não, imagina isso.
0: Mas os outros integrantes tiveram mais espaço para brilhar. Então, com bons ouvidos, Léo. Com bons ouvidos, Léo.
2: Com bons ouvidos.
0: Dá uma segurada.
2: Claro.
0: É mais tri uma piada certeira do que toda ela ficar tentando fazer gol no meio de campo e arredando. Mas é só a minha opinião.
4: Não, era você ser sincero na real, né?
2: Não avisou do
1: vídeo. Na verdade,
2: a porrada não era maionese em mim,
4: porra. Foi maionese, foi Léo, foi tudo.
0: Acompanhe todos os programas há muitos anos. Abraço da Ana.
1: Isso aí veio a escavadeira.
2: Não.
4: Veio lavrando.
0: Mas por outro lado...
2: O boneco não tá, é o melhor boneco.
0: Por outro lado, eu posso te fazer um carinho, se tu quiser.
2: Primeiro.
0: Senhor. que houve?
1: Primeiro.
0: Primeiro o quê?
1: Carinho.
0: Não, eu vou fazer uma no maionese, um carinho.
1: Ah, tá. Ah,
0: no maionese. Não, o maionese não veio?
1: Não, sou
0: desculpa, no Léo Oliveira.
1: Ah.
0: Viu? Ó, ficou triste que não foi no jogo do Grêmio.
1: Senhor Alexandre Fetter de Moraes. Vamos!

0: Vamos falar sobre o palhaço maionese? Como o senhor mesmo sempre diz, o programa é do público. Então nada mais justo do que deixar a audiência decidir se quer ou não este personagem no ar. O que pode ser péssimo para vocês, muitas vezes é ótimo para nós ouvintes. Ver os pretinhos desconfortáveis é entretenimento puro.
1: Ah, eu concordei.
2: Eu também. Eu tô fechado com
0: isso. O Rafinha, que tira onda com todo mundo, fica absurdamente acuado com a presença do palhaço maionese.
1: Já gostei mais ainda, porque é verdade.
0: O Fetter, que já quer largar o programa faz uns 18 anos, perde totalmente a concentração com o maionese avisando o horário de 15 em 15 minutos. E vou dizer, eu ainda nem sei se gosto ou não do maionese.
1: É só pela confusão.
0: Mas o Creator,
1: isso,
0: não pode virar destroyer de personagem novo e simplesmente sair atirando em qualquer integrante diferente que aparece.
3: Né, Joia?
0: E outra, o Joãozinho ter pego o top 4 dos maiores personagens da história do Pretinho, mostra que talvez vocês, pretinhos, não entendam nada de personagens quanto imaginam.
3: É, muito legal.
1: Vai tu te fuder, negrão!
0: Brincadeiras à parte, sou muito fã de todos vocês, escuto há anos e o PB faz parte da rotina de muita gente, inclusive da minha. Joia Rara, sou teu público.
3: É, nego!
0: Sou teu
3: puro. Tamo junto. Que isso?
0: Muito bom, obrigado aí, mandou o nosso ouvinte que não assinou.
2: Isso pode aí. Assinar lá, dependendo.
3: É que são dos meus, né, nego?
2: É, da onde lá não pode botar o nome.
3: Pode botar o nome. Galeria 334E.
0: É, do seu.
3: Tamo junto, gurizada, olha onde chegamos.
2: Fazendo um show agora, dormir.
3: Pô, Latão, tudo certo. Todo mundo gosta muito de ti lá.
0: Obrigado, cara. Um abraço pra galera lá. Pô, te
3: escutamos no vibe também,
0: nego. Todo mundo se reabilite rapidamente, saia de lá pra curtir a vida que for.
3: Nego, todo mundo merece, né, nego?
2: Tá, e se eles precisarem de uma oferta, precisar de uma ajuda, tem uma turma pra ajudar o Fed?
3: Nego, tô aqui do lado dele, nego. Meu sócio agora.
0: Não, aonde?
3: Meu sócio. Arroba Real Fed.
0: Eu já tô bem sócio.
3: É meu sócio, Fred,
0: já tenho o suficiente.
3: Eu me inspiro em ti, nego.
0: Obrigado.
3: Me inspiro em ti, elefante, não sei o quê. Tá. Hamburgue, nego, eu tô contigo.
1: Opa, obrigado. Ô, Jota. JR, o jogo do Grêmio agora.
3: JR,
1: nego, mesmo, cara.
3: Se quer ingressinho,
1: tem. 19, não. Passa na Joia TV?
3: Claro, nego. Mas chega na ação aí, mandarim, nego. Ah, é o único problema.
2: Como é que é a narração?
3: É isso, nego, mas é só ver o jogo, nego.
0: É só a imagem.
3: Nego, só a imagem. Nego.
0: Valeu, Joia.
3: Quer ir no jogo, nego?
0: Não, Joia, obrigado.
3: Por quê, nego?
0: Eu tenho coisa pra fazer, tenho que trabalhar agora.
3: O quê, nego?
0: Porra, Joia.
2: Mais um.
0: Porra, Joia, pelo amor de Deus.
3: Ah, nego, não é coisa errada, né?
0: Não, eu não faço nada errado, né, Joia? Já fiz, eu já sei. Paguei.
3: Acabou.
0: Né?
2: Vamos jogar um snook ali no... Vamos jogar um snookzinho agora.
0: Não tenho como, eu vou gravar o meu Rango a Fu. Hoje é terça-feira, aliás, episódio novo daqui a pouquinho, 8h30 do meu Rango a Fu no canal Meu Rango a Fu no YouTube. Vai, Rafinha, bota uma aí.
2: Ô, Alexandre, maravilha. Fala, meus queridos.
1: Virou rádio popular. Fala, galera. Ô, Alexandre, maravilha.
0: Ô, Glória.
2: E a folha toda cagada.
1: Querido, gostei.
2: Encaminhe esse e-mail com o coração cheio de alegria e gratidão por ter a honra de ter conhecido o Rafinha.
0: Olha.
2: Ah, ontem, dia 25, tive presente um evento onde o Rafinha era o convidado. Dos convidados.
1: Opa, onde foi?
2: Foi Farroupilha ontem, eu não tava aqui no programa. Foi um dos convidados.
1: Eu também tava lá.
0: Não, foi a Farroupilha ontem?
2: Foi a Farroupilha
0: ontem. Mas não era um lance com a menina Lívia que ele tinha ontem, Gomes?
1: Não, ele falou várias vezes do evento que ele ia estar lá.
2: Obrigado, Lelê.
0: Então tu me mentiu, é isso?
2: Não, tu mentiu.
3: Aí deixa você se entender.
0: Não, eu tô contigo.
2: Não.
0: Tu tinha o teu compromisso, ok. Eu perguntei pro garotão qual era o teu compromisso. Ele falou, tem um lance lá com a menina Lívia.
2: Eu me enganei, achei que era. Eu tô falando sério, eu lembrei hoje.
0: Tu avisou o garotão que tu ia sair por qual motivo?
2: Avisei que eu tinha um evento.
1: Ele falou no microfone várias vezes.
2: Eu falei contigo no programa, Alexandre. Na segunda-feira, 18, tô fora do teu
1: evento. Cara, tu falou 10 vezes no microfone aqui.
2: Eu esqueci.
0: Só porque eu vou anotar mais uma vez.
2: Tá, anota aí.
0: Que dia tu vai
2: fazer? Não, mas já passou o evento, foi ontem.
0: Sim, eu sei.
2: Pingou? Sim, não pensei duas vezes e entrei em contato com o evento.
1: De graça?
2: E me assustei com o valor do ingresso. Mas precisava ir e agregar conhecimento e tirar o máximo de proveito da presença dele. É, foi meio que uma palestra bate-papo, eu e outras pessoas lá.
1: Que legal.
2: A Marcela, a esposa do Potter, mais uma galera tava junto.
0: Legal.
2: Liguei pra minha esposa e falei o valor. E ela disse, tu é maluco nesse valor, tu termina de comprar o que tu precisa. Mas ele queria muito ir. E aí ele disse assim, amor, eu vou acordar a semana todas 3 da manhã, fazer umas horas a mais, eu garanto a minha vaga.
0: Boa.
2: Ela topou e assim eu fui, valeu a pena, sair do evento com a certeza que meu podcast vai ser um estouro. e levo comigo a sensação de dever.

0: cumprido e se precisasse, eu acordaria mais um mês às 3 da manhã pra viver esse momento. Obrigado, Rafinha, te admiro.
1: Bacana,
0: espero, rapaz, que um dia você conheça o meu podcast. Pô, tamo junto.
2: Arte do mesmo,
0: o Anderson
1: é, o único risco que tu corre com ele conhecer o teu podcast é ele detonar o teu podcast.
0: Olha, olha que trairagem que tu tá fazendo.
1: Como tu fez com o ouvinte no início do programa.
0: Mandar, né, a música dele era ruim. Um abraço pra galera do Panelinha, lá de Farroupilha, Panelinha Digital, um evento muito legal ali na cidade. Obrigado pelo carinho.
1: Mais uma vez, quero pedir desculpas pro nosso ouvinte, como é o nome do nosso
3: Gustavo Zamberlan.
2: Da balada High Level.
1: Que esta é a opinião do Rafinha.
0: Ah, nossa, sobre, né? O teu... Todo mundo não. É que ele deve ter visto.
2: Não. Eu elogiemos.
0: Alexandre, não. Às vezes a pessoa tem que ouvir algumas coisas pra dar um te liga, entendeu?
1: Te liga. Não te liga, tu quer matar a carreira do cara?
2: É aniversário do cara, velho.
1: Aniversário do cara, seja sensível, velho.
0: Eu vou ser sensível. Daqui um pouco, um outro gênero musical, tu vai estourar melhor. É só a minha opinião. Agora eu tenho que dizer que é legal mesmo, não achando legal? Não, não vou dizer.
2: Mas tu não acha nenhum sertanejo legal?
0: Não, e aquilo ali não é um sertanejo, aquilo ali é uma música eletrônica com uma mistura
1: sertanejo de... Sertanejo high level.
0: É, aí é tu que deu esse gênero. Eu só falei que ele pode ir em outro gênero.
1: Eu acho que tá antes bom. De qualquer coisa, desnecessário queimar o cara de graça.
0: Eu não queimei.
1: Desnecessário.
2: O aniversário.
1: Só desnecessário.
4: É, colecionando inimigos, né?
1: É, exato.
2: A nova palestra.
1: Isso, uma palestra nova.
0: Eu não vou discordar do Rafinha.
2: Fechamos com a roupinha, porque se
0: eu não for, eu só dei um direcionamento pra ele. Vocês querem
2: sacanear. Ele não te pediu.
0: Mas tu quis botar o som dele. Nem ele pediu pra tocar o som. Na real,
1: eu sou diferente de gentil.
0: Ah, isso é verdade.
1: Eu sou gentil.
0: Mas eu também sou.
1: Não, tu não tá sendo gentil.
0: Gentileza é ser honesto. Hoje em dia as pessoas confundem uma opinião sincera.
1: É que tu fala assim, tu foi grosso pra caralho. Ah,
0: essa música é ruim. É isso que eu falei.
1: Rafinha, eu não vou discordar do Rafinha.
2: Ele vai falar, deixa assim.
1: Eu não vou discordar dele.
2: Ele vai derreter mais.
0: Tem que dar real pro cara.
2: Tem que dar real, aí o cara chega. Então dá a tua real. Tu que é o produtor.
0: A música é ruim.
1: Olha só, não tá certo isso. Tu pode dizer, eu não gostei. Agora tu dizer que é ruim, tá errado.
4: Gosto musical é relativo.
1: Na minha visão, ou na minha audição, no caso da música, eu até demonstrei interesse e falei pro Fete, deixa chegar no refrão. E eu notei que a música vinha num crescente. Deixa chegar no refrão,
2: meu, né? Explodiu, então, cara, não, é nosso ouvinte, é aniversário do cara.
1: Vocês estão fazendo isso com o cara, velho.
2: Que palhaçada.
1: Hoje a Babi veio me pedir, a Babi veio gravar um vídeo comigo hoje.
2: Pediu pra
1: ouvir uma música lá de uma artista que eu nunca tinha escutado na vida.
2: Tá.
1: Ela me pediu uma opinião sincera. Eu falei.
2: É isso.
1: Daí ela disse assim, pá, tu é a única pessoa que falou bem disso aqui até agora. Porque eu comecei a ouvir ali umas referências, assim, de músicas que eu já conhecia, até por ter pra ela, vai, isso é inteligência artificial, porque tem muita referência de música conhecida, assim, porque
4: uma coisa é dizer que é ruim, outra coisa é dizer que não gostei, cara, e são coisas diferentes.
0: Então, primeiro eu não gostei, depois é ruim. Eu só dei uma dica pra ele, vai pra outro gênero.
1: Mas por que? Cara, e se ele olha pra ti e diz, ô, meu, tu é muito ruim comunicado, mas muito
0: não,
1: ruim.
0: Não, tem problema.
1: Larga e vai fazer outra coisa.
0: Se eu me abalar com a opinião de todo mundo, eu não vivo mais.
1: Ah, agora tô vendo.
2: Quem se contenta tá bem, com migalha, se engala com linguiça, meu.
0: Isso aí.
1: O que é singala com linguiça?
2: Não sabe, nego.
4: Ele também não.
1: Nunca te engalou com uma linguiça?
2: É, nego. Porra.
1: Não, eu fico de cara com isso, cara.
0: Porque ele... O que que houve? Ele respira. Eu vi que a galera te incomodou hoje no programa. Agora volta ao normal. Tá tudo bem.
2: Tu já tá com a gente.
4: Agora
2: já
4: tá sendo tóxico.
0: Eu tô dizendo pro cara só cantar.
2: É tóxico.
0: Só pra tu respirar.
2: Eu acho que você tinha que compartilhar a música do cara nos stories agora e dizer pro pessoal.
1: Exatamente, pra ser gentil.
0: Quem que é? Tu? Cara, eu não fui pau no cu com o cara, vocês estão distorcendo a informação. Cara, tu botou o som e disse, cara, vai pra um outro gênero, não tá legal,
1: cara,
0: isso
1: não
0: aí.
1: Não é legal fazer isso, cara. Mas deixa eu te dar então, um toque. Dizendo,
0: irmão, tá do caralho, segue nessa aí.
2: Isso aí, é só isso que ele quer ouvir. Tá tudo bem. Mas é isso,
0: cara. Aí ele vai dar de frente com o troço que alguém poderia ter me dito pra eu mudar. Eu dei meu opinião.
4: Mas será que não é só tu que não gosta?
0: Cara, eu dei minha opinião. Pois o Fetter botou cada um. Tu gostou?
4: Pois então.
0: Eu te fiz uma pergunta. Não, tu gostou?
4: Eu tô perguntando.
1: Mas sim, uma coisa é gostar, outra coisa é dizer que é ruim, cara.
4: É que não é muito meu.
0: Mas
4: estilo.
0: É que tá ruim aquilo ali. A mistura não tá legal.
1: No teu gosto.
0: Sim, no meu gosto. No meu gosto. Eu não tô generalizando. Não é o programa. Agora eu vou assumir isso aí. Foi o meu gosto. É isso aí. Vamos seguir. E aí,
2: mas deixa eu, queria...
0: Observe o Adams.
2: É aniversário do cara, esse microfone.
1: É o microfone.
2: Acho que a gente vai agradar o Zamberlan, não falando mais da música dele, no aniversário dele.
1: Acho que a gente agrada alguém, primeiro, não desagradando essa pessoa.
2: Ah, tem isso.
1: Eu acho que ele tá sendo encorajado também, até um teste de personalidade pra ele como artista.
0: Também
1: ele
0: acho.
1: Tá sendo encorajado a gravar algo de um
0: fora do contexto.
1: Ele mandar

0: do Odete Roy.
1: A gente ouviu 10 segundos de uma música do cara. Tem dezenas de músicas.
2: Vamos voltar o álbum. Bota a segunda, então.
0: Bota a segunda. Bota
2: a
0: segunda.
2: A gente vai ter que fazer um remix do Rafinha falando mal dele.
0: Não,
2: o início de uma música, quando
0: ele
2: estourar.
0: Eu não tô falando mal dele,
3: cara,
0: eu falei
3: eu acho que música. A nossa audiência tinha que ir no arroba do cara e seguir o cara agora.
0: Qual que é o arroba dele, Rafinha?
2: Não, acho que não.
1: Vai fazer um funk.
0: Arroba. Pra quê? Daí uns que não entendem a palavra, é perigo até chinelhar.
1: Ó, aqui, ó, vamos botar mais uma aqui, ó.
3: É Gus
1: Zamberlan, tudo junto. O nome dessa faixa é Cê Gosta.
4: Ó,

0: 92, é 92.
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0: Ô, negão!
2: Não. Deixa. E hoje no chinelinha, tem ela! Ó, Magda! Está passando na sua rua o caminhão do
3: Picolé.
2: A primeira era melhor.
3: É um remix, né? Também.
2: Ruim.
4: Cara, foi exatamente o que eu disse.
2: Não, agora eu vou comprar um.
5: Nosso querido ouvinte, Gustavo Zambelan, boa sorte na tua carreira aí, irmão. Tá?
3: E essa não é a opinião do Pretinho Básico.
4: Talvez não seja a profissão dele.
5: As opiniões pessoais aqui emitidas não condizem com a opinião da imprensa.
2: Mas ele tem talento.
3: Atenção, Ministério da Justiça, eu não tô nesse corte aí.
2: Talento veio de berço, mas ele dormia no chão.
3: Isabelã, eu te defendi.
4: Que é?
2: Talento veio de berço, mas ele dormia no chão.
5: Não,
2: né?
5: Não, essa frase é perigosa. Tem mais um e-mail da nossa audiência. Hoje foi o dia. Intolerância religiosa com os Exus.
2: É verdade.
5: Eu tava ouvindo hoje a uma.
4: Tanto de mimi, cara.
5: Eu tava ouvindo. Prezados amigos do Pretinho Básico.
2: Cuidado,
5: e Rafael Menegasso.
2: Cuidado, nego.
4: Fala, meu querido.
5: O segurança de Forte Apache, ele bota.
4: Olha o bullying que eu sofro, e daí. Ai, né?
5: Forte Apache é pra poucos aqui na mesa, nem todo mundo conhece.
4: Todo mundo, isso é das antigas,
2: Forte Apache. Ah, eu queria ter um Forte Apache.
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4: Vai, levou as veras mesmo.
5: No programa das 13, o nosso ouvinte Rafael mora em Gramado. No programa das 13, o senhor da sapiência, das piadas boas, da irreverência e do humor, fez um comentário sobre Exus, o qual foi interpretado imediatamente pelo colaborador Porã. Já vivemos um país cheio de intolerâncias, preconceitos, e este tipo de comentário não deve ser proibido, e sim esclarecido. Na Umbanda e em outras tradições afro-brasileiras, os Exus são entidades espirituais ligadas à comunicação entre o mundo material e o espiritual. Representam movimento, abertura de caminhos, proteção e equilíbrio entre as forças da vida. Muitas vezes são associados à justiça, à verdade e ao aprendizado através das escolhas do ser humano. O Exu não representa o mal, mas sim uma força espiritual que trabalha com a transformação e a evolução. Cada Exu possui características próprias, atuando em diferentes áreas da vida espiritual e emocional. Espero ter contribuído para o esclarecimento de tais equívocos. Um grande abraço para vocês, para o nosso segurança de Forte Apache, a quem agora eu pergunto. Rafinha, defina o que é um Exu.
4: Gostei da explicação dele.
5: Então retrata com as suas palavras.
4: Ah, eu entendi, é que eu usei numa...
2: Um dia da caça, outro do caçador.
4: É verdade, né, nego? É, eu usei, eu coloquei de uma maneira equivocada. Porque é um jeito que eu falo quando, por um outro lado, quando alguma coisa é ruim. O que, no caso, não é com a explicação dele. Mas em nenhum momento foi uma intolerância religiosa. Certo. Tipo, aquele Exu daquele magrão fez uma cagada. E aí, só que tem a explicação que não é... Para de botar a mão na testa, vou fazer que nem tu acredita que
5: não
4: vai
5: falar barbaridade. Não, mas é que eu venho com
4: isso
5: Rafinha...
4: Isso é das antigas,
5: gíria, dizia assim, gíria ó, das antigas.
4: Aquele Exu fez uma merda. Isso.
5: Uma gíria é criada da... que ela remete a uma coisa ruim. Ela remete ao Exu e remete ao diabo.
4: Isso, é mais assim. Ou menos isso.
5: Mas ela é totalmente equivocada e que bom que veio esse exemplo aí, porque realmente o Exu é justamente o contrário. Abre caminho.
2: Porra, nego,
5: abre caminho.
2: Vamos se desconstruir aqui. A uma nós enredamos. Católicos ficaram bravos com nós.
4: Não, agora, até não foi.
2: Vamos xingar qual religião agora?
4: Eu acho importante
5: esse tipo de acontecimento aqui, porque o Rafinha falou uma coisa que toda a minha geração fala.
4: Isso é gíria.
5: De se referir
2: claro,
5: a
2: errado,
5: de uma forma aí. Errônea. E agora a gente teve uma explicação aí maravilhosa.
2: Então a gente acabou com esse.
5: Quem? Acabou. Quem persistir no meio agora, tá aí é o idiota.
2: Campeão.
4: Ah, pode ser que o Mickey eu vou
2: Vem cá, Boc.
4: Ah, eu vou.
5: 11 minutos para 7, graças a Deus. Vamos para os classificados do Pretinho. 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Vamos vender o que aí? Lindo.
3: Eles aceitam um carro, mas eles estão vendendo uma casa, um apartamento.
5: Entendi. Tu falou primeiro um carro, depois uma casa, depois
3: que
5: um apartamento.
3: Que é o que eles aceitam. Nos ajudem a vender ainda esse mês o nosso lindo apartamento em Palhoça. Completamente imobiliado. Completamente imobiliado. 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
5: Palhoça maionese.
3: Com móveis sob medida, ideal para um casal com filho ou pet.
4: Tá embaixo ele.
3: Onde a BR bifurca para Santa Amaro de Imperatriz, tá, Santa Catarina. Bem ali, querido, dobrando do mercado.
4: Legiante.
3: Lindo condomínio fechado chamado Torres da Bela Vista. Nosso apartamento conta com os seguintes diferenciais. Pronto pra morar, só fazer o rancho e levar as roupas.
5: Tem foto? Não tem foto?
3: Não, não tem.
5: Ah,
3: tem. Possui salão de festas, playground, piscina e quadra de esporte.
4: Fica imaginando.
3: Fica.
4: Fecha os olhinhos.
3: Fica na José Clemente de Marcelo.
4: Fecha os olhinhos.
3: 625, terceiro andar. Apenas dois lances de escada sem elevador.
4: Ah, não.
3: Construído em 2015.
5: Ah, é da palhaça.
3: São dois quartos e um banheiro sem suíte. 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Possui uma vaga de garagem não coberta.
5: Com
3: 14C. Vaga possui posição solar.
5: Tu tá meio elevador.
3: Você tá meio covarde.
5: Não tem suíte.
3: Tu vai pra coragem.
4: Vai pra vaga de coragem.
2: Ah, eu tô com medo. Ah,
3: eu tenho uma vaga de coragem.
2: Quem me atirar aqui, vem me falar vaga de coragem.
3: Posição solar frente norte, sol pela sacada e janela dos quartos.
2: Sou eu que consegui falar.
3: Ficam no imóvel. Ar-condicionado, móveis, iluminação decorativa e quadros.
2: Quantos BTU?
3: Valor do condomínio. Boa. Valor do condomínio. R$700. IPTU.
5: Sem elevador.
3: R$550 e lixo R$490.
4: Mas tem uma vaga.
2: Não, só um pouquinho. Como assim? O lixo tem que pagar 450 pila para levar, né, do lixo?
4: Por ano.
5: Taxa de lixo.
4: Taxa
5: lixo.
4: É taxa ser adulto. É saber que tu paga.
5: IPTU e taxa de lixo é atual.
2: Eu queimo o lixo. Eu boto fogo.
3: Aceitamos um carro SUV elétrico, mas o restante em dinheiro. Valor.
4: Aí, Lelê. Não, mas talvez tem que devolver.
5: Aceita SUV,
4: não, meu é híbrido.
5: Ah, o teu é híbrido.
3: Valor 355 mil, já com margem para corretores.
4: Dependendo,
3: ou seja,
4: carro, volto, mas...
3: 6%, 21%, devem ser descontados do valor.
2: O cara dá uma P6 pila pro cara.
3: Quando gritarem, ruim para mim, segue a justificativa. Apartamentos parados, vazios, necessitando reparos e pinturas, podem ser adquiridos
5: por 270 mil.
4: Uma redação pra ver.
5: Por isso que não vem mais. É mais longo ainda. Quanto mais vocês atrapalham, mais longo fica.
3: Ah, é o que eu nosso apartamento tá pronto pra morar.
4: Tem razão.
5: Ah, é só entrar.
3: Fogão, deixa forno, geladeira, fica tudo. Com 40 mil de móveis planejados. Se falar que foi no Pretinho...
4: Cara, eu me perdi um pouco.
3: Baixamos 1%.
5: Ele tá vendendo um pitbull.
3: Cara, não deu e-mail.
2: Tem elevador ou não?
6: Volta já. 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
7: 7 da noite, já tocou o sinal da Atlântida. Infelizmente não temos o palhaço maionese para nos dar hora aqui certinha hoje. Aliás, felizmente não temos. Antes da gente abrir aqui a votação do craque do episódio, Lelê, faltou tu aí numa volta.
8: Ah,
7: aí numa
8: que eu recebi, falando do Exunto, do assunto do Exu, né?
9: Tudo bem, é difícil.
8: Só uma pergunta, né?
9: Pô, deixa eu aproveitar e mandar um beijo pro meu tio Papaulo, cara, que é da turma também.
7: Papaulo?
9: Né? É, meu tio.
7: Grande Papaulo. É. Ele é gagago?
9: Não. É.
7: O Rafinha deve conhecer.
9: E é da turma, do Exu também.
7: Certo. É o Exu Papaulo. Conhece, Rafinha? O Exu Papau?
9: E o Exu Pedro.
7: Teve um tempo nesse programa que a gente cantava Pachana. A música do Exu Caveria, né?
8: Exu Caveria, venha.
7: É aí, Lelê, qual é que é?
8: Eu pertenço
7: ao Exu Papau. Se tu conhece o Exu Papau, tá bem.
10: Era isso então que tu queria, Lelê?
9: Era, sexta-feira tem
7: super
9: show.
7: Eu supervalorizei, Lelê.
9: Sexta-feira tem show.
10: O Fetter parou tudo pra dar o toque.
8: Não, mas é que foi.
7: Ia dar um texto aqui do Elefante Letrado, da Brain Week, que eu falei ontem. Acabei te entregando a palavra. Vou ter que falar amanhã aqui, então. Vamos abrir a votação pro craque do episódio.
9: Não, peraí, tem o classificado, é Belo AP no PB, @gmail.com.
7: Ficou faltando, claro.
8: Ah, Belo AP.
9: Belo AP no PB, @gmail.com.
7: Certo.
9: Gordo Léo, sou teu público. Olha, é um AP lá na Palhoça hoje, por 355.
7: Aqui na Palhoça.
9: Belo AP no gmail, @pb.com.
7: KTO.bet.
8: Palhaço, Palhoça.
7: 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Sai votando logo aí, Chu.
9: Joia rara.
7: Hã?
9: Joia rara tem
7: joia rara. Porra,
9: nego.
7: Joia rara tem
9: bem demais.
7: Voto. Joia vai votar em quem, JR?
9: Nego, dá pra esperar um pouquinho?
7: Dá. Não, e tu, Lelê, vai votar em quem?
8: Cara, hoje tá difícil, né, cara?
7: Então, tu, Adams, vai votar em quem?
9: Votar em ti, Alexandre.
7: Em mim, muito obrigado.
9: Resiliência,
7: Adams.
9: Persistência.
7: Obrigado.
9: Alguns
7: obrigado.
9: Adjetivos que formam um grande comunicador.
7: Muito obrigado.
9: Levantei essa bolinha. Que isso? Caçapa do Fute. Eles são tão ansiosos depois que não pegam a referência.
7: E aí, do nada, que obrigado, que... Vai votar em quem, garotão?
9: Rodrigo Adams, o único que se comportou no programa.
7: Parabéns. Tem meu voto também.
9: Ele tá com sono.
7: Joia rara, vai votar agora ou quer esperar um pouquinho ainda?
9: Nego, não, vou votar agora. Então tô me sinto pronto, nego.
7: Então vota.
9: Nego, vou votar no...
7: No quem? Em quem?
9: Vai apanhar, meu. Vai apanhar. Eu sou perigoso.
7: Volta, merda!
9: Botar ali no fotógrafo de bola rasteira, nego. Dá intimidade, ó, fazem contigo. Dá intimidade.
7: Teus amigos aí, ó. Teus amigos bruxos.
9: Teus bruxos.
7: Fotógrafo de bola rasteira é muito bom. E tu, Lelê, vai botar aqui.
8: Eu vou ter que ser coerente comigo mesmo, né?
7: Tá.
8: A outra vez que tu abandonou a barca, que o Ivan assumiu ali,
7: certo,
8: na iniciativa, eu votei nele pela iniciativa, vou votar no Joia Rara pela iniciativa de ter assumido ali a
9: contigo,
7: eu gosto disso, o idiota proativo.
8: Isso.
9: Ah, nego, pra que isso aí? Não é proativo, né?
7: Não é proativo?
9: Claro que não, nego. Porra, não ofender?
7: Rafinha Menegas, vai votar em quem, filho?
10: Tô pensando.
7: Aqui tô pensando, cara.
8: É difícil.
10: Mas vou votar no Joia Rara.
7: No Joia Rara.
9: Porra, nego, tô contigo, desculpa a brincadeira ali.
7: Então tá.
8: Joia Rara que amanhã, certamente.
9: Copa do Mundo, né, Joia?
7: É, amigo. Copa do Mundo, Joia!
9: Que sonho, amigo.
7: Amanhã a gente vai divulgar aqui, então, quem são os artistas da rádio, os caras que vão cobrir a Copa do Mundo 2026 pra Atlântida.
9: Tô com medo da imigração lá, immigration, né? Tô aprendendo inglês.
7: Legal, Joia.
9: Let's go!
8: Segundo a tua informação, dada.

0: No início desse programa, desta mesa, quase 50%.
1: Quase 50%.
0: Não estarão é na lista amanhã pra Copa.
1: Não tá.
0: Quase 50%.
2: Eu sei dois.
0: Quase 50%.
2: Posso falar?
0: Não.
1: É amanhã, cara.
2: É só amanhã. Amanhã.
0: Só amanhã. É, Joia Rara leva, né? Apesar dos dois ou três votos do Adams, o Joia Rara levou, né?
2: Levou.
0: Parabéns, Joia.
3: O que, que eu ganho? Ah, tu votou em quem?
0: Eu votei no Adams.
3: Eu ganhei o Adams. O Joia Rara tem dois votos.
2: Chupa essa marimba.
0: Puxa, não, é
2: negativo, ele tem três votos.
0: Roubaram.
2: Não. Não, eu, o Rafinho, ali, votamos
0: isso,
2: no Joia Rara.
0: Isso, o Joia Rara ganhou. O Joia Rara ganhou.
2: Que? O ladrão sou eu, vai te fuder.
0: Isso aí. Joia Rara ganhou. Joia Rara, parabéns.
2: Tamo junto,
0: Nego. Votei certo.
2: Ganhamos!
0: É o personagem que vai matar o palhaço maionese.
2: Não, mas ele tá feliz.
3: Cara, eu adoro
2: não,
3: palhaço.
2: Cara, maionese. Eu não sou palhaço maionese, eu já te disse, cara.
0: Fica, mas eu te falei alguma coisa?
2: Não, tu me olhou com uma cara que eu
0: conheço. Eu te olhei porque eu gosto de ti, tu é bonito.
2: Tu também dá um beijão na boca.
0: Não, também não.
2: Eu dou!
0: Era isso por hoje, 7 horas e 5 minutos. Vamos encerrando por aqui este Pretinho Básico. Obrigado pela sua audiência, pela sua parceria, preferência pelo nosso Pretinho Básico. E amanhã a gente vai voltar.
3: Ué, saiu antes aí, tem que voltar com a amarela, mano.
2: Ah, estou o cone das gurias.
3: Tem que chegar com a amarela.
2: Quando ele
3: amanhã tem que chegar com a amarela.
0: Eu já vou amarelar o Rafinha na saída, que saiu do programa antes do programa terminar. Amanhã já volta amarelado. Só pra deixar de ser otário. Boa noite de terça-feira, um abraço e até amanhã. Tchau!
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2: Tá na Atlântida, rádio das nossas vidas. Uma boa noite pra ti, exatamente, uma noite legal, noite da tua terça-feira, agora às 7. Tradicionalmente a gente tem nesse horário o Mix Silva, nosso querido Mix Silva com o After, agora às 7 horas mais 10 minutos. A temperatura em Santa Maria neste momento, temperatura subiu hoje, temos nesse momento 18 graus de temperatura. A galera da Atlântida saiu do estúdio na noite desta terça-feira e veio até o Boliche Sports Bar. Isso por quê? Porque nós já estamos adiantando as comemorações de um dia bem especial. Na próxima quinta-feira, nós teremos o dia do hambúrguer. E a gente veio aqui pro boliche justamente para isso. Para uma combinação perfeita. Para jogar hambúrguer, jogar boliche e comer hambúrguer. Até confundi as coisas por aqui, ó. Jogar boliche e comer hambúrguer. Porque é uma combinação tão perfeita que ela se mistura muito bem. Mas afinal, Fabiano, por que que o dia 28, ele é o dia do hambúrguer? Ele é comemorado anualmente no 28 de maio. Porque a escolha dessa data remonta a um evento significativo que ocorreu em 1904, ou seja, há mais de 100 anos, que é a Feira Mundial de St. Louis, nos Estados Unidos. E com o tempo, a data foi adotada em diversos países, inclusive no Brasil, onde o hambúrguer ganhou uma grande popularidade, especialmente com a inauguração em 1952 de algumas lanchonetes no Rio de Janeiro. Então, a gente tem o Dia do Hambúrguer marcado para o 28 de maio. A gente tá aqui nessa combinação perfeita. Vai rolar também o material que a galera vai poder ver depois no Instagram da Atlântida, lá no dia 28. Mas eu quero começar o programa de hoje dando a voz e a palavra aos nossos anfitriões. Raquel Sacol tá aqui comigo, ela que junto com o Luciano lidera aqui o nosso querido Boliche Sports Bar. É uma casa que já é tradicional em Santa Maria, uma casa tão bacana em Santa Maria, já tem quase 10 anos o Boliche, é uma das primeiras operações do Shopping Praça Nova e tá aqui desde o início do Shopping, sempre se reinventando, trazendo muito além do Boliche, por isso que a gente tá aqui também para comer hambúrguer. Mas vamos falar um pouquinho sobre, Raquel, sobre esse espaço todo, que é um espaço completo para a família, para os amigos, para fazer vários momentos em várias ocasiões, inclusive o Dia do Hambúrguer. Quero começar te agradecendo por nos receber e por esse atendimento sempre tão legal aqui no Boliche. Boa noite.
3: Boa noite, Fabiano. Boa noite, ouvintes da Rádio Atlântida. É um grande prazer estar com vocês aqui recebendo nesse dia tão especial para comemorarmos o Dia do Hambúrguer, né? Que é o dia 28 de maio. Então estamos aqui hoje, vamos começar a nos ensaiar para recebê-los, os nossos clientes, amigos, a galera de Santa Maria, que venham todos para cá, porque imagina, jogar um boliche e comer um hambúrguer. Há algo mais fantástico do que isso? Não tem, né?
2: É uma combinação realmente perfeita. E vamos lá, né? A gente cada vez mais fala sobre experiência, né, Raquel? A gente fala sobre experiência. Jogar boliche é legal, comer hambúrguer é legal. Quando a gente consegue reunir as duas em uma mesma, é ainda mais legal. Tudo isso com a boa música que rola aqui no boliche, deixa todo mundo animado também. Os bons drinks, as ótimas bebidas do boliche também ajuda a tornar essa experiência ainda mais bacana. Eu sei que tem uma galera que resolve fazer aniversário aqui, que resolve fazer comemorações familiares aqui também. O boliche está pronto para receber em qualquer ocasião, né?
3: O boliche sempre está pronto para receber em qualquer ocasião, todas as pessoas, as famílias, os amigos, seja quem for, vocês serão sempre bem-vindos aqui no boliche, né? E nada melhor do que reunir os amigos e aproveitar um hambúrguer incrível e transformar um dia num momento muito especial.
2: Boa! E Raquel, a gente vai falar sobre outra coisa que eu também já vi acontecendo por aqui, que é muito legal. Cada vez mais as empresas, elas procuram ter com os seus funcionários, com os colaboradores, momentos que são além da empresa.

0: casa, né? Momentos que são além do horário de trabalho, além dali de cada um na sua atividade, promovendo uma confraternização que ajuda, inclusive, na união dos colegas, que ajuda todo mundo a se enturmar melhor, e isso traz resultado para os negócios da empresa, e muitas empresas escolhem, optam por fazer os seus encontros aqui no Boliche Sports Bar, e essas empresas podem entrar em contato, inclusive, para já garantir, para já agendar. 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
1: É isso mesmo, os eventos corporativos são maravilhosos, você pode trazer toda a sua equipe, seja do escritório, da escola, enfim, os colegas. Nós temos uma área bem ampla, podemos colocar 8 jogadores por pista, que na verdade, como são 6 pistas, dá 50, 60 pessoas aqui em cima, e a comemoração vai ser perfeita, porque nós temos tudo, a nossa casa abrange um espaço grande com um bar maravilhoso, com os drinks, nós temos uma cozinha muito boa, a nossa cozinheira é maravilhosa, a Cassandra sempre está esperando, de braços abertos, recebendo todo mundo, vai ser maravilhoso, venham para cá.
0: Que legal. Agora, tem uma característica do Boliche Sports Bar que eu faço questão de ressaltar, que é parte do que é esse atendimento tão legal que vocês têm, que é um atendimento familiar, né? É tu e o Luciano, é as gurias aqui também, os funcionários já são alguns bem antigos, já são parte da família também. Tudo isso ajuda a dar esse carinho, a tratar de forma muito personalizada o cliente que vem aqui, porque vocês conhecem muito bem as pessoas que vêm aqui, as pessoas que chegam pela primeira vez já conseguem perceber esse atendimento, esse olhar familiar também. Esse atendimento, ele faz a diferença, né, Raquel?
1: Ah, e o atendimento faz toda a diferença. É tratar bem o cliente, ser bem recebido. Aqui nós somos uma empresa familiar, é a Laura, o Luciano, eu, às vezes a Antônia tá por aqui também nos ajudando. É muito bom recebê-los assim, ó, e ter de volta também o carinho das pessoas que vem, podem, sempre estão aqui pelo boliche, que jogam o boliche, que vem nos prestigiar. Isso para nós é muito satisfatório.
0: Que legal. Quero te agradecer. Eu sei que tu está correndo com outras atividades aqui também. Afinal, ela é a dona da casa, ela é a chefe da casa, então ela corre para todos os lados aqui. Mas quero muito te agradecer por esse carinho, por essa recepção que nos deixa muito felizes. Eu sempre que venho pro Boliche me sinto em casa mesmo. Vários projetos legais que a gente já fez aqui. Então quero te agradecer por nos acolher, por nos receber nesse dia e por nos trazer hambúrgueres legais para a gente compartilhar esse sabor maravilhoso com a nossa audiência.
1: Isso aí mesmo, para nós também foi um grande prazer receber vocês, um carinho imenso de vocês, a equipe aqui maravilhosa. Enfim, tá? Vamos comemorar então hoje o nosso dia do hambúrguer e convidar todos os nossos ouvintes para vir conhecer o boliche, comer um hambúrguer, jogar uma sinuca. Nós temos também o nosso karaokê. Aqui o espaço é super completo. Venham para cá.
0: Muito obrigado, é a Raquel Sacol, que é então uma das lideranças, ela que junto com o Luciano e com a família tocam aqui o Boliche Sports Bar. Eu convidei também para comer boliche junto comigo a galera que me acompanha no Point Atlântida. Tá por aqui a galera, tá aqui o Gui do Samba Move, tá aqui o Agosta, tá aqui o DJ Renan, tá aqui o DJ Rafa Brandão. Toda essa galera em seguidinha vai falar comigo também, vai trocar uma ideia, assim como os nossos amigos, a galera que toca também o Shopping Praça Nova, as lideranças, o Mustafa, a Júlia, estão por aqui também, e já a gente escuta eles nesse dia especial, que é o dia do hambúrguer. Eu sei que é na próxima quinta, mas a gente já antecipou as comemorações, porque a gente não é bobo nem nada, vai ficar 2 dias comendo hambúrguer. Vamos tocar música, Felipe? Sei que tu preparou sons legais pra gente, aumenta a trilha pra mostrar que tu tá comigo nessa, e assim nós vamos. Música boa aí, Felipe!

site da Rádio das Nossas Vidas, ao vivo, direto aqui do Boliche Sports Bar. A gente segue por aqui porque hoje é uma noite especial, é a noite que a gente está celebrando de forma antecipada, inclusive o dia do hambúrguer. A gente veio para cá já para gravar alguns conteúdos legais que a Samara De Biasi já está aqui planejando, organizando para que na próxima quinta-feira, aí sim, dia 28, que é o dia do hambúrguer, a gente tem esses conteúdos legais para você lá e a gente já está aqui fazendo esse pré, te convidando a no dia 28 estar por aqui, comer o teu hambúrguer, saborear essa delícia e, é claro, junto com a galera da Atlântida, celebrar esse momento especial. Por falar em celebrar esse momento especial, vou chamar o Mustafa aqui. Mustafa, por favor. Mustafa, que é a liderança aqui do Shopping Praça Nova, que também junto com o Boliche Sports Bar nos recebe aqui. Que legal estar aqui no Shopping Praça Nova. Shopping Praça Nova que tem várias operações de diversos segmentos diferentes, uma experiência completa que nos ajuda a viver um pouco do que é essa Santa Maria forte, pujante, essa Santa Maria diversa. Mustafa está aqui com a liderança dele e com o olhar de toda uma equipe. O shopping a todo momento vem se apresentando como essa possibilidade que vai em todas as frentes se apresentando para Santa Maria como um excelente lugar para se viver, para se estar junto das pessoas que a gente ama. Quero te agradecer pela presença, Mustafa, e aproveitar para já dizer que as nossas trocas, eu tenho conversado bastante com o Mustafa, a gente tem feito trocas interessantes aqui em conversas nos cafés que a gente tem aqui, conversas de WhatsApp, ligações telefônicas,

0: consegue fazer a diferença, né? Melhorar um ao outro e assim a gente fazer uma cadeia produtiva melhor, ou se melhorar, né? Que isso é que eu acho que é o mais importante. Então hoje o nosso Shopping Praça Nova é um grande ponto de encontro de Santa Maria e região. Mais do que compras, ele entrega experiência, lazer, gastronomia, cinema e conveniência. Nosso diferencial é justamente unir grandes marcas, operações exclusivas e um ambiente moderno, agradável e regional, onde as pessoas vêm para consumir, mas também para viver momentos, assim como a gente vive nos nossos cafés, nos divertindo, conversando e principalmente zoando um ao outro, né?
1: Que é importante também, né? Essa leveza.
0: Faz parte. E acho que isso combina muito com Santa Maria, que é uma cidade jovem, universitária, conectada e cheia de energia. Lembrando que Santa Maria pode, Santa Maria tem, Santa Maria faz muita coisa bacana. A gente é um polo regional, um centro, um hub no estado e que tanto contribui com a formação dos nossos líderes, da nossa juventude. Eu falo que Santa Maria é uma olaria, produz tanta inteligência, tanta intelectualidade, que tem coisas boas. Eu acho que é isso, eu te agradeço imensamente. Está sempre convidado a vir tomar café comigo, assim como todos os telespectadores e as pessoas de bons costumes e de boas ideias. Sejam bem-vindos sempre.
1: Que legal. Agora, além de... O Mustafa falou sobre as várias operações, sobre marcas importantes, marcas nacionais, mas também valorizando muitas marcas que são daqui, marcas que são de Santa Maria e que a partir daqui também se expandem o seu trabalho para outras regiões. Além disso, é importante falar que existem também movimentos de eventos que acontecem pontualmente também e que escolhem o Shopping Praça Nova como o abrigo para realizar esse evento. Sejam eventos que tocam a cultura, o lazer, grandes shows também. Então, de verdade, é isso que tu falava antes. São diferentes iniciativas que ajudam a apresentar Santa Maria a partir desse espaço que é tão grande e pujante, o Shopping Praça Nova, né?
0: Santa Maria é isso. O Shopping Praça Nova, ele vem para a cidade para contribuir. E a gente tem como legado, como construção de shopping, é ser um centro de entretenimento. Hoje os shoppings, eles são isso, eles fazem parte do cotidiano das pessoas. Então a gente busca trazer eventos inéditos para a região, que valorizam a região, que trazem coisas que a cidade já não estava mais acostumada. Mas não só para a cidade, a gente atinge aí 30 e poucos municípios através de Santa Maria, a gente é muito regional. E por isso que a gente precisa estar em constante aprendizado, aprendendo para poder demonstrar, mostrar eventos, shows, o que for, porque tá sempre assim, tá no hype aí das boas ações e do lazer, de um contexto geral, né?
1: Que bacana, Mustafa, quero te agradecer. Eu sei que tu aqui no shopping tem várias demandas, várias atividades, ainda assim reservou um tempo para estar conosco aqui. Quero te agradecer, valorizar a tua estada aqui, dizer do quanto não só a galera da Atlântida, mas os nossos convidados ficam felizes de estar aqui. Já agradeci a Raquel também, faço também com o teu nome, porque para nós é muito importante ter parceiros importantes, assim, parceiros que de fato se colocam ao lado, topam iniciativas bacanas e que certamente fazem a diferença na vida de bastante gente.
0: Muito obrigado, venham ao Boliche. O Boliche é um lugar, uma casa super acolhedora, com bons pratos de gastronomia. E eu agradeço muito, Fabiano, mais uma vez, por tu ser essa pessoa incrível, esse cara que conecta e que realmente pensa diferente, pensa em querer evoluir. Nas nossas conversas a gente pensou sempre em fazer o bem, independente a quem, que eu acho que é esse o legado de uma boa liderança, fazer boas influências. A gente ter responsabilidade com aquilo que a gente faz, mas também com o próximo, porque é isso, eu acho que é isso que a gente deixa para o amanhã, seja para construir esse legado cheio de propósito e coisas boas. Obrigado, viu?
1: Muito obrigado. Mustafa é daqueles caras que todo mundo deveria conhecer. Todo mundo deveria ter um amigo como o Mustafa. Que bom que eu tenho. Olha aí, ó. Muito obrigado, Mustafa. Valeu demais. Galera, vamos tocar mais música, Felipe? Deixa eu ver a hora aqui, Felipe, pra eu não me passar na hora também, porque nós temos break comercial. Então, Felipe, vamos fazer o seguinte. Vamos antes para o break das 7h30 da noite e já já a gente volta a falar ao vivo sobre o dia do hambúrguer aqui no Boliche Sports Bar.
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7: Se tu já saiu pra trabalhar e quando voltou encontrou tua casa bem diferente de como tu deixou e ainda por cima o autor da bagunça tava te esperando bem faceiro, o adestramento talvez possa ser uma alternativa. 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
11: Atlântida, a rádio das nossas vidas, de volta e ao vivo e valendo agora aqui do Boliche Sports Bar. Tá rolando aqui esse dia tão especial. Quinta-feira é o dia do hambúrguer, tá ligado? Que quinta-feira é o dia do hambúrguer? Se você ainda não sabe, não sabia, agora já tá ligado, já tá ligada e já vai escolher aqui a quinta-feira ou amanhã já também, ou hoje ainda, vir aqui pro Boliche Sports Bar pra comer o seu hambúrguer, pra garantir a sua participação nessa festa que é mundial, celebrando aqui no Boliche Sports Bar. E também, já que a gente está numa semana de eventos legais, também na quinta-feira, nós temos um outro evento muito legal, que é um evento que muito nos orgulha, que nos deixa cheio de alegria e de energia, que é o Point Atlântida, chegando na sua segunda edição deste ano. É a 14ª temporada do Point Atlântida. Nesse ano vamos visitar 10 escolas de ensino médio de Santa Maria. A primeira já foi visitada, que é o Colégio Tiradentes, e o próximo colégio é o Colégio Totem, que vai ser na próxima quinta-feira essa visita tão legal. Tô com alguns dos meus amigos que me ajudam

0: a fazer cada uma das edições do Point Atlântida. O Gui do Samba Move tá por aqui. Gui, tão pronto já e cheio de energia para a edição da quinta-feira, uma edição inédita, porque nunca ainda estivemos ao longo desses anos todos, ainda não estivemos, é a primeira vez que vamos até o Colégio Totem. Então a galera, já fiquei sabendo, tá cheia de energia, ansiosa por nos receber e receber, é claro, o pagode, a boa música da galera do Samba Move. Vamos para mais uma.
1: Vamos que vamos, boa noite a todos os ouvintes da Atlântida. E o Samba Move junto com a Atlântida no Point, nós estamos indo pro terceiro ano, né?
0: Terceiro ano, residentes do Point Atlântida.
1: Vindo terceiro ano e quinta-feira o bicho vai pegar lá no Totem, pode ter certeza, Fabiano.
0: E agora quero saber o seguinte aqui, ó, tá preparado pros burgers também, é isso? A gente já ficou sabendo que a galera era pra reservar um espaço porque vem muito burger aí, hein?
1: Cara, eu só almocei, já tava sabendo... E tô pronto, bom, vai dar tudo certo.
0: Vai, é claro que vai. Tá aqui também o DJ Renan. DJ Renan, desde o ano passado, tá com a gente também, fazendo parte desse movimento. É um cara que já conhece o Point há mais tempo também, em função de, junto com a galera da DB, já atuar no Point Atlântida, mas desde o ano passado, como um dos DJs que faz a parada acontecer por ali. Renan, que legal te ter aqui, cara. Que legal te ter nesse novo momento de carreira também. Tá pronto pra mais uma edição?
2: Com certeza. Boa noite aí pra todos que estão ouvindo. Inclusive meu pai e minha mãe lá em Mata estão me ouvindo.
0: Estão ouvindo, a galera. Abraço pra galera de Mata aí.
2: Estão ouvindo. E vamos que vamos pra o Point, essa primeira vez no Totem, com expectativa lá em cima e chegar fazendo um som legal pra galera.
0: E a expectativa do burger aí, agora fala pra mim também.
2: Ah, só vim.
0: Boa! Tem um cara que eu gosto sempre de contar essa história. E eu tenho a oportunidade de contar essa história sempre dentro do Point, mas agora vou contar para toda a audiência também da Atlântida, que é o Agosta. O Agosta é um cantor, um artista santamariense que faz sucesso valendo assim nas plataformas digitais, compositor também, um cara que atua em diferentes frentes. E o Agosta, ele é um cara que ele participou do Point, viveu o Point de diferentes formas. Primeira maneira com que ele viveu o Point foi lá no meio da galera, curtindo, olhando as atrações que passavam por ali, se apresentavam, e chegou um momento que virou essa ficha. Ele trocou de lugar e foi pro palco do Point Atlântida, sabendo já o que que isso, pra quem tá lá embaixo, significa. Fala um pouquinho pra gente essa sensação de viver o Point das duas maneiras e poder ser um dos nossos grandes parceiros em mais uma edição. Que legal te ter aqui, meu irmão.
3: Então, boa noite a toda a galera da Atlântida, aqui tá, quem tá falando é o Agosta. Então, primeiro agradecer o convite, né, Fabiano? É sempre uma honra estar junto com essa galera que faz, pô, o rolê da galera toda, né? Cara, pra mim, eu sempre digo que é uma honra, eu te falo, pô, não sei como te agradecer, porque sempre foi uma honra gigantesca, né? Viver os dois lados da moeda. Ver, quando eu tava na época do colégio, ter aquela emoção, a galera toda curtindo, e hoje poder... fazer o rolê pra galera é muito emocionante pra mim e pra minha carreira, e pode ter certeza que eu vou abraçar sempre essa honraria aí, velho.
0: Que legal. A gente tem um prazer enorme de poder contar essas histórias, porque tem muita gente hoje, na quinta-feira vai ter uma galera, sim, que vai estar lá no Point, tem o sonho de tocar, de fazer um som, e daqui a pouco, quando te escuta contar essa história, fica ainda mais confiante de que essa, que hoje é uma ideia, um projeto, pode se tornar realidade na sua vida. E tem muito isso, de um propósito que vira também inspiração pra muita gente. Isso é muito legal, né, cara?
3: Cara, e até o Gui falou, ah, Samba Move faz 3 anos que tá no Point. Cara, eu acho que faz 6 anos que eu tô no Point, velho.
0: Olha aí.
3: É doideira, porque pra mim, cara, o tempo passa muito rápido, né? E a gente não tem noção disso. E, cara, quero estar sempre do lado de vocês, independente de onde eu esteja. O dia que eu estourar, eu quero... estourar junto com vocês.
0: E vai estourar, já estourou na real nos nossos corações aqui. Agora e os burgers, hein? Já liberou o espacinho aquele pra meter todos?
3: Cara, taurino não tem o que fazer, velho. Taurino come a hora que for. E que nem o Gui, cara, eu só almocei hoje. Tô só pelo burger.
0: Tem gente que eu sei que nem almoçou. Valeu, Agosta. Vou chegar aqui no meu irmão da vida, DJ Rafa Brandão. Que é um cara que tá comigo desde as primeiras edições do Point Atlântida, lá no início. Vem acompanhando, vem fazendo parte de tudo isso, ajudando a construir uma história que se renova, que cresce, de um Point que se reinventa, de um evento que fica cada vez maior, mais pujante. Um evento que já alcançou, Rafa, tá fazendo as contas esses dias, mais de 45 mil alunos já viram e viveram a história do Point Atlântida. Com a galera que me encontra na rua e diz, pô, Fabiano, tu foi no meu colégio no ano tal, tu foi na minha escola quando eu tava no segundo, no terceiro ano, agora já tô formado, seja qual for o curso. Cara, isso é

0: Muito legal, e o Rafa é um cara que tá desde o início lá me ajudando a contar essas histórias. Quero te agradecer. O Rafa geralmente tá com a gente, mas tá no bastidor aqui também na programação da Atlântida, fazendo toda a questão aqui que envolve a nossa técnica aqui e garantindo essa qualidade de som. Mas hoje eu trouxe ele pro microfone também, porque eu tô recebendo os amigos do Point Atlântida. Que legal te ter no microfone também, meu irmão. Fala pra galera um pouco sobre qual é essa sensação que tu tem de viver o Point, de ver ele que foi pequenininho, crescer e tomar essa dimensão que hoje faz parte de uma história que conta com tanta galera legal no dia a dia nas escolas de Santa Maria. Boa noite.
1: Boa noite, Fabiano. Boa noite a toda a galera que está nos escutando agora. Bom, o Point, ele é sensacional. Tanto que ele chama atenção não somente aqui, como em várias cidades que a gente anda. O pessoal chega e quando vem aqui, quando é que vem aqui, pô... São Borja, Santiago, São Pedro, todo mundo quer o Point, porque o Point é inovador, é um projeto sensacional. Quem participa pede bis e Point é sucesso.
0: Que legal. E pro Burger hoje, reservou aquele espacinho aí?
1: Cara, eu só almocei ontem.
0: Eu fiz isso também, eu almocei ontem, comi uma sopinha, depois ontem à noite, e agora vim preparado aí pra comer as delícias do Boliche Sports Bar. Agora nós temos, deixa eu ver que horas são agora aqui, pra já fazer a contagem regressiva da hora do burger. Agora nós temos 7 horas mais 46 minutos, popular 14 pras 8. Tá rolando aqui, inclusive, no Boliche Sports Bar, que a galera sempre apresenta os jogos aqui, tá rolando jogo da Copa Sul-Americana, né? Tá rolando ali, é Grêmio 0, City Torque 1, contando então aqui, é só a informação pra galera saber como é que tá o jogo, se você por acaso não tá com o rádio ligado, pra que você saiba então qual é a atualização do placar, Grêmio 0, City Torque 1, no estádio, na Arena do Grêmio. Finalzinho do primeiro tempo, é isso aí. Maravilha, galera. Felipe, vamos tocar mais um som e já eu volto para me despedir, falando ao vivo aqui do Boliche Sports Bar.
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0: Atlântida, a rádio das nossas vidas, ao vivo, direto do Boliche Sports Bar. Agora acabou a brincadeira. Acabou a brincadeira, acabou a brincadeira. Venham aqui, meus queridos. Vem aqui, Renan, vem aqui, Rafa. O Gui, vem aqui, Gui. Vem aqui, pô, estraguei o áudio do Gui aqui agora. O Gui tava mandando um áudio pra galera, ele tava em chamada de vídeo aqui. Estraguei, mas é por um bom motivo, né, Gui? É por um bom motivo, né?
1: Ótimo, ótimo motivo. Vamos arrebentar esses hambúrgueres aí.
0: Chegaram os... E nem chegaram todos ainda. Mas uma pena pra galera que não dá pra sentir cheiro pelo rádio, né?
2: É verdade, cara. Eu vou até botar minha jaqueta preta porque eu tô de camisa branca, porque eu vou me lambuzar aqui.
0: Cara, e é isso, Rafa. Já tá de olho ali. Qual tu vai atacar primeiro ali?
3: Os quatro da esquerda.
0: Ah, os quatro da esquerda. E aí, Renan, prontinho? Já pronto?
4: Prontinho. Pode ser os seis.
0: Pode ser esses seis primeiros ali, tá? Esses seis são a primeira rodada. Vem mais seis em seguida. Tô sabendo disso. Então a galera pode ver, inclusive, lá no @AtlantidaSM no Instagram. Vai ter uma foto já desses hambúrgueres também lá. Pra galera já poder ver em tempo real o que tá rolando. Aqui, ó. Em vídeo nos stories lá do Gui. Você não faz ideia do que este rapaz representando o Samba Move vai comer aqui no Boliche Sports Bar. Mostra aqui, ó, mostra aqui, ó, tá aí, ó, e é só a primeira parte. Galera, valeu demais a parceria, a gente tá chegando ao final desse programa tão legal que veio aqui até o Boliche Sports Bar pra falar sobre o Dia do Hambúrguer, pra comemorar esse momento tão especial, pra celebrar essa data. É claro que o Dia do Hambúrguer é só na próxima quinta-feira, mas a gente vai ir pra cá hoje porque a gente não é bobo nem nada, já vai desde hoje começar a comemorar, a celebrar o Dia do Hambúrguer. Vai ter vídeo, vai ter material legal lá no @AtlantidaSM na próxima quinta-feira. E é claro, a gente convidou os nossos amigos, lembrando também que tem na próxima quinta-feira a Point Atlântida rolando direto do Colégio Totem pra gente fazer a alegria da galera. Valeu demais a parceria, contei com a presença, galera da Atlântida, a valer por aqui, Samuel Caleb, nosso parceiro que é o responsável por cuidar da nossa parceria com o Boliche Sports Bar. Agradecer também a Patrícia Souza, responsável pela parceria tão legal com o Shopping Praça Nova. Agradecer a Luciana Schorn, responsável por eventos. Samara De Biasi, responsável pelo digital da Atlântida. Rafael Brandão, responsável pela nossa externa qualidade que chega até você. Felipe Moraes, no estúdio da Atlântida também. Além de todos os nossos convidados que ajudam a fazer tudo isso acontecer. E é claro, aos nossos amigos do Boliche Sports Bar, o Luciano, a Raquel, toda a família e também os nossos amigos do Shopping Praça Nova, Mustafa, Júlia e toda a equipe. Valeu demais a parceria. A gente segue por aqui agora degustando os hambúrgueres e você segue com a programação da Atlântida. Eu tô de volta amanhã, 9 da manhã, com o #Atlântida. Valeu demais. Tchau, tchau.

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2: A gente começa o Memories com o grande hit do italiano Didi D'Agostino. Essa faixa foi lançada no final do ano 2000, foi um dos maiores hits do músico, alcançando a posição número 78 na Billboard Hot 100 e o número 1 em vários países da Europa, I Fly With You, originalmente conhecida como L'Amour Toujours, pra gente abrir o segundo bloco aqui na Atlântida.

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Esse é o som do Ateri DJ aqui nas ondas da Atlântida. Não Fosse Tão Tarde, a versão remix que eu fiz junto com o André Sarati pra gente fechar mais um bloco de sons e fechar também essa noite de terça-feira. O Ateri DJ voltará na programação amanhã a partir das 14h e a gente segue online também no arroba Ateri DJ oficial. Antes de fechar de músicas, eu quero convidar você também pra agenda deste final de semana. Sexta-feira eu toco no Café de la Musique junto com o Chemical Surf e no sábado no casamento do Jorge e da Rafaela na cidade de Gramado. Uma ótima noite pra você. A gente fecha de músicas com o Swedish House Mafia e a faixa Wait So Long. Até amanhã.

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3: 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O que que o agro da Nova Zelândia pode ensinar pra gente aqui do Rio Grande do Sul? Pois é, essa é a pergunta que um grupo gaúcho foi responder na prática. Chega de teoria e vamos para o que interessa. Pesquisadores, estudantes e produtores da Unipampa estão no país do Pacífico em uma missão técnica, conhecendo de perto modelos que podem ser adaptados aqui pro sul do Brasil. E não é por acaso. A Nova Zelândia é referência mundial no agro, principalmente na pecuária leiteira, e tem uma vantagem importante. Tá na mesma faixa de clima que o nosso estado. Ou seja, muita coisa que funciona lá pode funcionar aqui também. A ideia da viagem é justamente essa: observar, aprender e depois traduzir essas práticas para a realidade gaúcha. No roteiro, visitas a propriedades rurais, empresas e universidades que são referência em tecnologia e produção. No fim das contas, é o agro gaúcho olhando para o mundo para evoluir dentro de casa. Quer saber mais? Acesse a coluna da Gisele Leblen em GZH. 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Até a próxima!
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